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0: você que está numa boa, seja bem-vindo à nossa programação. Seu amigo Valdecir Gonçalves assumindo a máquina sonora a partir de agora, detonando as melhores músicas para você que está ligado, para você que está curtindo a nossa programação. Um abraço, seja sempre bem-vindo. Essa é a nossa rádio. Muito mais você, Naichi.
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0: Estúdio 104, oferecimento todo especial dele, jovem corretor de imóveis. Alô, jovem! Pra você que tá ligado, pra você que tá curtindo, jovem corretor de imóveis aqui em São Miguel do Iguaçu. E você é o nosso convidado todo especial, jovem corretor de imóveis. 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Essa é a sua rádio, essa é a Jornal. Alô, você!
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0: Depois da Voz do Brasil, tem só musicaço.
2: Bobonzinho!
0: Vem, Bobonzinho!

0: Olha pra você que tá ligadinho, a culpa é sua!
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0: O garantinho da Night, numa boa pra você que tá ligadinho, pra você que está aqui na 104.1. Detonei pra você, a culpa é sua, doce desejo. Aí era por cima, você curtiu pra matar a saudade, meu violão e o nosso cachorro. Primeiro sucesso, Simone Simaria. De quebra ele foi um bombonzinho. Essa bombonzinha é boa. Olha, meus amigos, hoje é dia 15, né? Um abraço especial pra você que tá ligado, pra você que tá curtindo. Um abraço pras minhas amigas. 15 de setembro marcado também por diversas celebrações importantes aqui no Brasil. Ai, no mundo! Um dos marcos e as principais datas comemorativas é dia do cliente, uma data amplamente celebrada pelo comércio no Brasil para homenagear e estreitar o relacionamento com os consumidores, através das promoções e condições especiais. Dia Internacional também da Democracia, instituído pelas Organizações das Nações Unidas, a ONU, para lembrar e reforçar os principais dias, né? Os principais dias de liberdade, igualdade e participação cívica. Hoje também é dia de Nossa Senhora das Dores, uma das celebrações mais tradicionais da Igreja Católica. Né? Na saúde e profissões, hoje é dia nacional do musicoterapeuta. Reconhecido aos profissionais, né? Ou reconhecimento aos profissionais que utilizam música em seus elementos para a reabilitação da saúde física e mental. Hoje é dia da conscientização sobre linfomas. Data voltada aí para conscientizar a população sobre a importância, né, do diagnóstico precoce desse tipo de câncer que afeta o sistema linfático. Você tá numa boa, você tá na jornal, tá ligado? Na melhor!
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0: 104.1! Nós começamos a programação em alto astral aqui na sua rádio, pra você que tá ligado.
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0: Vem pra cá.
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0: 9h17, já volta, é VaptVupt. Alô você.
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0: 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Tá no estúdio, tá legal?
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0: 924.

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2: Essa música o Danube Azul oferece a todos os motoqueiros do meu Brasil.

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2: Estou de volta no seu rádio.
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2: Valeu pra você que tá ligadinho, pra você que tá no babão. Um abraço, seja bem-vindo à Night. Hoje terçou, terça-feira maravilhosa pra você curtir a nossa rádio. A rádio.
11: Tô escutando, Pia. Toca uma daquelas bem caprichadas aí.
2: Tá? Deixa comigo, Tonhão.
11: Beleza?
2: Beleza. 9h36, jovem corretor de imóveis.

0: 99.
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2: 99-3261-11. Jovem corretor de imóveis aí pra você. Que vai cantar com jovens e vai alugar kitnet aí no bairro Santa Catarina por R$800, tá? É só você procurar jovem corretor de imóveis aqui em São Miguel do Iguaçu. Você é o nosso convidado todo especial. É jovem! Tá chegando a amiga parceira. Alô!

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2: Alô, Flávio Dalcin.
3: Alô, Cosmo Express. 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
1: Boa noite pra você que tá ligadinho, boa noite pra você que tá na boa. Eu tinha medo de ver bom. Cosmo Express, ainda você curtiu. Tá aí, Thiago, amiga parceira aqui na nossa programação. O Dingo novo do Jovem Corretor de Imóveis. O jovem que aluga, compra, negocia pra você que está na
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1: Bruno Barreto, uma boa noite pra você, seja bem-vindo. Tá só começando, até meia-noite.
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0: aí pra você, doce bandida. Finalizando mais o bloco no seu rádio. Seja bem-vindo à nossa preocupação terçou aí. Nós vamos até meia-noite fazer a festa com você.
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9h51, boa noite pra você que tá ligadinho. Daqui a pouquinho tem aquelas que marcaram época aqui na sua rádio 104.1. Pra você que tá no seu carango. Coletor.

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2: É pra você que tá ligadinho, pra você que tá numa boa, seja bem-vindo à nossa programação.
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2: Daqui a pouquinho nós temos aí o resumo da notícia, tudo que acontece pra você, meu amigo, pra você, minha amiga, que tá curtindo a nossa programação. Vem pra Jornal, aqui é bom demais e tem muito mais músicas pra você, como o Dingo do Amigão aqui. Vamos lá, vamos fazer a festa pra você.

Faz o mesmo. Pra você que tá ligadinho. Terça-feira. A sua noite tem muito mais alto astral aqui na sua programação. Cadê você? Tá na boa.

0: seu rádio, indicação da Maria Cecília Palhaça.
1: É boiadeira. É boiadeira. Ana Castela! Não, a princesa, gente.
0: Tá no seu rádio, tá legal. Tá aqui na sua Rádio Jornal. É muito mais sucesso pra você.
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0: Na Jornal 10:03.
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0: Lembra você que tá ligadinho? Tá numa boa, tá curtindo a 104.1. É a Rádio São Miguel. É Jornal, Rádio Jornal no FM, trazendo sucesso da Night. Tudo ao vivaço pra você que está nos quatro cantos curtindo aqui a nossa.

0: Nacional, regional e estadual. Pra você que tá numa boa, começa por aqui.
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0: Marcou a época, Mamonas Assassinas.

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1: Vem pra você que tá ligadinho! Voyage, voyage! É, uma edição DJ! Um abraço especial pro jovem que tava lançando, o jovem corretor de imóveis aqui em São Miguel do Iguaçu. 10 horas e 12 minutos, 10 e 12!
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1: Resumo das notícias rapidinho para você que tá ligado. Olha, independência na América Central. Países como Guatemala, Costa Rica, El Salvador, Honduras e Nicarágua celebram hoje o aniversário de suas declarações de independência da Espanha, ocorrido originalmente no dia 15 de setembro de 1821. Ainda no Reino Unido, líderes nacionalistas da Escócia, País de Gales e Irlanda do Norte uniram discursos em defesa ao direito da autodeterminação, enviando uma mensagem conjunta de pressão ao governo britânico em Westminster. E a guerra na Ucrânia continua, hein? O Ministério de Defesa da Rússia declarou que cerca de 1,7 mil milhares de ucranianos estão cercados na região de Concórdia, enquanto o conflito segue com ataques a alvo da infraestrutura de energia de ambos os lados. É informação para você, é notícia aqui na sua rádio. Notícia nacional agora. Olha, julgamento no STF, né, o Supremo Tribunal Federal, iniciou uma sessão de grande repercussão com discussões acirradas há duas semanas das eleições gerais. O ministro Alexandre de Moraes votou a favor de unificar seu processo ao do ministro André Mendonça. Incentivo à data do Centenário, o presidente atual sancionou um novo regime tributário destinado a estimular e impulsionar a instalação de complexo de processamento de dados data centers no Brasil. Estabilidade do clima, meus amigos. O operador nacional do sistema elétrico, a ONS, projetou volumes de chuva acima da média histórica para a região sul, sudeste e centro-oeste nos próximos períodos. Fique ligado, é notícia! Notícia estadual agora, estragos pelas chuvas, né? O boletim atualizado aí da Defesa Civil Estadual confirmou que o número de mortos subiu para 5 após tempestades intensas que atingiram o Paraná. No total, mais de 23 mil pessoas foram afetadas em 84 municípios diferentes. As buscas continuam, né? E continuavam para localizar moradores desaparecidos. Olha, Operação Aurora, o Ministério Público do Paraná, né, o MPPR, deflagrou uma grande operação no município de Terra Roxa, no oeste do estado, para investigar denúncias de tortura, sequestros e cárcere privado contra 72 mulheres internadas em uma clínica terapêutica. Ainda no estado, eleições estaduais, faltando aí poucos dias para o pleito, os candidatos ao governo do Paraná cumprem agendas cheias, incluindo rodadas de entrevistas ao vivo nos principais veículos de comunicação locais. Aí, para você! Saúde Pública em São Miguel do Iguaçu, a Prefeitura convocou aí moradores para uma audiência pública no plenário da Câmara Municipal. O encontro debateu, né, o projeto de lei focado na qualificação e organizações sociais e a eventual concessão do contrato gestão para o Hospital e Maternidade Municipal São Miguel Arcanjo. Você que tá ligado, um resumo das notícias que rolou hoje, dia 15, pra você que tá ligado na nossa rádio, o programa.
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1: Muito mais você aqui na nossa programação, vem pra Jornal.
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1: Pra você que tá ligadinho, nosso programa da Night, começando, né, na segunda, vamos na terça, quarta, quinta, sexta, trazendo o melhor da música pra você que tá ligado. Na Night tem muito mais news.

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0: você que tá no seu carango dando a volta, não assiste.
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0: Aí, eu tô nem pra você numa boa, Gus. Gus Blues, é isso. E ainda você curtiu Rita Lee, Erva Venenosa, aqui na sua programação. 10h31, daqui a pouco tem mais.

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9: Muito mais você por aqui. Pra matar a saudade, a 104,1. Casa Retrô, aqui na Super Jornal. Boa noite pra você que tá ligado!
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0: você. Um abraço todo especial, seja bem-vindo à nossa programação. Alô, meu amigo Francisco. Pediu música, daqui a pouquinho nós vamos detonar pra você um sucesso aqui numa boa, tá? 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

0: pra matar a saudade lá do fundinho do baú.
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0: Onde foi? Numa gravação linda do tema do A Praça é Nossa, programa de humor do SBT.
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0: 10 horas e 53 minutos. Aí, pra dona Nadira, Carminati.
2: Valdecir Gonçalves.
0: Um abraço pra você. Aqui nós só tocamos aquelas que marcou época aqui na Jornal, né? Sempre das 10 às 11 da noite pra você que tá curtindo a programação, Mara.
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0: 10h54.

0: Tá aí, pra você que tá ligadinho, pra você que tá numa boa, pra finalizar o nosso Super Flash, pra você que tá na boa.
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0: DJ Agostinho detonando pra você as melhores.
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0: Falta um minuto para as 11 horas.
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0: Muito bem, meus amigos e amigas do rádio. Estamos com a nossa programação romântica da Jornal. Você recorda aquelas que marcaram a época mais romântica. Por isso você é o nosso convidado tudo especial. A noite caiu, o som do rádio envolve o seu quarto, a sua sala, em algum lugar, alguém está pensando exatamente em você. O amor não precisa de grandes explicações, meus amigos e amigas do rádio. Ele se faz presente nos pequenos detalhes, no tom de voz, na música que vira trilha sonora e na saudade que aperta o peito. Se você tem um grande amor, não espere o amanhã para dizer o que sente. Deixe o coração falar mais alto hoje. Aumente o som, porque a próxima música foi feita pra vocês dois. "104 In Love".
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1: Sabe, meu amigo, minha amiga do rádio, eu tenho uma esposa autista. E olha só o que ela escreveu. Meu amor, o coração de uma pessoa autista sente tudo com uma intensidade intensa. Às vezes não demonstramos, e nós não demonstramos do jeitinho que você espera. Não fala o tempo todo, não faz grandes cenas, não faz aquele romantismo que você espera. Mas o amor de uma autista é profundo, fiel, verdadeiro e constante. A esposa autista escolheu estar com esta pessoa, comigo. Ela construiu uma família comigo, né? E está ao seu lado todos os dias, isso mesmo. Dividindo a vida, os dias, os caminhos. Isso é amor de verdade. Um amor silencioso, mas que fica, que cuida e que permanece. Você é o porto seguro de sua esposa, o homem que ela confia, o companheiro que Deus colocou na vida dela. Ela te ama do jeitinho dela, mas ama com todo o coração. Nunca tenha dúvidas, você é amado, é valorizado, é importante para ela. Deus uniu vocês e esse amor é abençoado. A esposa autista. Então você que é casado com autista, você sabe, né? A esposa autista não fica abraçando, não fica beijando, mas o coração dela está sempre aberto para você. E o amor dela é um só, é verdadeiro. Por isso você, meu amigo, você, minha amiga, que é casada com um autista ou um autista masculino ou feminino, sinta-se gloriado, porque o amor que ele sente é para sempre. 11 e 14. 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

0: o romantismo no seu rádio. Conquistando o seu coração. Dizem que o amor é como as ondas do rádio. A gente não vê, mas sente a vibração na alma. É aquela sintonia perfeita onde duas histórias se cruzam e passam a transmitir na mesma frequência. Se o seu coração já encontrou esta estação que está definitiva no seu coração, cuide bem dela. Amar é escolher a mesma pessoa todos os dias, com a certeza de que o melhor lugar do mundo é o lado dela, dessa pessoa que você ama. Então fique ligado, porque o amor está no ar e traz a paixão através da canção. Se você ama, você transmite a frequência do amor no coração da pessoa amada.
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tá aí, Nikita, pra você que tá ligadinho aqui na nossa programação, finalizando mais um bloco romântico. In Love, até 10 pra meia-noite, trazendo romantismo pra você.

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9: 13 graus é a temperatura para você que está na Jornal. Amanhã vai ser um dia de sol, sem nuvens no céu, viu, meus amigos? Noite de tempo aberto e ainda sem nuvens. A mínima é 10 graus, vai levantar com frio. A máxima 24 graus é a temperatura.

seja no trânsito, no fone de ouvido ou no descanso de casa, você está na sintonia certa, meu amigo e amiga do rádio. Tem coisas que a gente não explica, só sente. E o amor é a maior delas. Sabe, aquela pessoa que transforma qualquer dia comum em um momento inesquecível? É para ela que a nossa programação viaja agora. Quem está na programação está curtindo, é o Fernando. Oh, Fernando! Ele pede aquela música de Sandy Júnior que marcou o amor que começou na adolescência e terminou num romance apaixonado. O Fernando pediu e vai curtir. Alô, Maria Alice, é o romantismo no seu rádio.

0: E trânsito, chorando no sinal, Rina e Raí, pra finalizar então a última parte do In Love.
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7: Vamos falar com Deus. É momento de oração. Pois bem, meus amigos e amigas do rádio, mais uma vez estamos aqui para falar com Deus e agradecer por mais um dia que se passou, em nome do Pai, do Filho e do Espírito.

0: Ó Deus, Pai Todo-Poderoso, se eu estou aqui nesse momento, já recebi um milagre da vida. Porque abri os olhos, levantei, trabalhei e estou aqui fechando esta noite, recebendo mais uma vez este milagre maravilhoso.
1: Ave Maria, cheia de graça, Senhor convosco, bendita sois vós entre as mulheres, e bendito é o fruto do vosso ventre, Jesus. Santa Maria, Mãe de Deus, rogai por nós, pecadores, agora é a hora de nossa morte. Amém.
0: Senhor meu Deus, Pai Todo-Poderoso, eu venho a Ti neste momento de aflição, com o coração aberto, fé e esperança. Tu sabes das minhas lutas, das minhas dores e da urgência que precisa ser um milagre na minha vida. Só o Senhor sabe, meu Deus. Por isso coloco diante a Ti e de Tua presença todos os meus medos, angústias e necessidades. Cubra-me com Teu manto sagrado de proteção. Afastai todo mal, todo perigo e toda a treva do meu caminho. Manifesta Tua força e Teu poder para que eu seja a Tua graça. E eu veja esta graça agir sem demora em minha mente, em meu espírito e coração. Creio que para Ti nada é impossível, pois o Senhor é o Deus do incalculável e do socorro bem presente. Entrego meu fardo em Tuas mãos e agradeço desde já pela vitória e pela resposta já se manifestando em meu coração. Em nome de Jesus, eu peço.
1: Santo anjo do Senhor, meu zeloso e guardador, se a Ti me confiou, a piedade divina sempre me rege, me guarde e governo a minha mente.
0: Ó Mãe Santíssima, Nossa Senhora Aparecida, Rainha e Padroeira do Brasil, estou aqui diante a Ti com o coração transbordando de alegria para dizer obrigado. Agradeço por Teu amor de mãe que nunca me abandona e por Tua intercessão poderosa junto ao Teu Divino Filho Jesus. Obrigado por ouvir minhas preces nos momentos de aflição, por consolar o meu coração nas tempestades e por estender Tua mão protetora sobre mim e minha família. Reconheço a Tua presença constante e o Teu amparo silencioso em cada passo que dou. Recebe, ó Virgem Santíssima, este meu humilde agradecimento por todas as graças recebidas, visíveis e invisíveis. Guarda-me sempre sobre o Teu manto sagrado e ensina-me a ser fiel a Deus e todos os dias da minha vida eu seja fiel a Nossa Senhora Aparecida, Deus Pai, que sempre está rogando por nós. Por isso, eu peço a bênção.

Deus eterno e todo-poderoso, que tendo escolhido a água, fonte de vida e pureza, para nos dar a graça batismal, quisestes também aparecer no rio Paraíba a imagem da Virgem Imaculada. Abençoai esta água e fazei que ela nos recorde nosso batismo, para que, purificados de nossas faltas, vivamos como cristãos, membros da vossa igreja, e cheguemos um dia à vida eterna. Por Cristo nosso Senhor.

0: Meu Deus, eu peço por cada família nesse exato momento. Eu peço por cada pessoa que está acamada. Nesse momento peço pela mãe de família, pelo pai, pelos adolescentes, crianças e até os bebês. Ó Deus, Pai Todo-Poderoso, colocai a sua mão sobre nós, trazendo a proteção, trazendo a alegria. Por isso estamos pedindo, ó Pai, a quem precisa de um milagre urgente, a quem precisa de emprego, a quem precisa cuidar da família, ó Deus. Por isso, neste momento, eu agradeço, Pai, tudo que o Senhor faz por nós, o nosso caminho sempre aberto. Que o Senhor nos abençoe, que nos dê força neste momento. Vem, Espírito Santo, vai entrando nas casas. Vem, Espírito Santo, vai entrando nos hospitais. Espírito Santo, entra até aonde estão presos, nas cadeias, entre nas igrejas, entre em nossa rádio e transforma os nossos corações através da aleluia. Ah, meu Deus!
1: Erga suas vozes comigo, vamos cantar todos juntos.
0: Sinta o Espírito Santo no seu coração.
2: Aleluia!
0: Sinta o Espírito Santo na sua família, meu amigo, minha amiga do rádio. Espírito Santo está com você nesse exato momento.
2: Poderoso é o Senhor nosso Deus.
0: Peça o que você precisa. Peça o emprego. Peça a saúde. Peça a alegria.
2: Aleluia.
0: Porque Deus, Pai Todo-Poderoso, através do Espírito Santo, vem abençoar você neste momento.
2: Poderoso é o Senhor nosso Deus.
0: Que poderoso é o Senhor nosso Deus!
2: Aleluia!
0: Ah, meu Deus! Obrigado pela minha esposa, pela minha filha, pelo filho, pelo meu neto, genro. Obrigado, Deus! Obrigado pela minha mãe que já está no céu. Pelo meu Pai que está no céu. Um dia estaremos todos juntos nas mãos do Criador, recebendo a paz eterna. Senhor meu Deus, Pai de bondade, o dia termina e eu venho a Ti para entregar a minha noite. Obrigado por tudo que vivi hoje. Agora, ponho em Tuas mãos as minhas preocupações, cansaços e ansiedades. Peço que o Senhor envie os Teus anjos para acampar ao redor da minha casa, guardando o meu sono e protegendo o meu lar. Concede-me um descanso profundo, tranquilo e restaurador para o meu corpo e para a minha mente. Abençoa também o amanhecer. Que o dia de amanhã seja cheio de paz, de novas oportunidades e de vitória. Que a Tua luz guie cada um dos meus passos assim que eu acordar. Em Teu nome eu deito, confio e descanso.

0: sempre seja louvado. Obrigado, Papai do Céu, por mais um dia. Pai, Filho e Santo, amém.
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0: Agora, 12:15.
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0: 18:33.
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0: 1:15.
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0: 1:31.
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0: 1:47.
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0: 2:17.
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0: 2h48.
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0: 3 e 2.
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0: 3:15.
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0: 3h46.
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0: Olá, amigo, minha amiga. Pedimos licença para chegar mais uma vez na sua casa e no seu trabalho, né? Trazendo para você, para sua família, para todo mundo, né? Mais uma nova edição do programa O Homem e a Terra, serviço de comunicação do IDR Paraná, que é o Instituto de Desenvolvimento Rural do Paraná, e a Par Emater. Aqui na produção e apresentação estou eu, Amarildo Alba, conversando com você nesta quarta-feira de lua nova, 16 de setembro de 2026. Dia Nacional do Caminhoneiro, Dia Internacional para a Prevenção da Camada de Ozônio e Dia Nacional de Combate e Prevenção à Trombose também. Começamos aqui lembrando, né, você é meu amigo, você é minha amiga, agricultora, agricultora da região de Londrina e Cornélio Procópio, que amanhã, quinta-feira, dia 17, o IDR Paraná, com várias outras organizações parceiras, realiza, em Alvorada do Sul, faz lá a quinta tarde de campo sobre manejo do solo e da água. Vai ser na Fazenda Santa Zoé e você, claro, está convidado a participar. Será uma ótima oportunidade, né, para você conhecer os benefícios que traz o consórcio do milho safrinha com capim braquiária, né, uma tecnologia que a gente tem divulgado bastante aqui no nosso programa de rádio. Então vai ter lá uma área onde está sendo colocada em prática esta tecnologia há vários anos e você poderá conferir isso, né, e ao mesmo tempo conversar com o produtor, também com os extensionistas e pesquisadores sobre esta importante solução técnica, né, tirar dúvidas e ver lá, como eu disse, os benefícios desta solução. Além da área com consórcio do milho safrinha com a braquiária, lá no local da tarde de campo você vai encontrar diversos cultivos de plantas hoje em dia chamadas de plantas de serviços, né? Que antigamente se falava plantas de adubação verde. Entre elas, a aveia, o nabo forrageiro e o trigo mourisco. Também poderá conhecer quais as estratégias que o produtor adotou para fazer a implantação, né? A semeadura dessas espécies, entre elas a técnica da sobre-semeadura, né, que é feita ainda com a plantação de milho sem colher ou logo em seguida a colheita desta cultura, a colheita do milho. Você que ficou interessado em participar desta quinta tarde de campo sobre manejo do solo e da água, que acontece amanhã em Alvorada do Sul, pode saber mais detalhes, né, sobre a programação do evento e também receber orientação para chegar na Fazenda Santa Zoé, falando com o técnico do nosso instituto que trabalha nos escritórios de municípios das regiões de Londrina, de Cornélio Procópio também. E ontem, né, o Silvio Ferrari, extensionista lá de Paissandu, falou aqui da importância da análise do solo, né, deu bastante detalhes sobre esta solução técnica e, por falta de tempo, claro, não falou aí dos custos que tem este serviço. Então agora ele volta aqui para fazer este comentário, né, que ontem não teve tempo para fazer, mas hoje tem, claro. Então vamos ouvir.
1: O custo da análise de solo é relativamente baixo. Vai depender muito de que número de informações o produtor está procurando. Se ele fizer uma análise de solo que peça somente informações mais básicas, tipo macronutrientes ou granulometria, para saber quanto de argila tem o solo dele, esse custo varia em torno de R$ 25 a R$ 30. Se ele quiser uma análise mais completa, contendo macronutrientes, micronutrientes, avaliando os níveis também de enxofre, boro, o custo dessa análise pode chegar em torno de R$ 90 a R$ 100. E ele também pode, se quiser, fazer uma análise foliar e uma análise de fertilizantes, para saber realmente o fertilizante que ele está usando, se de fato contém aqueles nutrientes que consta na nota fiscal, foi informado pela empresa, né, que ele comprou. Então essas análises são um pouquinho mais caras, em torno de R$ 150, R$ 180. Mas o interessante é que realmente essa amostragem, essa análise aí seja uniforme. que ele tenha certeza das informações que ele está levando para o laboratório. Então é interessante, eu diria que imprescindível que ele faça, reforçando as informações, ele faça nas áreas uniformes e faça várias subamostras, 10, 12 no mínimo, para compor uma amostra composta que será levada ao laboratório. Essa amostra composta, ela vai conter em torno de 400, 500 gramas de solo, não precisa mais que isso. Isso já é suficiente. E só reforçando, Amarildo, eu sempre comento com os produtores que a importância da análise de solo é similar a uma análise de sangue, ou seja, através desse instrumento, dessa ferramenta, é possível obter informações precisas que possam ajudar a pessoa a tomar decisões. No caso da análise de sangue, é possível da pessoa identificar problemas de saúde, indícios de algumas doenças e já fazer o tratamento ou correção. Comparando, na análise de solo também, ele identifica possíveis problemas de balanço de nutrientes e acidez do solo que ele também pode estar corrigindo, pode estar resolvendo esse problema.
0: Agora eu conto para você que temos três caminhadas na natureza confirmadas para acontecer aqui no nosso estado nesse próximo domingo, dia 20 de setembro. Em Castro, teremos lá o Circuito Terra Nova, com 15 quilômetros de percurso e saída marcada para as 8h30 da manhã, do Museu do Imigrante, que fica na comunidade Terra Nova, lá de Castro. Já no município de Lunardelli, vamos ter a caminhada Circuito Santa Rita de Cássia, com 10 quilômetros e saída prevista para as 7 da manhã, da sede do projeto Cantinho Agrícola, que fica na estrada da Fazenda Urutágua. E em São José dos Pinhais, o Circuito Colônia Marcelino, que sai 8 da manhã, em frente à Capela São Pedro da Colônia Marcelino. A caminhada de Castro tem 500 vagas, e a de Lunardelli, 800, e esta de São José dos Pinhais, 2.500. Vagas.
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0: Agora a gente atualiza você sobre a situação de mercado dos principais produtos de nossa agricultura, de nossa pecuária, sessão do relatório com pesquisa de preços que o Departamento de Economia Rural, o DERAL, lá da Secretaria da Agricultura, divulgou nesta segunda-feira, dia 14 de setembro. Então vamos apresentar para você aqui os valores médios praticados nesta mesma segunda aqui no nosso estado, né, nas várias regiões aqui do Paraná. Café beneficiado, bebida dura, tipo 6, com esta classificação, foi vendido por R$ 1.505 a saca de 60 quilos. Erva mate em folha, produto entregue lá na indústria, R$ 18,31 a arroba. Arroz agulha em casca, R$ 108 a saca de 60 quilos. Feijão preto, R$ 200. E o feijão carioca, R$ 284 a saca de 60 quilos. Todos os produtos, né, que mantiveram aí certa estabilidade de preço nos últimos 7 dias. Milho amarelo, R$ 58,73 a saca de 60 quilos. Mandioca, padrão de amido, 580 gramas, R$ 603 a tonelada. Soja, 137. Trigo para pão, pH 78, R$ 77 a saca de 60 quilos. Boi em pé, R$ 354 a arroba. Vaca em pé com padrão de corte, R$ 320. E o suíno tipo carne em pé, preço pago para o criador independente, né? R$ 4,64 o quilo. Então esses foram os preços médios praticados aqui no nosso estado nesta última segunda-feira, dia 14 de setembro, com valores pesquisados e divulgados pelo Departamento de Economia Rural, o DERAL, lá da Secretaria da Agricultura. Bom, vamos terminando, né, o nosso trabalho de hoje, desejando a todos vocês uma ótima quarta-feira e até amanhã, quando estaremos aqui de novo, né, nesta mesma emissora, neste mesmo horário, para trazer para você e para todos, né, que estão por aí, mais uma nova edição do programa O Homem e a Terra. Forte abraço, fiquem com Deus e até lá!

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0: Olha, 5 horas e 3 minutos, 5 e 3, bom dia, bom dia, bom dia, manhã de quarta-feira, 16 de setembro, inverno brasileiro, a lua é nova, temperatura, atenção, hein, na casa dos 11 graus centígrados, isso mesmo, faz frio nesta madrugada em São Miguel do Iguaçu e também toda a região oeste do meu Paraná. Está no ar o nosso Bom Dia 104 aqui na Rádio Jornal FM, é quarta-feira, mas aqui não tem tempo ruim não, hein. Tem moda sertaneja de primeira, música boa, informação, notícia, prestação de serviço, participação do ouvinte, claro, aquela prosa gostosa que faz companhia para você todos os dias, todas as madrugadas. Então já sabe, passa o cafezinho, prepara o chimarrão, ajeita a cadeira e aumenta o volume do rádio, porque o dia, a quarta-feira está só começando e a nossa companhia vai ser das boas para você.
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0: Olha como diz o ditado, Deus ajuda quem cedo madruga. 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É quarta-feira. Semana já começou. É mais um dia de pegar no batente, mas também é dia de ouvir moda boa. Daqui pra frente é sertanejo de primeira. É só modão. Está no ar o nosso Bom Dia 104 na Rádio Jornal FM, a rádio que faz amigos.
2: Bom dia!
0: Olha, 5 horas e 4 minutos, 5 e 4. Obrigado pela sua sintonia, obrigado pela sua companhia. Eu trago dose dupla com Tião Carreiro e Pardinho, Encantos da Natureza, depois Amargurado. Bom dia!

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13: Olha, 5 horas e 16 minutos, 5 e 16, manhã de quarta-feira, 16 de setembro, estamos no inverno brasileiro, a lua é nova, temperatura na casa dos 11 graus centígrados. Faz frio, né? Para nós em São Miguel e também na nossa região oeste do Paraná. Olha, para quem curte, gosta do friozinho, madrugada aí tá inspiradora, né? Clima bom, aliás. Né, ô Papudo, bom dia! O Papudo vai cantando bonito mesmo com frio, né? Tá bem tratado, bem zelado. Seu Asilo conseguiu aquelas 5 sacas de milho pra nós, né? Olha a resposta do Papudo aí. Canto espichado, bonito. Pode voltar pro puleiro, ô Papudo. Pode dormir até umas 15 para as 7 por aí. Daí a gente te acorda de novo, tá bom? Topetão, bom dia! O galo papudo canta espichado. O topete, ele canta grosso. O galo caboclo, ele canta firme. Eita, caboclo, velho. E o Fred?

0: Anuncia a bicharada aqui do nosso Bom Dia 104, porcada com fome, galinhada solta no terreiro. É, mimosa, pronta, né, pra ordenha, boi tufão. Dando ar da graça por aí. Essa é a bicharada aqui do nosso Bom Dia 104. E temos ainda o nosso xodó da madrugada. É, o nosso xodózinho aqui no nosso Bom Dia 104. Obrigado pela sua companhia em São Miguel e também toda a nossa região oeste do meu Paraná. 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E hoje o dose dupla foi uma dose tripla, é isso mesmo, tripla aí de Tião Carreiro e Pardinho, né? A gente curtiu Encantos da Natureza, Margarida e também Amargurado. Eita, nós! O povo gosta é de prosa e música boa, né? Só modão pra você. Aqui no nosso Bom Dia 104, tá bem? 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
0: Olha, minha amiga Tere Mota, bom dia, Jones de Souza, um ótimo dia para você e aos ouvintes da Rádio Jornal FM 104.1, Delmar Tenzen, meu amigo. Bom dia, Jones de Souza, estou na audiência da Rádio Jornal, curtindo moda boa. Manda um abraço aí pro Dega Semin, pro Sinésio Adam e bom trabalho, amigo. Abraços para você também, Delmar. Grande abraço a você, para toda a família Tenzen. Com muito carinho, um grande abraço ao meu amigo Dega Semin também, ao meu amigo Sinésio Adam. É, o pessoal lá no distrito de Santa Rosa do Cuí acompanhando, né? A Jornal FM acompanhando o nosso Bom Dia 104. 5 horas e 21 minutos. 5h21, Edson Esteves e Fernando cantam. O Boiadeiro e o Berrante, bom dia.

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0: tempo semana que vem, né? Temperatura 11 graus, lua nova. 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
0: Olha, neste sábado, 19 de setembro, tem o 11º baile de escolha da rainha do Grêmio Avalanche Azul, Salão Paroquial da Igreja Matriz, animação da banda Anjos de Ouro. 6 candidatas disputam o título de rainha da Associação de Gremistas Avalanche Azul 2026, com bolsas de estudos na Uniguaçu, tá bem? 11º baile de escolha da rainha do Grêmio, Avalanche Azul, você é o nosso convidado todo especial. Estaremos por lá também, hein? Neste ano de 2026, estarei conduzindo a cerimônia oficial com a escolha da rainha do Grêmio, rainha da Avalanche Azul, 11ª edição, é o baile, e você é o nosso convidado todo especial. Participe! Olha, no domingo, 27 de setembro, grande festa de São Miguel Arcanjo, Salão Paroquial da Igreja Matriz, 9 horas Santa Missa Festiva, ao meio-dia almoço com costelão, churrasco, saladas e bebidas em geral, às 13 horas leilão do bolo, às 13h30 bingo, às 4 da tarde matinê com a banda G4 e às 19 horas sorteio da rifa com uma moto Honda NXR 160 0 quilômetro. Você é o nosso convidado todo especial também. Olha, a quaresma de São Miguel Arcanjo, até o dia 26 de setembro, será realizada às 6 horas da manhã na Igreja Matriz, tá bem? Houve uma mudança aí com relação ao calendário, quer dizer, um prosseguimento, né, com relação ao calendário, tá bom? Ele continua até o dia 26, às 6 horas da manhã na Igreja Matriz. Nas nossas comunidades, a gente sabe que é aquele horário habitual de sempre, né? A quaresma, as celebrações realizadas no final da tarde, às 19 horas, início da noite. 7 da noite, então, nas comunidades. Participe você também. 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
0: Meu amigo Tilaco, um grande abraço, bom dia, obrigado pela companhia. Inácio Maynards também, alô Tocantins, Brasil. Pessoal sintonizado conosco, que legal. Acilo Severo, dono do Galo Papudo, quer dizer, ex-dono, né? Doou o papudo velho pra nós aqui. Agora o papudo é nosso. Ô, seu Acilo, bom dia.
3: Bom dia, Rádio Jornal 101, 104.1. Bom dia pra São Jorge, Aurora, minha Ipiranga e pra todas as comunidades de São Miguel e pra vocês aí da rádio.
0: Eita, Acilo.
3: E eu liguei o rádio agora, viu o nosso companheiro cantando ali, né? E toca para nós assistir Espinho na Cama, eu não sei se é Gino e Gino, Teodoro e Sampaio. Toca para nós e oferece para todos que estão assistindo, tá? Obrigado se for atendido.
0: Eita, seu Acilo, um abraço para o senhor. Obrigado pela sua companhia. Obrigado sempre, né? Pela sua participação ao vivo aqui com a gente também no nosso Bom Dia 104. Minha amiga Ana Laura Romanha, bom dia pra você, um grande abraço, obrigado pela companhia, que legal, família Romanha também, madrugando no pé do rádio e acompanhando o nosso Bom Dia 104, Ana, obrigado pela companhia, tá bem? 5 horas e 34 minutos, 5h34, Goiano e Paranaense cantam, o doutor e o caipira, alô!

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8: Olha, no fechamento de ontem, terça-feira, soja valia R$138 a saca de 60 quilos, milho R$58, trigo R$78 a saca. Mercado comprador, lar cooperativa. Boi Gordo Nelore, R$351, arroba. Vaca Gorda Nelore, R$324,50, arroba. Bezerro Nelore Desmame, R$17,08 o quilo vivo. Frango, R$4,60 o quilo vivo. Suíno, R$4,49 o quilo vivo. Tilápia, R$8,70 o quilo. Leite, R$2,89 o litro. Para as informações e os preços são do Centro de Estudos Avançados em Economia Aplicada CPEA, Mercado Agropecuário. Próxima edição às 6h40 dentro do Jornal da Manhã, 5h43.
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2: Olha, termina o inverno no dia 22 de setembro, às 21 horas e 5 minutos. Aí daremos início à estação das cores, das flores, a primavera brasileira. É que vai até o dia 21 de dezembro, hein? Olha só, de 22 de setembro a 21 de dezembro, primavera brasileira. E depois vamos entrar nessa estação especial demais, né? O verão brasileiro, é, e todas as suas tentações. Eita, nós! É legal falar das estações aqui também, né? Para você ouvir de jornal. 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Valério Novelli, buongiorno, Tutisani, grande abraço, família Novelli, seu Ivo, Dona Clara, é, pessoal curtindo, né, a programação Jornal FM, que legal. Nélio Fux também, ligadinho na programação do nosso Bom Dia 104. Claudete Amaral, grande abraço, bom dia, obrigado pela sintonia. Minha amiga Ana Laura Romanha, também de radinho ligado, sintonizada aqui no nosso Bom Dia 104. Tilacão, um grande abraço. Inácio Mainers também. Meu grande amigo Acilo Severo, dono do Galo Papudo, quer dizer, ex-dono, né? Agora o Galo é nosso aqui da produção do nosso Bom Dia 104, tá bem? Terimota, um grande abraço. Delmar Tenzen também acompanhando a Jornal FM. Dega Semin, Sinésio Adam, meus amigos, grande abraço, bom dia. 5 horas e 46 minutos, 5h46, Ronaldo Viola e João Carvalho cantam. Carro de boi, modão arrumado aqui do nosso Bom Dia 104.

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0: Olha, 5 horas e 54 minutos, 5h54, o amanhecer desta quarta-feira será de frio no Paraná, principalmente nas regiões sul e sudeste, onde as temperaturas, atenção, podem ficar abaixo dos 5 graus. Imagine você. Olha, o tempo fica mais aberto em boa parte do estado por causa da massa de ar frio e do ar mais seco. Já no leste do Paraná, o céu fica mais nublado, com possibilidade de garoa em alguns momentos, tá bem? 11 graus a temperatura neste momento aqui na área central de São Miguel do Iguaçu. Eu confesso que a sensação é de mais frio, tá? Previna-se aí com relação a este amanhecer de quarta-feira para nós aqui em toda a região oeste paranaense. Previsão para hoje, portanto, quarta-feira, sol o dia todo, sem nuvens no céu, noite de tempo aberto, ainda sem nuvens, também sem chuvas, mínima de 10, máxima de 24 graus. Para amanhã, quinta-feira também, sol e muitas nuvens à tarde, à noite, o céu ainda fica com muita nebulosidade, mas também não chove, mínima de 12, máxima de 27. Para sexta-feira, cenário mudou, hein? Sol com muitas nuvens durante o dia e períodos de céu nublado, noite com muitas nuvens, sem chuvas. Na sexta-feira, dia 18, mínima de 15, máxima de 23 graus. Para o sábado, aí sim, o cenário começa a mudar e muda para valer, vem muita chuva por aí. Previsão para sábado, sol com muitas nuvens, anublado com chuva de manhã, tarde com temporal e noite chuvosa. 23 milímetros já, 94% de probabilidade, isso para o sábado, mínima de 20, máxima de 22 graus. Para o domingo, você viu, né? A mínima e a máxima aí bem próximas, né? Para o domingo, sol com algumas nuvens e chuva passageira à noite, muitas nuvens, mas com tempo firme. Olha, a possibilidade da chuva passageira é de 4 milímetros com 87% de probabilidade, mínima de 21, máxima de 30 graus. Para segunda-feira, tem mais chuva. Sol com algumas nuvens, chuva rápida durante o dia e à noite, 33 milímetros previstos, com 80% de probabilidade, mínima de 22, máxima de 32 graus. Para terça-feira da semana que vem, tempo severo, chuva forte, trovoada de manhã, à tarde e à noite, mais 36 milímetros, 83% de probabilidade, chuva que não para por aí. Na quarta, temos mais uma previsão aí de uma pancada de chuva, 2 milímetros previsto, 55% de probabilidade, enfim. Olha, o cenário muda de forma radical a partir do sábado, com muita chuva para nós em São Miguel e também região oeste do Paraná. 5 horas 57 minutos agora.
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0: Olha, abra o seu coração, fortaleça a sua fé e que Deus abençoe o seu amanhecer nesta quarta-feira. No Bom Dia 104, a oração da manhã com o padre Reginaldo Manzotti. Bom dia, padre!
3: Ó Santa Mãe!
4: Bom dia, povo de Deus amado! Louvada seja nossa Mãe Maria Santíssima! É quarta-feira, é dia de olhar para a Mãe e, como Maria, encontrar Jesus, viver sob impulso do Espírito Santo. Que Nossa Senhora, de muitos títulos, de muitos nomes, possa acolher nossas preces, ser nossa intercessora, nossa advogada junto a Jesus. Por isso, no despertar desta manhã, coloque confiante aos pés da Virgem Maria suas súplicas. E vamos juntos, como uma única família, invocar a Trindade em nome do Pai, do Filho, do Espírito Santo. Amém. Senhor Jesus, por tuas chagas fomos curados, por tua cruz fomos libertados. Jesus, no início deste dia, eu venho pedir a vós, Senhor, que em vosso próprio corpo levou nossos pecados ao madeiro, a fim de que morrêssemos para os pecados e vivêssemos para a justiça. por tuas chagas fomos curados. Jesus, pela cruz bendita, nós vos pedimos, dai-nos a graça de viver os frutos da tua redenção. Jesus, dai-nos a graça de viver hoje os frutos da tua redenção. Salve, ó cruz, doce esperança, concede aos réus remissão. Dai-nos o fruto da graça que floresceu na paixão. Louvor a vós, ó Trindade, fonte de todo perdão. Aos que na cruz foram salvos, dai a celeste mansão. Ó Santa Cruz bendita, no início deste dia, ajudai-me a levar firme a minha cruz. Ó Santa Cruz, instrumento de morte e de castigo, mas que pelo sangue redentor se tornou sinal de nossa salvação. Jesus, contigo quero viver, contigo quero morrer, para contigo ressuscitar. Jesus, dai-nos a graça de viver hoje os frutos da tua redenção. Pai nosso, que estais no céu, santificado seja o vosso nome. Venha a nós o vosso reino, seja feita a vossa vontade, assim na terra como no céu. O pão nosso de cada dia nos dai hoje. Perdoai-nos as nossas ofensas, assim como nós perdoamos a quem nos tem ofendido. E não nos deixeis cair em tentação, mas livrai-nos do mal. Amém. Nossa Senhora das Dores, ajude-me a viver. Dai-me forças para saber sofrer. Nossa Senhora das Dores, ajudai-me nas tribulações, que eu possa carregar a minha cruz, como Cristo, o teu Filho amado, fez. Amém. Bom dia a todos.
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0: Olha, no centro de São Miguel do Iguaçu, temperatura na casa dos 11 graus centígrados.
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4: Olha, 6:04, 6:04, o dia tá clareando, a cidade acordando e o povo já tá na luta, na lida, na correria diária. Estamos no inverno brasileiro, lua nova, temperatura na casa dos 11 graus centígrados. E a Rádio Jornal FM continua levando informação, música boa e companhia para você começar o seu dia muito bem, aliás, né? Tá no ar a segunda hora do nosso Bom Dia 104. O galo já cantou aí? Eita, topete, velho, canta bonito, né? Ô, caboclo! Ô, frenético! Esse é o chato, né? É o nosso Galizé! Aqui do Bom Dia 104. É, o chimarrão tá pronto, cafezinho santo e abençoado de todos os dias. Tá na mesa sagrada já? É, então bora pra mais uma manhã juntos, aqui na Jornal FM. 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
4: 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Olha, meu amigo Adalto de Jesus Medina, meu amigo Jones de Souza, um abraço pra você também, ô pescador de sardela. E a farofa, hein, Medina? Dá saudade, né? Eita, tempo bom. Um abraço pra você, obrigado pela sintonia. Lídio Richter, bom dia, Jones de Souza, uma abençoada quarta-feira pra todos nós. Manda um grande abraço pro velho Severo lá em São Jorge. Eita, seu asilo. Valeu, Lídio. Um abraço, família Richter. Claudinho Pereira também, sintonizado conosco. Dona Iracema Maia. É, um grande abraço pra senhora. Obrigado pelo carinho da audiência. Seu Arnildo também, sintonizado. O homem do chapéu grande lá de Aurora do Iguaçu. Eita, nós. Conversei ontem, né? Com a Dona Iracema. Lá na Arena Lutz, que legal, um abraço para a senhora, obrigado pela sintonia, tá bem? Nadira Carminati, nos cumprimentando aqui também de Radinho Ligado, Vitelmo Maggi, grande abraço para você, meu amigo, obrigado pela companhia, Nélio Fux, Claudete Amaral, Valério Novelli, enfim, é as famílias, né? São os amigos sintonizados conosco aqui no nosso Bom Dia 104, tá bem? 6:08 agora, 6:08, trio Parada Dura com Zé Neto e Cristiano. Modão, hein? Vivendo aqui no mato, bom dia.
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4: Uma ótima quarta-feira, hein?
5: Honra demais cantar com o trio Parada Dura, né?
6: Que prazer.

0: Neto e Cristiano.
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2: Olha, 6:16, 6:16, manhã de quarta-feira, 16 de setembro, estamos no inverno brasileiro, a lua é nova, temperatura agradável para quem gosta do friozinho, sabe? 11 graus aqui na área central também, em São Miguel e região. Aproveite, frio que tá indo embora, hein? É, semana que vem, oficialmente começa a primavera brasileira. 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
2: Olha, meu amigo Rogério Arnold, bom dia, eu e a Cirlei estamos aqui na chácara, né? Mateando e ouvindo o programa Bom Dia 104. Obrigado, Rogério, um grande abraço também para minha amiga Cirlei, obrigado pela companhia de vocês dois aí, tá bem? Tininho Araújo, bom dia, Jones de Souza. Uma excelente quarta-feira. É, pessoal ligado aqui conosco, né? Meu amigo Tininho, grande abraço para você e obrigado pela companhia, tá bem? Dega Seminho, grande abraço. Adalto de Jesus Medina, Lídio Richter, Claudinho Pereira e Iracema Maia. Quero mandar um grande abraço também pro meu amigo Abimael, gerente Cressol, em São Miguel do Iguaçu, obrigado pela companhia. Alô, seu Luiz! Tá de radinho ligado, seu Luiz! Tá sintonizado conosco, acompanhando a nossa programação Jornal FM. Um grande abraço pro senhor, como disse ele no áudio aqui pra mim, né? Está lá nos afazeres da madrugada para mais um dia de correria, de mexer o doce, né, seu Luiz? Um abraço pro senhor. Obrigado pela sintonia, obrigado pela companhia. 6:19, 6:19, Zezé de Camargo e Luciano cantam. Nosso amor é ouro, hein? Bom dia, amo vocês. Uma ótima quarta-feira.

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13: Olha, 6 horas e 26 minutos, 6h26. Eu volto daqui a pouquinho com o Jornal da Manhã. Notícias para você. E amanhã com o nosso Bom Dia 104. Bob Robson, a menina da loja de discos.

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2: Em São Miguel do Iguaçu, 6:30.
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2: 16 de setembro, manhã de quarta-feira, estamos no inverno brasileiro, a lua é nova. Temperatura, neste momento, aqui no centro da cidade, na casa dos 11 graus centígrados. São 6:33, 6:33. Atenção para as manchetes da edição de hoje do Jornal da Manhã. Sicredi Saber reúne grande público em Foz do Iguaçu para discutir futuro digital. São Miguel do Iguaçu realiza hoje audiência pública para discutir proposta de gestão do Hospital Municipal. Setembro Amarelo destaca a importância de escutar, estar presente e demonstrar cuidado com quem está ao nosso lado. No Jornal da Manhã, entrevista, Alessandro Cunhaschi conversa com a diretora de saúde, Karen Falétio, com o coordenador do CAPS, João Carlos Felisberto, e com a assistente social, Carmen Trichimonte. No giro policial, Rotan prende em Medianeira homem com mandado de prisão expedido pela Justiça de São Miguel do Iguaçu. 5 suspeitos de homicídios estão foragidos em Foz. Turista é multado em mais de R$7.000 após entrar em área de risco nas Cataratas do Iguaçu. Policial militar de folga e passageira ficam feridos em acidente entre carro e moto. Operação do GAECO apura tortura e cárcere privado contra 72 mulheres em clínica terapêutica. E ainda na edição de hoje do Jornal da Manhã, esportes. São Miguel Futsal enfrenta o Chopinzinho fora de casa no próximo domingo pelas oitavas de final da Série Ouro. São Paulo erra estratégia, empata com o Boca e está fora da Copa Sul-Americana. Fluminense perde para o Platense por 2-1, mas avança às semifinais da Copa Libertadores da América. Vasco se impõe em São Januário, derruba Santa Fé e vai à semifinal da Sul-Americana. Renato Portaluppi chega à concentração do Grêmio no Rio de Janeiro. Messi se despede da Argentina com um amistoso em Buenos Aires em outubro. No Jornal da Manhã, loterias, confira os resultados da Loto Fácil da Independência, Quina e Mega Sena. 6:35, 6:35 são estas as manchetes da edição de hoje do nosso Jornal.

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0: Olha, o amanhecer desta quarta-feira de temperaturas baixas no Paraná, principalmente nas regiões sul e sudeste, onde os termômetros podem ficar abaixo dos 5 graus, hein? A massa de ar frio também favorece a redução da nebulosidade em grande parte do estado. No leste, a umidade vinda do oceano mantém o céu mais nublado, com possibilidade de garoa em alguns momentos. Aqui para nós, na região oeste do Paraná, também temperaturas amenas, faz frio, né? Neste amanhecer de quarta-feira, com 11 graus apenas de temperatura. Olha, vamos para a previsão do tempo com relação a esta quarta-feira. Sol o dia todo, sem nuvens no céu, noite de tempo aberto, ainda sem nuvens. Mínima de 10, agora 11, com máxima de 24 graus para hoje, sem chuvas, tá bem? Para amanhã, quinta-feira, sol e muitas nuvens à tarde, à noite o céu fica ainda com muita nebulosidade, mas também não chove. Mínima de 12, máxima de 27 graus. Para sexta-feira o cenário mudou, não chove, tá bem? Sol com muitas nuvens durante o dia e períodos de céu nublado, noite com muitas nuvens, sem chuvas. Segundo a previsão, 15 de mínima com 23 graus de máxima. Aí, prepare-se, hein? A partir de sábado, muita chuva para nós, para São Miguel e para a região oeste paranaense. Para o sábado, sol com muitas nuvens é a previsão, nublado com chuva de manhã, tarde com temporal e noite chuvosa. São 23 milímetros aguardados com 94% chuva certa, né? De probabilidade. Para o domingo, sol com algumas nuvens, chuva passageira à noite, muitas nuvens, mas com tempo firme. 4 milímetros apenas previstos para o domingo com 87% de probabilidade. Para o domingo, 21 de mínima, com 30 graus de temperatura máxima. Para segunda-feira, mais chuva. Sol com algumas nuvens, chove rápido durante o dia e a noite. São 33 milímetros previstos, com 73% de probabilidade. Mínima de 22, máxima de 32 graus. Olha, para terça-feira, mais chuva. Tempo severo com chuva forte e trovoada de manhã, à tarde e à noite. 30 graus previstos, com 83% de probabilidade, 19 de mínima, com 24 graus de temperatura máxima. Olha, na somatória aqui, passa tranquilamente dos 100 milímetros, né? A partir do sábado, a intensidade de chuva para nós em São Miguel e região até na terça-feira da semana que vem. 6 horas 44 minutos agora.
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0: Ibovespa fechou a 186.502 pontos, alta de 0,54%. Dólar comercial fechou a R$ 5,15. Dólar paralelo em Foz do Iguaçu é comprado a R$ 4,90 e vendido a R$ 5,16. Peso argentino em Foz é comprado a R$ 317 e vendido a R$ 287. Guarani com R$ 1,00. Você compra 1.250 guaranis e 1.130 guaranis equivalem a R$ 1,00. Poupança rende 0,67% ao mês. 6 horas 44 minutos.
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0: Olha, no fechamento de ontem, terça-feira, soja valia R$ 138,00 a saca de 60 quilos, milho R$ 58,00, trigo R$ 78,00. Mercado Comprador, Lar Cooperativa. Boi Gordo Nelore, R$351. Arroba Vaca Gorda Nelore, R$324,50. Arroba Bezerro Nelore Desmame, R$17,08 o quilo vivo. Frango, R$4,60 o quilo vivo. Suíno, R$4,49 o quilo vivo. Tilápia, R$8,70 o quilo. Leite, R$2,89 o litro. Olha, as informações e os preços são do Centro de Estudos Avançados em Economia Aplicada, CPEA. Mercado Agropecuário, próxima edição às 11h40, 6h46.
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0: A produção brasileira de carne suína deve crescer 4,8% em 2026, chegando a 5.930.000 toneladas, segundo projeção da Conab. O aumento é atribuído à expansão do plantel de matrizes e aos ganhos, de produtividade. As exportações também devem avançar para 1.580.000 toneladas. Já a disponibilidade interna deve crescer 4,28%, chegando a 4.360.000 toneladas. Para 2027, a Conab prevê nova alta na produção de 3,7% e alerta que o excesso de oferta pode manter os preços pressionados. Notícias Agrícolas, próxima edição, às 9h40, 6h48.
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0: Lotofácil da Independência, concurso 3.780. Vamos ao resultado, anote aí. 01, 02, 03, 04, 05, 06, 07, 12, 15... 16, 17, 19, 21, 22 e 23. 15 acertos, 72 apostas ganhadoras. Isso mesmo, 72 apostas ganhadoras. Cada uma levou para casa R$ 4.488.579 reais. Olha, lembrando que até o momento a Caixa Econômica Federal ainda não divulgou oficialmente as cidades onde foram registradas as 72 apostas ganhadoras da Lotofácil. A expectativa é que a relação seja publicada ainda hoje e amanhã, quinta-feira, aqui no Jornal da Manhã, você vai saber quais cidades do Paraná e do Brasil que tiveram as apostas premiadas, assim, claro, que a Caixa Econômica Federal divulgar oficialmente os ganhadores. Estamos na expectativa, né, de algum ganhador aqui na nossa região oeste do Paraná. Ou quem sabe um São Miguelense sortudo aí. Olha aqui na concurso 7.118. Vamos ao resultado. 0103 10 11 e 70. 5 acertos, uma única aposta ganhadora de Santo Anastácio, São Paulo. Levou para casa R$34.072.521,02. Olha a estimativa de prêmio agora do próximo concurso a ser realizado hoje é de R$600.000. Mega Sena concurso 3.058. Vamos ao resultado: 14, 23, 53, 56, 57 e 60. Premiação: 6 acertos, não houve ganhadores. Portanto, a estimativa de prêmio para o próximo concurso a ser realizado amanhã, quinta-feira, é de R$102 milhões. 6h50, 6h50. Você ouve no Jornal da Manhã depois do intervalo. 5 suspeitos de homicídios estão foragidos em Foz do Iguaçu. Turista é multado em mais de R$7 mil após entrar em área de risco nas Cataratas do Iguaçu. Operação do GAECO apura tortura e cárcere privado contra 72 mulheres em clínica terapêutica. 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
0: Olha, 6 horas 54 minutos, 6h54, este é o nosso Jornal da Manhã, ao vivo pela Rádio Jornal, agora no FM 104.1. Eu sou o Jones de Souza, cumprimento os ouvintes que interagem pelo Facebook, no chat do YouTube ou no WhatsApp 3565-1033. Olha, deixe o seu comentário, curta e compartilhe a nossa live. Estamos juntos, né? Segunda a sexta, das 6h30 às 8 horas da manhã, com o nosso Jornal da Manhã. Daqui a pouco, às 7h30, tem Alessandro Cunhasque com o Jornal da Manhã Entrevista e, em seguida, o Jornal da Manhã Esportes. Agora vamos agora com as informações do setor policial. 6 horas 55 minutos.
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0: Marinha Medianeira, a equipe da Rotan prendeu um homem que era procurado pela justiça. Os policiais receberam informações sobre o endereço onde estaria um indivíduo com mandado de prisão em aberto. O suspeito foi localizado e abordado em frente à residência no bairro IP. Após consulta aos sistemas policiais, foi confirmado o mandado de prisão expedido pela comarca aqui de São Miguel do Iguaçu. O homem foi informado sobre seus direitos e encaminhado para a cadeia pública de Medianeira, onde permanece, claro, à disposição da justiça. Em Foz do Iguaçu, a Polícia Civil divulgou as fotos de 5 homens que estão foragidos, investigados por participação em 2 casos de homicídio registrados. O primeiro caso aconteceu no dia 4 de abril, no bairro Jardim São Paulo. 3 pessoas foram vítimas da ocorrência, uma morreu e outras 2 ficaram feridas. Após as investigações, a Delegacia de Homicídios identificou Micael Felipe Mat, de 26 anos, e Jorge Eduardo Gomes de Oliveira, de 25 anos. A justiça expediu mandados de prisão preventiva contra os 2 pelo crime de homicídio. Já o segundo caso aconteceu no dia 29 de julho, no bairro Jupira. 2 homens de 26 e 27 anos foram vítimas da ocorrência. Olha, o homem de 26 anos morreu depois de dar entrada no hospital. Durante as investigações, a Polícia Civil identificou Emerson Rinaldi, 28 anos, Marcos Paulo da Silva, 37 anos, e Tauan Felipe Ferreira de Carvalho, de 28 anos, como envolvidos no crime. Os 3 também tiveram a prisão preventiva decretada pela Justiça. Segundo a Polícia Civil, os 5 investigados são considerados foragidos da Justiça. Quem tiver informações que possam ajudar na localização deles, procurar a Polícia Civil. Olha, um turista foi multado em R$ 7.800 pelo SMBio depois de ultrapassar a área de segurança do Iguaçu para tentar recuperar um celular que havia caído no Rio Iguaçu. O caso aconteceu no dia 6 de junho, no Parque Nacional do Iguaçu. Imagens registraram o momento em que o visitante ultrapassou o guarda-corpo da passarela e desceu em uma área restrita e de risco, nas proximidades da Garganta do Diabo. O turista foi retirado do local com o auxílio da equipe de bombeiros civis do parque. Segundo o SMBio, a multa foi aplicada por descumprimento das regras de uso e segurança da unidade de conservação. Olha, um policial militar de folga e uma passageira ficaram feridas após um acidente envolvendo uma motocicleta e um carro na noite de ontem, terça-feira, na Avenida Paraná. As vítimas estavam na moto e foram atendidas por socorristas do SIAT. O policial, que pertence ao 14º Batalhão, apresentava suspeita de fraturas na clavícula e nas costelas, além de escoriações e contusões. Na região, o Ministério Público do Paraná deflagrou ontem, terça-feira, a Operação Aurora, que investiga suspeitas de tortura, sequestro e cárcere privado contra mulheres internadas em uma clínica terapêutica na região de Terra Roxa, aqui na região oeste do Paraná. Segundo o Ministério Público, cerca de 72 mulheres, incluindo pessoas com deficiência, estavam internadas no local. As investigações apontam que parte delas seria mantida contra a própria vontade e impedida de deixar o local, de deixar a clínica. 6 horas 59 minutos agora.
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0: Olha, interrompemos nossa programação para a transmissão do horário eleitoral gratuito, conforme a legislação eleitoral. Dentro de 25 minutos, voltaremos com o Jornal da Manhã, aqui na Rádio Jornal FM.
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0: 31 minutos, 7h31, muito bom dia para você. Eu sou Alessandro Cunhasque, chegando com o Jornal da Manhã, nesta manhã de quarta-feira, hoje dia 16 de setembro de 2026, manhã gelada, frio, né? 11 graus a temperatura nesta manhã, umidade relativa do ar baixou um pouquinho, mas ainda está alta, 87%. A novidade hoje é o sol, gente, o sol tá de volta, aparecendo com força depois de alguns dias nublados. Sinceramente, eu não lembro quantos dias passamos assim nublados, mas começamos a semana dessa forma e hoje o sol finalmente começa a aparecer com mais intensidade no nosso começo da manhã. O Jornal da Manhã segue por aqui. Uma produção do Departamento de Rádio Jornalismo, da Rádio Jornal São Miguel. Um bom dia, muito obrigado sempre por você estar com a gente. E olha, a Prefeitura de São Miguel do Iguaçu realiza hoje audiência pública para apresentar e discutir a proposta de projeto de lei que trata da qualificação de organizações sociais na área da saúde e da possibilidade de um futuro contrato de gestão para o Hospital e Maternidade Municipal São Miguel Arcanjo. A audiência acontece às 2 horas da tarde, entre as 2 e as 5 da tarde, no plenário da Câmara Municipal, e terá caráter informativo, participativo e consultivo. Durante o encontro, serão apresentados os critérios e procedimentos previstos na proposta para qualificação da seleção de entidades sem fins lucrativos, além das regras para o eventual contrato de gestão no hospital. A população e os demais interessados poderão participar das discussões e esclarecer dúvidas sobre o projeto. E a transformação digital já faz parte da rotina das empresas, profissionais e consumidores. É a realidade, né? A gente está pagando com QR Code. Você parou para pensar que a nossa moeda agora, a gente fala no Pix e tudo mais, mas é o QR Code, né? Tem a chave para a gente pagar lá, né? E enfim, e a gente está comprando online, tem bastante coisa acontecendo e com a IA a gente está podendo fazer muita coisa antes que a gente não fazia, né? Mas para discutir como a tecnologia deve impactar nos próximos anos, o Sicredi reuniu um grande público em Foz do Iguaçu para mais uma edição do Sicredi Saber. Você pode conferir a nossa reportagem, como foi esse evento, que foi tratado, que é um assunto que está em discussão e também, por que não, aprender um pouco, né, com tudo isso, com os principais temas.
1: O avanço da tecnologia e os impactos da transformação digital foram tema de uma palestra realizada nesta terça-feira, dia 15, em Foz do Iguaçu. O encontro fez parte do Sicredi Saber em parceria com o Hotel Mabu e reuniu profissionais, convidados e representantes da comunidade. O especialista em inovação, tecnologia e transformação digital, Arthur Igreja, conduziu a palestra.
2: O brasileiro está sabendo utilizar a IA da forma correta?
3: Bela pergunta. Eu acho que nós temos casos que estão em todos os estágios, ou seja, tem empresas que estão na vanguarda mundial, nós temos cases que são espetaculares, e nós estamos vendo uma adoção bastante grande por parte das pequenas empresas e por parte dos empreendedores individuais. Então, o brasileiro sempre foi muito ligado à tecnologia, a redes sociais, inovação, e com a IA não está sendo diferente. Muitas pessoas não se dão conta que hoje uma aliada é a própria inteligência artificial. Pedir para ela como é que ela pode te ajudar. Parece uma bobeira que eu estou falando aqui, mas eu já fiz esse comentário com várias pessoas, do tipo, você já perguntou para a IA como é que ela pode te ajudar? E a pessoa fala, poxa, eu nunca pensei nisso. Então, é um ponto de partida, né?
1: Durante o encontro, o presidente da Sicredi Vanguarda destacou a importância de acompanhar as transformações sem deixar de lado um dos pilares da cooperativa, o relacionamento com o associado.
4: Então, no Sicredi, a gente valoriza muito o ser humano, né? Temos que ter tecnologias, temos que desenvolver, temos que crescer cada vez mais com novas tecnologias, mas nunca vamos perder a essência do ser humano, da proximidade, do relacionamento, do estar junto, né? Esse é o nosso modelo. E há muito tempo, eu vi que o Arthur

0: falava antes já, que o pessoal às vezes pensa, né, inteligência artificial pode prejudicar o ser humano, pode diminuir os empregos, né? Há muito tempo o Sicredi vem trabalhando isso, vem vendo isso, e até hoje nós continuamos abrindo muitas agências, né? Muitos espaços físicos. Por quê? Nós queremos a pessoa presente, ela não precisa especificamente vim ali para fazer um pagamento e tal, mas para fazer um negócio, para fazer uma consultoria, para ter um bom relacionamento. Então o Sicredi prega isso, tem que ter boas tecnologias, mas tem que ter a parte humana, né? O relacionamento tem que ser muito forte.
1: Essa combinação também está presente no programa Juntos, que utiliza a tecnologia para fortalecer a relação com os associados e oferecer benefícios e experiências. O diretor executivo da Sicredi Vanguarda, Fernando Perim, falou sobre essa iniciativa.
2: O programa Juntos, ele veio para incentivar e valorizar os quase 300 mil associados que a Sicredi Vanguarda já tem, onde o associado, de acordo com os negócios que ela tem com a cooperativa, os produtos que ela vem adquirir com a cooperativa, eles vão acumulando pontos. E esses pontos, a cooperativa vai creditar para o nosso associado e ele poder utilizar com vários tipos de experiência, trocando por brindes do Sicredi, comprando nas nossas plataformas digitais, que o Sicredi tem muita tecnologia à disposição do associado, e também utilizando seus pontos com experiências locais, utilizando talvez para ir no restaurante com a sua família, para ir numa conveniência, para ir numa farmácia, utilizando os pontos que a cooperativa acreditou para ele através do relacionamento que ele tem com a cooperativa.
1: 7 horas mais 37 minutos, 7h37, e depois do intervalo a gente vai destacar aqui do Jornal da Manhã. Atenção, nosso Jornal da Manhã entrevista. Setembro Amarelo reforça a importância de escutar, estar presente, demonstrar cuidado com quem está ao nosso lado. Pequenos gestos de atenção e acolhimento podem fazer a diferença na vida de alguém. A gente vai falar sobre isso, sobre as ações feitas aqui, que serão feitas pelo governo municipal, e a importância da gente também estender essa corrente, né? Os amigos, os vizinhos, as pessoas próximas, a gente pode também colaborar nesse sentido. Daqui a pouquinho a gente vai conversar com a diretora de saúde, Karen Faletio, muito bem, e assistência social, Carmen Trish Monte. Depois do intervalo e a gente volta já.
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0: Para vocês, estamos de volta com o Jornal da Manhã em entrevista. Vamos falar sobre o Setembro Amarelo, reforçando a importância de escutar, estar presente, porque não adianta só a gente pensar no fim de tudo isso, no que acontece, refletir, nossa, era tão novo, né? A gente sempre tem que estar olhando para o lado e vendo se a pessoa está bem, como que a pessoa está. Não custa perguntar e não custa dizer também o quanto essa pessoa é importante na nossa vida. E isso pode salvar vidas, pode dar um novo direcionamento para as pessoas. Para isso, a gente vai conversar aqui com a diretora de saúde, Karen Falete, perdão, e também com a assistente social, a Carmen Trishmonte. Bom dia para vocês, muito obrigado aqui pela presença no Jornal da Manhã.
1: Bom dia, Cunhasque. Bom dia a todos os telespectadores que estão nos ouvindo agora e nos acompanhando. Hoje nós estamos trazendo um assunto delicado, digamos assim, né? Mas de muita importância para nós quanto saúde.
2: O nosso diferencial esse ano é bem bacana, porque desde o começo do ano nós estamos falando sobre saúde mental, nós estamos vindo aqui na rádio, estamos fazendo ações que se fale em saúde mental. Nós não deixamos apenas para setembro. Então, o diferencial da nossa administração, do seu Mota e do Cláudio, foi conversar sobre isso o tempo todo, porque é importante que se fale. Setembro, claro, a gente dá uma atenção maior, a gente fala mais sobre a valorização à vida. E esse ano nós estamos com um diferencial também. É muito falado que é o mês da prevenção ao suicídio, mas nós não estamos usando essa palavra, esse termo, e nós estamos falando sobre a valorização da vida, né? Então, é importante a gente ressaltar que a administração, junto com o grupo condutor, vem realizando ações para que as pessoas saibam um pouco mais, quebre mito, tabu, às vezes vergonha de vir falar com a gente, e a gente está divulgando, então, nossos trabalhos. Esse ano, a nossa ação vem voltada também e principalmente aos servidores e aquelas pessoas que já realizam atendimento nos equipamentos, principalmente educação, assistência social, saúde e os seus departamentos, né? Conselho Tutelar, o CAM, entre outros. Então, cada local está desenvolvendo um projeto com os seus, ou com os seus usuários do serviço, ou com os seus funcionários, com os seus servidores, por exemplo. As unidades básicas de saúde estão abrindo rodas de conversa, o serviço de acolhimento às crianças e adolescentes estão fazendo trabalho com as famílias acolhedoras, com as crianças e os adolescentes que estão lá. A educação também vem realizando um trabalho aí já ao longo do ano com os professores, zeladores, enfim, todos os funcionários e servidores das escolas e dos CMEIs. Então, não são ações que a gente está realizando apenas no mês de setembro. Elas já têm um histórico aí desde o começo do ano e, na verdade, de anos anteriores. Ano passado a gente veio de um trabalho bem grande, né, Karen? Sim. A gente fez na Rua Coberta, fizemos bastante divulgação e esse ano a administração, a Secretaria de Saúde, junto com o Grupo Condutor, achou por bem a gente fazer um evento mais fechado. Por exemplo, na quinta-feira também o CAPS vai realizar uma ação com os servidores, à tarde vai realizar uma ação com as famílias e com as pessoas, os pacientes que vão até lá. Então é assim, cada equipamento está fazendo da sua forma, moldando da sua maneira, de acordo com a necessidade daquele local, para fazer algo bacana para os servidores, para as pessoas que estão passando por ali no dia a dia.
0: É interessante nesse ponto, né, a gente vê a depressão talvez seja um caminho mais curto pro fim de uma pessoa, né? E todos sabem do que eu estou falando. É interessante que quando você traz a público, você em público a gente não consegue identificar, né? Porque a pessoa ela não demonstra, mas no íntimo, e no íntimo a intimidade faz a gente também ficar um pouco inerte, né? A gente acaba não percebendo. Queria que vocês comentassem, né, em cima da experiência que vocês têm e do que vocês estão promovendo nesse sentido, quanto é importante os amigos, as pessoas próximas estarem atentos e também sem ter motivo, porque é difícil a gente diagnosticar, né? A gente olhar e falar, olha, tá diferente, né? Talvez é um dia ou outro, porque a gente também tem problemas, né? Sim. Mas eu entendi, no que eu entendi, a proposta é a gente provocar as pessoas no sentido, você tá bem hoje e tal, você sabe que isso é importante para então, mas como a gente quebrar esse tabu, que parece que ainda tem um limitador aí, e o quanto isso é importante para melhorar essa questão?
2: Um dos mitos que existe é aquele assim, né? Ah, tá querendo chamar atenção. Ah, mas a pessoa não vai fazer isso não. Se ela quisesse fazer, ela fazia, né? A verdade é que quando uma pessoa quer desviver, né? Vamos dizer assim, linguagem da internet, né? Do TikTok. A pessoa ela já está num abandono, numa dor muito grande dentro de si. Ela já está, às vezes, com uma depressão muito, muito grave. Às vezes, ela já tem algumas outras doenças que faz com que ela sofra muito, sinta dores. E enfim, tantas outras situações, né? E aquela pessoa, às vezes, que está triste no dia a dia, não é a pessoa que vai fazer alguma coisa. Às vezes, é aquela pessoa que no teu dia a dia ela sorri, ela canta, ela tira sarro, ela brinca, mas lá no íntimo a gente não sabe o que acontece com essa pessoa. Então, a gente precisaria olhar mais para as pessoas que estão ao nosso redor. Só que as pessoas que estão ao nosso redor, que estão sofrendo, elas também escondem, né? Então, geralmente, a família é o local onde a gente vai perceber realmente se a pessoa está diferente no dia a dia, se aconteceu alguma coisa, porque dentro da nossa casa a gente sabe qual é o que acontece. Mas o que vem acontecendo também é que a correria, a gente tem tanta coisa para fazer, filho para levar para escola, faculdade, trabalho, enfim, muitas coisas, e a gente não está mais conseguindo enxergar nem as pessoas dentro de casa e quem dirá os vizinhos. Ninguém mais senta no fim da tarde para tomar um chimarrão junto, né? As pessoas estão sempre ocupadas e estão sempre com o celular, com o pescoço aqui abaixado para o celular. Então é difícil, a gente não vê mais as pessoas ao nosso lado. E a gente também não está se enxergando. E aí, às vezes, no trabalho, nas funções do dia a dia, de ser mãe, de ser pai, de prover, de pagar a conta, o boleto vencendo, a internet vão cortar minha luz. Enfim, as pessoas ficam tão absorvidas nisso que elas não percebem que elas mesmas não estão bem. Ah, não, mas hoje eu só fiquei triste porque aconteceu tal coisa. Ah, mas hoje eu fui acordar, não estava com vontade de levantar, é porque eu trabalhei muito ontem, então estou muito cansado. No final de semana, não, mas esse final de semana eu não vou fazer uma visita para os meus pais, porque eu trabalhei tanto durante a semana, estou cansado, vou ficar por casa. E isso vai, que a pessoa não percebe que ela também não está bem.
1: A depressão, ela não tem cara, né? Ela tem sinais, ela dá sinais, né, Carmen?
2: Isso, exatamente.
0: Para a gente fechar, né, é importante quem procura. Aquela pessoa que ela tenha força para procurar ajuda, ou a gente sabe, né, de alguém e tal, quer ajudar nesse sentido, estimular a pessoa a procurar ajuda. Com quem procura hoje, que órgão público está à disposição?
2: Sempre a porta aberta e a porta de entrada é a unidade básica de saúde, os nossos famosos postinhos, né? Então, o município tem capacitado os profissionais, e todos nós estamos preparados para receber as pessoas e realizar uma estratificação de risco. É o nome do documento, é um nome meio estranho, mas a pessoa que não está bem, ela pode ir à unidade básica, conversar com a enfermeira de confiança, marcar ali, agendar a consulta com o médico, né? Conversar com ele, explicar o que ele está sentindo, e através dessa entrevista que o profissional faz com o paciente, a gente vai identificar qual o serviço que vai atender ele da maneira correta. Então, sempre, a porta de entrada é a unidade básica de saúde. Mas se, de repente, a pessoa mora perto do CAPS ou conhece alguém do CAPS, tem ali um conhecimento, né, se sente mais à vontade, essas questões também podem ser conversadas no CAPS. A gente tem a equipe que faz o acolhimento. O acolhimento é receber a pessoa e abraçar ela e ouvir, né? E, a partir disso, a gente identifica qual é o serviço que vai atender ela da melhor forma. Nós temos psiquiatras, temos psicólogos, temos uma equipe no CAPS também pronta para atender. Mas, assim, a porta de entrada sempre é a unidade básica de saúde. Para qualquer eventualidade, para qualquer dúvida, sempre a equipe da unidade básica de saúde está preparada a todos.
0: Gente, obrigado, tá? Obrigado, parabéns aí pelo trabalho. E importante, tá, gente? Anota tudo isso aí. Quando precisar, não ter constrangimento nenhum, buscar. E importante a gente sempre lembrar, né, que as pessoas que estão ao nosso redor são importantes também. Essa é a campanha do Setembro Amarelo, reforçando a importância de escutar, estar presente e demonstrar cuidado com quem está ao nosso lado. 7 horas e 55 minutos, vou para um rápido intervalo, na sequência tem esporte.
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4: Bora, gente! Teve brasileiro classificado e teve brasileiro eliminado ontem. Copa Libertadores, Sul-Americana. A eliminação foi na Copa Sul-Americana. Libertadores, os brasileiros avançaram na competição. Bora lá então, só para ver o que aconteceu, começando pelo Vasco. Gente, o Vasco tá na zona de rebaixamento. É assustador o futebol sul-americano, hein? O Vasco tá na zona de rebaixamento, uma draga danada. Venceu ontem o Santa Fé por 2x0, empatou na Colômbia em 0x0 e fez 2x0 no Santa Fé pela Copa Sul-Americana. Está classificado para fazer quartas de final. Bruno Duarte e David anotaram os gols da equipe do Vasco. Já o São Paulo tropeçou, né? Tropeçou. São Paulo só empatou com o Boca Juniors. Lozano abriu o placar e o Domingos Duarte acabou empatando para a equipe tricolor. Mas não teve jeito, né? O Boca havia vencido o jogo de ida pelo placar de 1 a 0. Com esse resultado, o Boca Juniors está classificado para a próxima fase da Copa Sul-Americana. O Vasco, olha o Vasco chegando e chegando bem, né? São Paulo tropeçou aí, errou ontem na estratégia, né? Enfim, faz parte de São Paulo que não vive um grande momento, pois o Luciano ainda veio falar que desde que atua pelo São Paulo ainda não recebeu o mesmo salário em dia, para se ter uma noção. Boca e Vasco na próxima fase agora da Copa Sul-Americana. E só para retificar, é semifinal, tá, gente? É semifinal. Boca e Vasco na semifinal da Copa Sul-Americana. Copa Sul-Americana, ainda que nesta quarta-feira vai ter Atlético Mineiro e Santos, 7 da noite. O Santos pode avançar aí porque venceu por 2x0. E ainda amanhã, 9h30 da noite, sai o adversário deles, o Montevideo City Torque, que estava no grupo do Grêmio, ou Cienciano. São as equipes que estão lutando aí pelas outras duas vagas na semifinal da Copa Sul-Americana. Fluminense está na semifinal da Copa Libertadores da América. Ontem perdeu para a equipe do Platense pelo placar de 2x1, mas se classificou, porque tinha vencido o jogo da ida pelo placar de 2x0. O Fluminense terminou o primeiro tempo perdendo por 2x0. Canobbio, uruguaio, no começo do segundo tempo, fez o gol da classificação da equipe do Fluminense. Grande resultado aí da equipe do Fluminense. Bom, hoje, o que que temos hoje? Na Libertadores valendo vaga, LDU e Palmeiras, lá na altitude às 7 da noite. Palmeiras venceu por 1x0 na ida. 9h30 da noite tem Corinthians e Estudiantes. Primeiro jogo foi empate na Argentina, 1x1. E pela Copa Sul-Americana, como eu já tinha dito, temos Atlético Mineiro e Santos. Hoje tem uma partida atrasada pelo Campeonato Brasileiro. Botafogo e Grêmio se enfrentam às 7h30 da noite. O jogo vai ser no Rio de Janeiro. O Renato Portaluppi já apareceu na concentração para comandar a equipe do Grêmio. Muito provavelmente quem comande hoje interinamente é o Felipão, né? Os dois, aliás, já estão no BID da CBF, que é o registro de atletas, comissão técnica, então poderiam atuar. Na quinta-feira sai o último classificado para a semifinal da Libertadores, Flamengo Independente del Valle. O Flamengo já venceu na ida lá no Equador, então Flamengo aí vem só para cumprir tabela, né? Praticamente encaminhada a vaga, espera o seu adversário na próxima fase na Libertadores da América. 8h, na sequência, eu e a Tati estaremos de volta. Eu vou estar de volta, né? A Tati vai estar chegando com o Papo 104. Espero você.
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6: 8:01.
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4: Bora, gente! Muito bom dia pra vocês. Eu sou Alessandro Cunha, chegando com o Papo 104. A partir de agora, vamos juntos até o meio-dia, contando sempre com a sua participação, a sua interação por aqui. Um bom dia especial e eu sempre tô com ela, hein? Bom dia pra você, Tati!
5: Bom dia, Cunhasque! Bom dia, gente querida da Jornal!
6: Bom dia!
5: E por aí, como estamos? Tudo bem? Tudo certo? Tudo na boa? Tudo suave? O sol hoje...
4: Sol deu as caras.
5: Raiou! Tá bonitão, menino. Faz
4: Olha,
5: tempo que eu não...
4: Repara nesse céu.
5: Azulzinho de brigadeiro.
4: Azul, limpinho. Olha que dia lindo. Um
5: Bom
4: dia muito...
5: lavar roupa.
4: É verdade, né? Hoje... Aí, ó, a dona de casa falando, ó. Já veio na cabeça, né? É, gente, hoje tem que aproveitar, porque tem previsão de chuva final de semana e tem que correr atrás mesmo, né? Não tem jeito. E o frio, hein? Gente, 11 graus hoje no começo da manhã, uma coisa impressionante, hein? Não esperava tanto frio assim pra hoje. Estamos no dia 16 de setembro. Será que era normal? Sempre foi normal. Eu não lembro setembro ser tão frio assim. Teve umas friacas aqui e ali, mas... Parece que vai esquentar, daí de repente, do nada, amanhece gelado desse jeito.
5: De dia você tá de shorts, no outro dia você tá de calça, meia e casaco, né?
4: E ontem, você reparou que clima, os últimos dois dias, parecia que a gente tava em Curitiba, assim, tudo fechado, tudo nublado.
5: Nublado, estranho demais.
4: Isso.
5: Se bem que o inverno vai até o dia 22, né?
4: É, mas essa
5: Ele
4: época...
5: tá querendo trabalhar bonitinho, até o dia 22, ele cravado, ele fala, quem manda essa bagaça aqui é eu, rapaz. Vocês não se metem comigo, não. É o Ninho lá, tá? O menino tá.
4: Então, aí tá. Eu não sei se é a minha memória tá me traindo e tal, mas essa época do ano, principalmente, já era pra estar um pouquinho mais quente, né? Não aquele calorão, né? Esse calor começa a vir lá a partir da metade de outubro, mais intensidade. Bom, gente, vamos lá então. Pra participar, Tati, quem quiser interagir aí.
5: Nosso WhatsApp sempre liberado, tá? É o 3565-1033.
4: 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Vamos juntos, trai a véia, a primeiríssima.
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12: O que dizem os astros para Áries, Touro, Gêmeos e Câncer?
14: Seu corpo e sua mente buscam mais liberdade e movimento, com oportunidades de viagens e encontros que elevam o seu astral. É um bom momento para refletir sobre amizades sinceras e aproveitar conexões que podem transformar a sua visão de mundo. No amor, a paixão fica intensa. A cor para hoje é o preto. Seu lado desconfiado pode ajudar nas parcerias e relações profissionais, além de facilitar uma virada nos seus objetivos ou carreiras. As questões financeiras se resolvem na parte da tarde, e confiar na sua intuição pode revelar uma oportunidade de ouro. No amor, desejo de ousar mais. A cor para hoje é o dourado.
13: Gêmeos.
14: Um dia começa com foco no trabalho, resolvendo tarefas com agilidade. À tarde, seu lado comunicativo brilha com a lua em Sagitário, fortalecendo contatos e alianças profissionais. O amor pede alegria e ousadia, com possibilidade de encontros espontâneos. A cor é o cereja. Você deve aproveitar sua criatividade e intuição para impulsionar projetos e transformar boas ideias em negócios lucrativos. Cuidado com o cansaço no final do dia, que pode afetar o corpo, especialmente o quadril e as pernas. O dia promete surpresas e momentos de intimidade especial. A cor para hoje é o azul.
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2: 8h22, acerta aí, 8h22, temperatura marcando seus 12 graus. Nesse momento o sol predomina, finalmente o sol voltou a aparecer aqui em São Miguel do Iguaçu. Vamos juntos com o Papo 104, seguimos até o meio-dia com SEMA, Clínica de Especialidades Médicas Arai, tem 35 anos de história, cuidando das mulheres de São Miguel do Iguaçu e região, do acompanhamento ginecológico ao pré-natal, e essa trajetória agora cresce com uma nova especialidade. 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Você gosta desse período assim, Tati? Nesse friozinho, quase fora de época, vamos colocar assim?
3: Não, não gosto não. Gosto de calor.
2: Calor, viu?
3: Calor, não, é calor assim, insuportável, sabe? Que não. Parece que sai fogo das paredes. Aí já é demais que a gente chega até a passar mal. Mas eu não gosto desse Nossa. Vento, dessa oscilação. Um dia tá de um jeito, outro dia tá de outro.
2: Eu confesso que o problema, na minha opinião, é esse, né? Que a hora tá frio, daí do nada tá quente, daí tá frio de novo, né? É um teste pra saúde, né? Haja pinga com alho, né? Quem nunca? Ai, gente, ó, o importante é a gente tá bem também, tá? Tá bem com a nossa saúde e tudo começa pela alimentação. E às vezes a gente precisa dar uma mudada, né? 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
6: Leão. A lua no seu paraíso astral traz ótimas energias, sorte, encontros e possibilidades.

0: Sua comunicação brilha e suas ideias podem render ótimos resultados, até mesmo fora do horário. Aproveite as oportunidades para aumentar os seus ganhos. No amor, sua lábia fica afiada e a conversa pode render encontros. A cor é o verde esmeralda. Escorpião. Hoje a lua no seu signo intensifica sua determinação e criatividade, incentivando você a lutar pelos seus sonhos com coragem. No amor, comece o dia com charme e seduza quem deseja, preparando-se para aventuras apaixonadas na segunda metade do dia. Bem específico, hein? A cor pra hoje é o branco.
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12: 8h36, vamos lá, esse é o Papo 104. Olha só como a gente é traído pela memória, hein, Tati?
13: O quê? O que foi dessa vez?
12: Eu fui pesquisar, né? Eu sou meio doido. Eu fui pesquisar as temperaturas que a gente teve nessa mesma data aqui, 16 de setembro, 2025 e 2020. Eu botei aqui até 2023. Mas só pra gente ter uma noção, né? Bem rapidinho. Ano passado, por exemplo, a gente teve mínima de 11 graus, exatamente o que tivemos hoje.
13: Ixi.
12: Então tava frio igual, a temperatura máxima no dia 16 de setembro de 2025 não passou de 24 graus. Então a gente tá agora com 14 graus, né, nesse momento. E aí eu voltei um pouco mais de tempo, 2024, por exemplo, a mínima foi de 14 graus e a máxima chegou a 29 graus. Já fez

0: mais calor. Em 2023, a mínima foi de 11, né? E a máxima não passou de 28 graus. Que a gente percebe só do ano passado para cá ficou um pouco mais fresquinho do que os últimos anos, porque a temperatura aqui 28, 29 graus, mesmo sendo em setembro, dá aquele clima de calorzão, né? Gostoso. Mas o começo da manhã em todos foi fresquinho, pelo menos.
1: Acho que a gente tava desacostumado.
0: Eu acho também, né? Eu acho que dá essa sensação assim, ó, de um dia quente, a gente dá aquela sensação, agora vai ser quente. Não é, né? A gente vai lá, guarda o casaco, tira o casaco.
1: Eu acho que é isso, porque se você já tá acostumado com frio, é uma coisa, né? Vários dias de frio ali, você já tá habituado. Mas aí o dia sim, um dia não, um dia sim, um dia não, aí que dá o tchutchu no cérebro.
0: 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Bora, gente! Tá chegando Hugo e Thiago.
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12: O que dizem os astros para Sagitário, Capricórnio, Aquário e Peixes?
13: Sagitário.
14: O dia pede respeito ao seu bem-estar com momentos de descanso e renovação. Na segunda metade, sua energia e sorte aumentam com astral favorável e possibilidades de novidades. No amor, seu charme brilha, garantindo momentos leves e divertidos para apaixonar-se e se divertir à noite. A cor é o prata.
13: Capricórnio.
14: Dia perfeito para refletir sobre suas finanças, descobrindo onde gastar energia e recursos. Sua vida social fica agitada, com conversas profundas e reconciliações à noite. No amor, mantenha o seu charme discreto. A cor é o cinza.
13: Aquário.
14: O dia pede foco na carreira pela manhã, trazendo reconhecimento e novas responsabilidades. À tarde, o Network se destaca, abrindo portas com colegas. No amor, priorize resolver o que precisa cedo e aproveite a companhia depois. A cor é o amarelo. Peixes. Com a lua na casa 10, o dia é ótimo para elevar seu foco e abrir-se para novas oportunidades. Sua criatividade e intuição ficam em alta, ajudando a revisitar os sonhos e monetizar talentos. No amor, a vontade de novidades aumentam. A cor é o azul claro.
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0: seu safadão! Marcos e
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1: Na Jornal FM, 8 horas e 59 minutos.
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1: Sanepar anuncia desconto de 25% na tarifa básica de água a partir de outubro.
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1: Quarta-feira, 16 de setembro de 2026. Estamos no inverno brasileiro. 104 informa. 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A Sanepar vai aplicar, a partir de outubro, um desconto de 25% na tarifa básica de água. O benefício vale para o consumo de até 5 mil litros por mês e será aplicado automaticamente no pagamento da conta. Em Foz do Iguaçu, por exemplo, a tarifa residencial de água e esgoto nessa faixa cai de R$ 99,16 para R$ 74,37, uma economia de quase R$ 25,00.
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1: Renato Portaluppi teve o nome publicado no Boletim Informativo Diário da Confederação Brasileira de Futebol e já está apto a comandar o Grêmio. O time gaúcho enfrenta o Botafogo nesta quarta-feira, às 19h30, no estádio Nilton Santos, em jogo atrasado da 21ª rodada do Campeonato Brasileiro.
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3: Bora, gente, ó, 9:07, 9:07, acerta aí, hein, pra Oriente Ótica e Relojoaria, 44 anos de tradição, qualidade, confiança, orgulho de fazer parte da sua história, geração após geração, oferecendo 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Bora lá, Tatizinha. Bom, nessa manhã de quarta-feira, solzinho a pleno. Oh, tá interessante, tá? O calor, assim, do sol, tá no sol, tá beleza. Mas o problema é essa brisa aqui que bate na Farroupilha. Que gelada.
4: O problema, sabe o que foi? O pão da Gi.
3: Meu Deus.
4: A Gi tava assando o pão e deu ruim, Kinyaski. Murchou tudo o pão da mulher.
3: Meu Deus
4: do céu. Sabe quando assa, assim, nas laterais ele cresce? Aí no meio ele dá aquela...
3: Afundada, assim, né? Uma murchada.
4: Mas o que que deu, será, Gi?
3: Será que é o frio?
4: É o frio, o fermento não foi do jeito certo, você bateu tudo errado. O que que aconteceu
3: não
4: aí, mulher?
3: Não colocou tadala suficiente? Alguma coisa deu,
4: maldade, né? Que dó, Gi, mas a carinha dele mesmo assim parece que tá boa, hein?
3: É.
4: Tá bem douradinha. Ah, joga uma manteiguinha em cima que tá resolvido. Isso. Fora não vai, né? É. Um abração pra você, Gi.
3: É, quando murcha, nem sempre a manteiga dá jeito.
4: É de trouxa.
3: 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Gente, 9:10, 9:10, fechamos?
4: Fechamos, 3565-1033 para você participar ainda aqui com a gente.
3: Boa, então não esquece aí de mandar, interagir, bora que bora, hein? Vamos lá? Tá chegando o Rio Negro e Solimões.
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21: Vamos lá, gente, 9:19, 9:19, esse é o Papo 104, e ó, como tá seu pet aí, gente, ó, vamos deixar ele bem alimentadinho, e eu vou te deixar um negócio também, tá, se você tá procurando roupinha, não importa o tamanho do seu pet, lá na Barbie Pet tem, né, nesse friozinho e tal, você pode deixar ele mais confortável, tem acessórios, brinquedos, muita coisa lá na Barbie Pet. 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Bom, gente, você participando, mandando seu recado. Para quem quiser participar, Tatizinha.
22: Nosso WhatsApp 3561033. Lembra que a Gi falou do pão dela?
21: Sim.
22: Tinha dado uma murchada.
21: É o pão sem tadala.
23: Quentinho.
22: Mas ela tá.
23: A casquinha tá gostoso, quentinha.
22: Tá aproveitando, tá, a casquinha do pão com geleia de jabuticaba, que ela também fez.
21: Meu Deus, olha aí, ó.
22: Mas deu certo a geleia, pelo menos?
21: É, ó, corneta, ó. Ó, aí a pessoa.
22: Ai, que maldade.
21: A pessoa não sabe fazer nem pipoca, tá cornetando aí, ó.
22: Ah, não, ficou bonito. Tanto a geleia quanto o pão ali da Gi tá no capricho.
21: Boa, parabéns, Gi. Vamos que vamos. Importante é dar certo. Se gostou, isso é o mais importante. 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Vamos lá, Papo 104 continua com Zezé de Camargo e Luciano. Bora!

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12: Produtores rurais devem regularizar acessos às rodovias. Ótima manhã, você conhece que Tatiele aos ouvintes do Papo 104. Produtores rurais que possuem propriedades às margens de rodovia devem ficar atentos às regras para o acesso aos terrenos. A concessionária pode

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11: Bora, gente, 9 horas mais 35 minutos, 9h35. 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Bora lá, Tatizinha.
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0: 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Bora! Tá chegando o Bruno Marrone.
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2: Vamos lá, gente, 9h52, já tá chegando o Padre Reginaldo Manzotti, o programa Experiência de Deus. Antes tem a sua participação.
3: Um abraço pra Dona Maria, que tá ligadinha aqui na programação, um abraço pro seu Edemar também. Aí a rima, né? Bom dia pra vocês, um abraço pra vocês. Abraço, Dona Maria, obrigada pela sua companhia.
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2: 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Gente, antes de mais nada para destacar, na sequência a gente vai ter saideira por aqui com Marília Mendonça e Jorge Henrique Rodrigo e já já o Padre Reginaldo Manzotti. A gente vai voltar lá às 11 de novo para a última hora, tá bom? Até lá!

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Louvado seja nosso Senhor Jesus Cristo, para sempre seja louvado. Queridos irmãos e irmãs, quarta-feira Mariana, Nossa Senhora, Senhora, rogai por nós. Pelo título de Nossa Senhora do Carmo, madrinha da obra evangelizar, é preciso, Nossa Senhora, intercedei por nós. Quero saudar a todos, pois estamos na quarta Mariana e estamos também na novena de São Pio de Pietrelcina, terceiro dia, pedindo, clamando, São Pio de Pietrelcina, intercede a Deus por nós em nossas necessidades, não quebre esta novena. É uma novena de muitas graças, todos os anos, são muitos os testemunhos que são dados a partir desta intercessão de tão forte santo São Pio de Pietrelcina. Eu quero saudar a todos a partir da Rádio Evangelizar, de onde tudo começa. As rádios irmãs cujos nomes cito neste momento. Saúda você pela TV Evangelizar, sinal digital em todo o país, em várias cidades, canal aberto, pelo YouTube Padre Manzotti Oficial, pelos aplicativos da Associação Evangelizar é Preciso e todas as plataformas digitais. Querido povo de Deus, nós já fizemos hoje a quaresma de São Miguel, correspondente ao dia de hoje, rezando pelos jovens. Então, faça a sua inscrição, se cadastre no youtube.com/padremanzotioficial. Faça isso, faça agora, se inscreva. youtube.com/padremanzotioficial. Nós fizemos a novena, a quaresma de São Miguel e hoje nós rezamos pela juventude, pelos teus filhos e netos. Vamos passar esta hora abençoada. Estamos reunidos em nome do Pai, do Filho e do Espírito Santo. Amém. Naquele tempo, disse Jesus, com quem hei de comparar os homens desta geração? Com quem eles se parecem? São como crianças que se sentam nas praças e se dirigem aos colegas dizendo: tocamos flauta para vós e não dançastes, fizemos lamentações e não chorastes, pois veio João Batista que não comia pão nem bebia vinho e vós disseste: ele está com um demônio. Veio o filho do homem que come e bebe, vós dizeis, é um comelão e beberrão, amigo dos publicanos e dos pecadores. Mas a sabedoria foi justificada por todos os seus filhos. Senhor, o Evangelho deixa claro que o problema não estava em João Batista, muito menos. O problema estava na tua atuação, Senhor. Na verdade, a apatia, a indiferença. Na verdade, eram cegos que não queriam enxergar, surdos que não queriam ouvir. Por isso disseste: João Batista não comia nem bebia e foi tido como um endemoniado. O filho do homem, falando de si mesmo, come, bebe e é tido como um comilão, um beberrão. Sim, Jesus foi tido como isto. Amigo dos pecadores, dos publicanos. O problema está em nós, Senhor. O problema é nossa cegueira. É nossa surdez. É nossa indisposição à mudança, o nosso apego ao pecado, a não nos abrirmos à graça da boa nova do Evangelho, não querermos ser seus discípulos, Senhor. Por isso pedimos que Nossa Senhora nos ajude, ela que foi fiel serva do Senhor e em tudo fez a vontade do Pai.
E quando hoje nós pedimos, eu quero ser curado, é exatamente desta cegueira de não querer enxergar, a surdez de não querer ouvir, de uma alma que está voltada para as coisas erradas, um pensamento equivocado. Senhor Jesus, nós pedimos por intercessão à serva fiel, Virgem Maria, que sejamos curados. Mas é claro, podemos colocar tantos problemas. Tantos problemas que nos afligem. Eu coloquei, de modo geral, a grande cura a ser pedida a Deus. Mas você está no hospital, fez uma cirurgia. Você que está me acompanhando agora, está numa pós-intervenção. Peça a sua cura completa. Você que está com uma depressão profunda, profunda, está tomando remédio, está indo fazer os acompanhamentos, mas não está vendo resultado, coloca, Nossa Senhora intercede por mim. Você que está aí nesta cozinha, que está mexendo com o almoço já, que colocou o feijão para cozinhar. Ei, mulher de Deus, tuas lágrimas são muitas, porque tua família está passando por dificuldades financeiras, passando por dificuldades com os vícios. Você que infelizmente teve que entrou uma decisão errada, entrou com agiotas, peça a Deus, me ajude a administrar essa dívida que estou passando. É dívida, eu não posso nem ir no mercado, padre. Eu não posso nem sair porque a cobrança é muita. Você que está aí enlutado, enlutada, e perdeu a vontade de viver. E hoje, de modo especial, o dia está pesado, começou pesado. Senhor Deus, eu peço e clamo, suplico. Coloque a mão sobre esta ferida que está aberta, que não cicatrize, e peça, eu quero ser curado. Jesus, eu quero ser curado, por intercessão de Maria, por intercessão de Nossa Senhora, pelos méritos das Santas Chagas, eu quero ser curado. Eu peço essa graça. Dai-me, Senhor, esta graça de ter uma reviravolta na minha vida. Sozinho eu não consigo, Senhor, sozinho eu não posso, mas com tua graça eu tudo poderei. São José, intervenha, protetor, padroeiro, provedor da Sagrada Família, me ajude. Senhor, eu quero ser curado por intercessão de Maria. Eu quero ser curado pelas Santas Chagas de Jesus. E sei, Senhor, que basta uma gota do teu sangue, uma gota, e a cura acontecerá. Eu tomo posse, Senhor, hoje é para mim. Diga isso. Você, onde quer que esteja, diga. Amém. Assim seja na minha vida, Senhor. Eu vou para o intervalo e volto. Leitura orante, partilha de vida, voltamos já.

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0: Queridos irmãos e irmãs, faltam 5 dias para a festa de Jesus das Santas Chagas. Acontecerá da segunda-feira, dia 21, a dia 27, no domingo. E faltam 5 dias. Organize caravanas, venha com lotação. Você de Curitiba, região metropolitana, é privilegiado de poder participar todos os dias. A programação completa está no site evangelizarepreciso.com.br, padrereginaldomanzotti.com.br. E eu destaco que na segunda-feira nós teremos às 11h30, lembrando, 11h30, as missas serão sempre às 11h30 em virtude do horário político. Abertura da nossa festa às 11h30. Lembrando que na segunda-feira teremos noite de louvor com Padre Rodrigo Natal, Tony Alisson. Na terça-feira, Santa Missa às 11h30. À noite, às 19h, encontro com os devotos de Jesus das Santas Chagas. Quarta-feira, às 11h30, Missa Solene em honra a São Pio de Pietrelcina. Às 15h30, Rede Vida Evangeliza, aberto para o público com a presença de Itaeme. À noite, às 19h, show com Padre Ezequiel Dalpozo no palco externo. Na quinta-feira, começamos o tríduo e teremos também a adoração do Santíssimo Sacramento. Sexta-feira, segundo dia do tríduo, às 11h30, e à noite, às 19h30, show com Padre Reginaldo Manzotti. No sábado, teremos a Via Sacra pelas ruas de Curitiba, tragam velas, e a Via Sacra encenada, um momento forte das Santas Chagas Dolorosas. E no domingo segue uma programação intensa, culminando com a coroação de Jesus das Santas Chagas na última missa. Portanto, participe, se programe e tome posse desta graça de Deus. Festa das Santas Chagas, faltam 5 dias. A partir de segunda-feira, abertura às 11h30. Maria Cristina, que a paz de Jesus esteja com você, Maria Cristina.
1: Amém, Padre, com o Senhor também.
0: Seja bem-vinda, de onde você fala?
1: Eu falo de Brasília, DF.
0: E como que você me acompanha?
1: Eu acompanho o Senhor pela Rádio Nova Aliança e acompanho também pelo YouTube.
0: Tá certo, seja bem-vinda. Pois não, filha?
1: Então, Padre, eu tenho um testemunho para dar e quero pedir também uma graça que o Senhor orasse comigo.
0: Pois não, então vamos começar pelo testemunho.
1: Sim, é porque, Padre, eu já fiz 8 cirurgias cardíacas, dentre delas 5 de peito aberto. E graças a Deus, né, todas elas foram um sucesso. Então eu quero agradecer a Jesus da Santa Chaga, São Pio de Pietrelcina, por essas graças.
0: Graça recebida.
1: Graça testemunhada. Toco o sino, sacristão.
0: Amém. Louvado seja Deus pela vida. Amém. E pelo sucesso dessas cirurgias.
1: Amém.
0: E você falou que ia pedir oração. O que está acontecendo?
1: Então, Padre, agora eu fui para a fila de transplante cardíaco. Entendo. Tem que trocar, né? Fazer uma cirurgia do coração, porque ele já não aguenta mais.
0: Entendi.
1: E eu estou tendo dificuldade, né? Por causa da minha altura, que eu sou muito alta. E também pela questão de eu ter feito várias cirurgias, então eu adquiri muitos anticorpos, né? Muitas transfusões de sangue. E a dificuldade que está tendo é porque um exame chamado PRA, onde deu muito a carga, né, que pode dar a rejeição, deu muito alta.
0: Entendi.
1: Inclusive chegou um coração para mim na segunda-feira, mas eu não pude receber por conta, né, dessa carga, né, que deu muito alta.
0: Entendi.
1: E aí eu queria que o senhor orasse comigo, Padre.
0: Claro.
1: Porque eu já havia pedido, né, para que Deus me desse discernimento, para, se fosse da vontade dele, que viesse, que eu fosse para a fila de transplante. E eu fui, né, agora dia 3 de outubro, faz um ano que eu fui para a fila.
0: Entendi.
1: E agora eu queria que o senhor orasse comigo, né, para que fosse, recebesse essa graça, se é da vontade do Senhor.
0: Em nome do Pai.
1: Em nome do Pai,
0: do Filho,
1: do Espírito Santo.
0: Amém.
1: Jesus.
0: Pelas tuas santas chagas. Dolorosas e gloriosas.
1: dolorosas e gloriosas.
0: Eu peço a graça.
1: Eu peço a graça.
0: Sobre mim.
1: Sobre mim.
0: Normalizai meus exames.
1: Normalizai meus exames.
0: Para que eu possa receber um coração.
1: Para que eu possa receber um coração.
0: Para que eu possa fazer este transplante.
1: Para que eu possa fazer este transplante.
0: Eu confio no teu poder, Jesus.
1: Eu confio no teu poder, Jesus.
0: Eu confio na tua graça.
1: Eu confio na tua graça.
0: E sei, Jesus.
1: E sei, Jesus.
0: Que basta uma gota do teu sangue.
1: Que basta uma gota do teu sangue.
0: E meu PRA.
1: E meu PRA.
0: Será normalizado.
1: Será normalizado.
0: Eu me entrego aos teus cuidados, Jesus.
1: Eu me entrego aos teus cuidados, Jesus. E creio
0: que se queres,
1: e se queres,
0: tu podes me curar.
1: Tu podes me curar.
0: E eu tomo posse desta graça.
1: Eu tomo posse dessa graça.
0: Senhor Jesus, nós rezamos pela Maria Cristina, mas rezamos por todas as pessoas que estão doentes, aflitas, angustiadas. Que os exames não estão ajudando, que estão tendo certas rejeições, problemas de imunidade, problemas de exames alterados que dificultam a cura, Senhor. Bem sabeis quem são estas pessoas, que é uma luta diária para manter-se vivos, animados, e com fé. Fortaleça-os, Senhor, na fé. Fortaleça-os, Senhor, na esperança. Amém.
1: Amém.
0: Levarei no altar do Senhor, filha. Tanto eu quanto os intercessores rezaremos por você. Fique com Deus, Maria Cristina de Brasília, Distrito Federal. Pelo YouTube, pela Rádio Nova Aliança, Cardeal Arcebispo Dom Paulo César Costa. Lembrando, algo que está no nosso coração. Você tem um lugar no nosso coração. Não estamos pedindo nada. Estamos apenas afirmando que você tem um lugar em nosso coração. Por isso, mande as suas intenções, seus pedidos. E pode ter certeza que não só eu, mas os intercessores irão rezar por você. Missas, adorações, terços, súplicas a Jesus das Santas Chagas. Como você faz? Direcione agora o seu celular com a câmera aberta para o QR Code que está na tela. E você manda seu pedido. Você pode mandar seu pedido agora, 0800-410-6060. Você fala, não é com máquina não. Você fala com os nossos atendentes, moças e rapazes, e você deixa o seu pedido que será levado, acredite, não só hoje na missa que presido daqui a pouco, mas em toda a festa das Santas Chagas. Muita oração. Também você pode mandar pelo WhatsApp 41-3221-6060. Confie sua intenção, a obra evangelizar é preciso. Aqui, você tem um lugar em nosso coração. Queremos rezar com você e por você. Filhos amados, filhas queridas, nós estamos em plena leitura orante dos profetas. Eu vou para o intervalo e eu volto. Quero lembrar a você, você sente a necessidade de rezar pelos jovens da tua família, pelos jovens de modo geral? Este foi o tema e a proposta da Quaresma de São Miguel de hoje. Se você não fez, depois do programa o faça. No YouTube, Padre Manzotti Oficial. Eu volto já, volte comigo.
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0: nós começamos sábado sobre os profetas e nós estamos no primeiro, que é Samuel, que é um pouco o final dos juízes e começo do profetismo, e nós vamos dar continuidade. Eu pergunto a você, te tocou? A palavra de Deus nesses dias, não precisa ser necessariamente nesses dias, em algum momento ela te marcou? Partilhe conosco, conte, devo continuar com os profetas? 41-3221-6060, grave um áudio, escute o que tem aí, sacristão, pode ser lá de trás, vai lá.
1: Filha de Deus do Paraná, padre, na leitura orante hoje, foi toda para mim.
0: Pois não.
1: Eu trabalhava em dois empregos e eu acabei sofrendo uma queda e eu não me conformava com essa queda. E durante essa queda que eu tive que fazer cirurgia, estou em casa, estou afastada do serviço, eu me voltei mais para Deus.
0: Opa.
1: E padre, é isso mesmo. É muito lindo a gente ouvir que Deus, ele dá tristeza para a gente conseguir uma conversão. Obrigado,
0: isso.
1: Padre, por estar todos os dias
0: na
1: minha casa. Deus abençoe, padre.
0: É aí que eu digo a leitura orante. 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É exatamente o que essa filha de Deus do Paraná disse. 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Vamos lá? Bíblia aberta, cartilha de oração.
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0: E hoje, a vocação profética de Samuel. Ontem, fala, Senhor, que teu servo escuta. Eis-me aqui, Senhor. Hoje, 1 Samuel, capítulo 3, versículo 19 seguintes. Mas é uma continuidade de ontem, quando ele disse: eis-me aqui, Senhor. Fala, Senhor, que teu servo escuta. Versículo 19. Samuel cresceu. O Senhor estava com ele e fazia tudo o que Samuel dizia que ia acontecer. Grave essas duas palavras primeiras. Samuel cresceu. O Senhor estava com ele. Assim, todo o povo de Israel, do norte ao sul do país, ficou sabendo que Samuel era de fato um profeta do Senhor. Versículo 20. Todos reconheciam que Samuel era um profeta. O Senhor continuou a aparecer em Siló, onde havia se revelado a Samuel e falado com ele. A palavra de Samuel era respeitada por todo o povo de Israel. Eu paro por aqui. Mas só, padre, vejamos. Há muito que olhar para este texto. Lembremos o contexto. É sempre importante. Ele foi consagrado por Ana aos cuidados de Eli. Foi chamado pelo Senhor e três vezes respondeu: eis-me aqui. Não era Eli, era o Senhor. Até por fim responder ao Senhor: eis-me aqui. Fala, Senhor, que teu servo escuta. O texto de hoje diz: Samuel crescia. Não se trata somente de uma referência à idade. Esse crescer é aquilo que eu e você somos chamados a fazer: crescer diante de Deus, crescer no conhecimento de Deus, crescer na intimidade e amizade com Deus. Por isso a palavra é importante, crescer. Samuel precisava crescer por dentro. Nós também precisamos, no discernimento, na responsabilidade, na fidelidade à palavra. Eu e você somos chamados a crescer. É uma vocação, e esta precisa ter espaço em nossa vida. Deus chama Samuel ainda menino, mas não entrega toda a missão desde o início. É um processo. A nossa vida também é um processo de

pessoa. É Deus que sustenta a missão, é Deus que nos sustenta. Então uma frase orante já é própria agora: Senhor, esteja comigo, permaneça comigo e dai-me a graça, Senhor, de crescer na intimidade contigo. Dai-me a graça de me relacionar profundamente contigo. O texto de hoje, exatamente no versículo 20, diz: Samuel não precisava dizer eu sou um profeta. É o próprio povo de Israel que reconhece que de fato ele era um profeta do Senhor. Samuel não precisa construir uma imagem de profeta. A vida dele fala por ele. Por isso, fica uma reflexão. As pessoas conseguem reconhecer em nossa forma de viver que somos de Deus, que somos batizados? As pessoas conseguem perceber na forma com que falamos, vivemos e agimos que somos realmente discípulos de Jesus? Samuel é reconhecido como profeta. Por isso, me vem a necessidade de rezar esta palavra. E são poucos os versículos. Capítulo 3, 19 e 21. Reze comigo. Senhor, faze-me crescer. Não apenas crescer profissionalmente, não apenas crescer na inteligência humana, faze-me crescer na fé, faze-me crescer na escuta, faze-me crescer na coragem, faze-me crescer na fidelidade. Senhor, sobretudo, fica comigo, Senhor. Fica comigo. Eu volto com a leitura orante. Voltamos já.

0: 10h36.
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3: 10:39.

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0: Senhor, a partir deste texto, insisto, assim como a palavra diz que o Senhor permanecia com Samuel, fica, Senhor, comigo, porque eu posso ter talentos, experiência, conhecimento, capacidade, mas eu preciso da tua presença. Eu não quero ter medo, Senhor, de ouvir aquilo que preciso ouvir. Que eu não distorça a tua vontade, Senhor, nem tua palavra, para torná-la mais conveniente. Fica comigo, Senhor, para que eu tenha coragem de anunciar a tua palavra com verdade e caridade. Fica comigo, Senhor, para que eu não me perca. Fica comigo, Senhor, para que eu possa crescer na intimidade contigo. Fica comigo, Senhor, para que, quando olharem para mim, possam se dar conta: este é um discípulo de Jesus. Fica comigo, Senhor. Fica comigo na provação. Fica comigo na doença. Fica comigo no deserto. Fica comigo na incerteza. Fica comigo, Senhor, na noite escura. Fica comigo, Senhor. Amém. Amém. Esta foi a leitura orante de hoje. Ela te tocou? Grave hoje um áudio desse retorno a partir desta leitura do profeta Samuel. 41-3221-6060. Forte, né? Muito forte. Adriana, que a paz de Jesus esteja com você, Adriana.
1: Sua bênção, padre.
0: Deus abençoe. De onde você fala, Adriana?
1: Eu falo de Capuã, Caucaia, no Ceará.
0: Minha saudação a Capuã, Caucaia, Ceará. E olha, gente, também contagem regressiva, né, Adriana?
1: Isso.
0: Para
1: mesmo,
0: o evangelizar, pai, é preciso fortaleza. Você já participou? Vai participar?
1: Já. Eu trabalho aqui próximo à beira-mar. Eu fico vendo daqui do prédio que eu trabalho. Eu sou administradora.
0: Tá certo. E esse ano, dia 31, nós temos um encontro marcado no aterro da Praia de Iracema. Como é que você me acompanha, Adriana?
1: Padre, eu lhe acompanho pelo YouTube.
0: Tá.
1: Eu tenho a TV Evangelizar, que é no canal
0: 21.1.
1: É. Tenho a Rádio Dom Bosco.
0: Certo.
1: E aqui é toda hora que o senhor perto de mim me ajudando.
0: Tá certo, querida. Fale, Adriana, a palavra é sua.
1: Padre, eu tenho um testemunho e um pedido de oração.
0: Pois não, vamos lá.
1: Eu vou começar...
0: Pelo testemunho.
1: Pelo testemunho.
0: Primeiro, agradecer.
1: Padre, Padre, eu vivia junta com a pessoa 23 anos. E ele era... A família dele inteira é toda evangélica. Ano passado... Eu pedi, fui pedindo, de todo o tempo pedindo, em oração, e no dia, quando ele voltou, eu tô nervosa, calma.
0: Calma.
1: ele se voltou para a Igreja Católica.
0: Que maravilha.
1: No dia 11 de abril do ano passado, a gente casou civil.
0: Meu Deus, e aí?
1: Foi. No dia 19 de abril... Ele foi batizado na Igreja Católica.
0: Deus seja louvado.
1: Aqui no Santo Antônio, no Capuã.
0: Certo.
1: E no dia 24 de maio de 2025, nós casamos no civil.
0: Católico.
1: Católico.
0: Meu Deus, que processo lindo, minha filha. 23 anos. Aí, primeiro ele foi batizado, depois vocês casaram no civil, depois casaram na igreja. Louvado seja Deus por isso. Graça recebida?
1: Graça testemunhada. Toca o sino, sacristão.
0: Isso aí, querida.
1: Padre, e do dia que ele se batizou até hoje, ele nunca perdeu uma missa de domingo.
0: Que bom, que bom. E você junto sempre?
1: Sempre, sempre. Isso. Juntinho, nós dois.
0: Tá certo. E o pedido, Padre, de oração?
1: Pedido de oração. Hoje eu estou com 21 dias que perdi minha mãe.
0: Meus sentimentos.
1: A Maria Nancy da Silva Flor.
0: Deixa eu anotar. Maria Neuci.
1: Nancy.
0: Nancy, desculpa. O quê?
1: Da Silva Forte.
0: Tá.
1: E eu estou assim, ela viveu casada com meu pai 52 anos, né? E partiu.
0: Certo.
1: E tá uma dor muito grande na nossa família. Eu peço oração pelo meu pai, né?
0: Como é o nome do paizinho?
1: Francisco Oliveira, de Lima Forte.
0: Não é fácil, porque 52 anos é muito tempo, é uma vida, é convivência, é partilha de vida, é praticamente uma vida junto, né? Então é um sofrimento muito grande quando acontece isso.
1: A minha mãe foi um exemplo de mulher aqui no Capuã, e nós deixou 3 filhos, todos criados.
0: Certo.
1: Né? Deixou 5 netos.
0: Certo.
1: E 1 bisneto.
0: Então,
1: 2 genros que são considerados como os filhos.
0: Certo.
1: E uma nora que vem me ajudando muito, a Lúcia Boni.
0: Tá certo. Então, mais uma vez, meus sentimentos. Vamos rezar pela sua mãe. Aqui na obra Evangelizar, você tem um lugar no coração orante. E vamos rezar pelo seu paizinho. Dá uma atenção especial para o pai. Porque se para você é difícil, imagina para ele, que viveu tantos anos, né? Dê uma atenção, visitas constantes, tirar ele um pouco de casa, porque não é fácil, né?
1: Padre, ele tem 72 anos, ele ainda está indo trabalhar, ele é carreteiro, criou os 3 filhos como motorista, né?
0: Oh, que bênção!
1: Hoje ele foi para Mossoró carregar a primeira vez, que ele está saindo depois. Entendo. da
0: falecimento,
1: da mãe. Foi ele, é a primeira vez que ele está indo, né, carregar. E a gente tem uma família muito bem estruturada, sabe? Somos só 3 irmãos, mas somos bem unidos. É o Chiquinho, Francisco, né, que é,
0: sim,
1: carreteiro,
0: tá,
1: e a Claudiana, que é minha irmã.
0: Deus seja louvado, filha. Todos os nomes estão aqui, levarei no altar do Senhor. E espero por você. Um grande abraço, Adriana de Caucaia, Ceará, propriamente de Capuã, TV Evangelizar, canal 21.1. Ela citou o rádio Dom Bosco, também nos transmite a Jangadeira FM, Shalom FM, Arcebispo Dom Gregório Paixão, da Arquidiocese de Fortaleza. E aproveito dizer que dia 31 estarei aí com muita alegria para o Evangelizar. É preciso, 19º, gente, já. 19º Evangelizar é Preciso Fortaleza, vai ser no sábado, dia 31, no aterro da Praia de Iracema. A abertura acontece ao meio-dia, com o Terço Mariano, depois o Momento Jangadeiro, depois Jesus das Santas Chagas, o Terço, Momento da Arquidiocese de Fortaleza. Às 17 horas, Santa Missa presidida pelo Arcebispo Dom Gregório Paixão, eu concelebro, depois eu conduzo o momento da adoração ao Santíssimo, que é um momento onde é dito amém da graça. É, o ápice é a missa e o desdobramento, a bênção com o Santíssimo, depois momento musical. Lembrando que as camisetas do evento já estão disponíveis, a oficial, em todas as casas Pio de Fortaleza e região metropolitana. Eu volto já. Lembrando, terceiro dia de São Pio, gente, pede grande, porque ele é um grande intercessor. Eu volto já.

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7: Hoje, claro, não vamos esquecer da Maria Cristina lá de Distrito Federal, pelo menos no meu coração não passa batido. Depois, a história da Adriana, uma vida superada, um matrimônio que foi levado ao altar depois de 23 anos. Louvado seja Deus. E, claro, aquele trecho de Samuel. Tudo isso vale a pena cada dia, nunca é igual ao outro. Hoje é aniversário do arcebispo Dom Carlos Alberto Pereira, da Arquidiocese de Maceió, Dom Gabriel Marquese, da Diocese de Floresta, Pernambuco, Dom Luiz Carlos Dias, da Diocese de São Carlos, São Paulo. E aniversário da Rádio Cidade, RCB2 AM, Brasópolis, Minas Gerais. Gente, eu percebo que os jovens precisam de oração. Há muito mal, que está assolando a juventude. Por isso, se você não fez a quaresma de São Miguel às 9h30, faça depois. A proposta é: liberte os jovens do mal. O mal do vício, o mal das más companhias, das drogas, do aliciamento, do distanciamento da igreja. O tema hoje é rezar pela libertação dos jovens. Faça a quaresma logo depois da benção final. 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Nós vamos para Palermo, Visitamos a Catedral de Palermo, depois vamos a Cefalù, no sul da Itália, uma viagem maravilhosa, diferente de tudo que já fizemos. Na missa dominical, numa catedral normanda, nós iremos à terra de Santa Luzia, protetora dos olhos, onde ela foi martirizada, em Siracusa. Vamos a Taormina, um lugar lindíssimo. Também vamos a Messina, Tirreno. Nós vamos a Nossa Senhora de Pompeia, onde tem o Monte Vesúvio. Vamos à Costa Amalfitana, patrimônio mundial da Unesco, Amalfi, onde tem o túmulo de Santo André, o apóstolo. Iremos à ilha de Capri, onde tem a igreja de Santo Estevão, Anacapri, São Miguel Arcanjo, Nápoles, São Januário, que por estes dias, eles fazem a exposição do sangue. E peçamos a Deus que liquidifique. A última vez que não teve esse milagre, veio a pandemia. Depois chegamos em Assis. Em Assis participamos dos 60 anos. Nós celebramos com São Francisco, Santa Clara, o corpo de São Carlo Acutis, e vamos a Roma. Em Roma nós vamos às Basílicas Papais, e está tudo para ser oficial um encontro na Sala Paulo VI com o próprio Papa Leão XIV. 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Amado povo de Deus, eu falo, peça grande, porque ele é um grande intercessor. Pegue o seu jornal do Evangelizador e na página 7, a novena de São Pio de Pietrelcina. Rezemos o terceiro dia. Padre Pio, Santo Pio, ó Deus, fonte de amor e misericórdia, nós vos agradecemos por nos terdes dado São Pio de Pietrelcina como sinal vivo de vossa paixão, morte e ressurreição. A ele destes as vossas santas chagas, que São Pio carregou com serenidade e força, comunicando ao mundo a vossa compaixão. Por isso, por intercessão deste tão grande santo, São Pio de Pietrelcina, dai-nos a graça que tanto necessitamos. Coloque esta graça que tanto você necessita. Reze, diga, implore. Jesus, que é exemplo de São Pio, dai-nos a graça de nos unir à vossa paixão e nos abrigar em suas santas chagas e desfrutar de sua gloriosa ressurreição. Jesus, por intercessão de São Pio, concedei-nos a graça de que necessitamos para realizar neste mundo a nossa vocação, a nossa missão. São Pio de Pietrelcina, ajudai-nos a viver como cristãos, a buscar o perdão e a cura de nossas feridas. São Pio de Pietrelcina, dai-nos mais amor à Eucaristia. São Pio de Pietrelcina, curai nossas feridas pela confissão. São Pio de Pietrelcina, fortalecei os enfermos. São Pio de Pietrelcina, animai nossa vida de oração. São Pio de Pietrelcina, rogai por nós. O Senhor esteja convosco. Ele está no meio de nós. Pegou a água, está com o recipiente na frente da televisão, do rádio. Abençoai, Senhor, esta água, a roupa dos enfermos, os remédios, as fotos de família. Abençoai aqueles que mais precisam. E hoje, a juventude, que Deus colocou no nosso coração a necessidade de rezar, apartai-os de todo mal. Abençoai, Senhor, nos méritos das santas chagas, Pai, Filho, Espírito Santo. Amém. E eu me despeço com um clipe pelas mãos de Maria. YouTube Padre Manzotti Oficial. Evangelizar é preciso.
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12: Hora oficial do Brasil, pontualmente 11 horas.
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12: Amanhecer nas Cataratas amplia a programação e passa a atender de quarta a sábado.
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12: Quarta-feira, 16 de setembro de 2026. Estamos no inverno brasileiro. 104 informa. 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A experiência Amanhecer nas Cataratas passa a ter uma nova programação a partir de hoje. O passeio será realizado de quarta a sábado, com embarque às 5 horas e 30 minutos da manhã, antes da abertura regular do Parque Nacional do Iguaçu. Os visitantes percorrem a trilha das cataratas, passam pelos principais mirantes e acompanham o nascer do dia diante das quedas. O roteiro inclui ainda café da manhã no restaurante Cocar, das 7 às 9 da manhã. As reservas precisam ser feitas antecipadamente pelo site oficial do Parque Nacional do Iguaçu.
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12: O Atlético Paranaense busca recuperação no Campeonato Brasileiro depois de 3 rodadas sem vitória. Nesse período, o Furacão empatou em 3-3 com o Fluminense e Curitiba, além de perder por 3-1 para o Cruzeiro. A equipe também vem chamando atenção pelo número de gols sofridos. O técnico Odair afirmou que vai analisar com atenção os problemas defensivos de sua equipe.
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16: 18 graus em São Miguel do Iguaçu.
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3: Bora, gente! Estamos começando a última hora aqui do Papo 104, contando com a sua participação, a sua interação. Sol, agora sim, vamos ver, aquele ventinho vai indo embora, a temperatura tá subindo, 18 graus, tá agradável, vamos, que é quarta-feira! Bom saber que você tá aí do outro lado com a gente no Papo 104. Bom, Tatizinha, mais confortável agora?
4: Solzinho tá bom hoje, ótimo pra lavar roupa.
3: É, Tati, só tá pensando no cestinho de roupa.
4: É, hoje é bom pra lavar calça jeans, que aí seca.
3: Ó, você tá prendada, hein?
4: Mas é que tem que categorizar a lavar roupa, né?
3: Categoria.
4: Separar as roupas.
3: Juro que o dia que me explicaram isso, eu já tinha botado roupa colorida com roupa preta e.
4: Misericórdia.
3: Lavou, ficou limpo, ficou. Mas assim, ficou um tutti-frutti, né?
4: Lavou e estragou também, né?
3: É.
4: Nossa, o WhatsApp tá liberado pra você, tá? É o 356-510-33.
3: É, vamos dizer assim que eu aumentei o meu leque de roupas de usar em casa, né? Basicamente isso. Tá chegando, Jean e Giovanni, a primeira...

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2: Boa! 11 horas 21 minutos, 11h21.
3: A Zuleide, você tava falando ali sobre roupa, misturar tudo. Ela disse assim, lavou, enxugou, tá nova.
2: É, ué.
3: Mesmo que esteja desbeiçada e desbotada, né?
2: É, eu aumentei só meus pijamas, né?
3: É que assim, ó, hoje em dia, se a roupa tá desbotada, você fala que ela tá destonada, entendeu? Que, ah, que é lavagem é de estilo. Fábrica.
2: É estilo.
3: É lavagem de fábrica, e destonada.
2: Andar com a roupa amassada também é estilo?
3: Ai, podia, né? Podia, mas não é.
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7: Na abertura do mercado agropecuário, a soja chegou a incríveis R$ 140 a saca. Sim, hoje a soja está sendo cotada a R$ 140 a saca. O milho a R$ 58 e o trigo a R$ 78 a saca.
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10: E olha, sabe que o Papo 104 é assunto sério, né?
7: Sério, sério.
10: Muito sério. Então, pega essa.
11: Bom dia, bom dia. Hoje eu tenho uma reclamação para fazer.
10: Ixi, não tô preparado.
11: Ultimamente eu ando sonhando com as minhas ex. E daí, olha, estão colocando essas músicas aí em Boy de Rosa. João Menino Marciano, é pra acabar com o magrão aqui, né, cara?
7: Nossa senhora, só arrepiar.
10: Meu Deus, e aí, conhece que o cara faz uma reclamação e você fica dando risada?
7: Ué, mas é boa, né? Essa aí o copo de uísque treme, né? Aí, ó, aí é forte, né, fazer o quê?
10: Ai, Johnny, obrigado pela sua participação.
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0: 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Tá chegando Hugo e Guilherme. Acho que esse é um pouquinho mais amena aí, o
1: Johnny.
0: O Johnny.

0: 6, já tá chegando o programa da Lara. Antes disso, a gente vai deixando aquele abraço forte. Se vê amanhã aqui no Papo 104. Valeu, Tati.
1: Valeu, Cunhasque. Valeu, gente. Um abração e até amanhã.
0: Deixando a saideira aqui com Zé Neto e Cristiano.

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2: Sabe quando a gente termina um relacionamento e sente um alívio? 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

0: Alô, amigos, estamos de volta no seu rádio, mais um programa da LAR Cooperativa Agroindustrial. Hoje é quarta-feira, dia 16 de setembro de 2026. Quarta-feira sempre, destaque aqui para a participação do diretor-presidente, senhor Irineu da Costa Rodrigues. E de imediato, vamos à sua participação. Senhor Irineu, ontem a realização das reuniões ordinárias. Quais foram as pautas dos conselhos da LAR Cooperativa e da LAR Cred? Boa tarde.
1: Boa tarde, senhores ouvintes, de modo muito especial, a família associada da LAR Cooperativa e da LAR Cred. Como ocorre todos os meses, ontem realizamos as reuniões ordinárias dos conselhos de administração da LAR Cooperativa e da LAR Cred, cujas pautas são muito próprias de reuniões ordinárias, que é a apreciação de atas de reuniões anteriores, o ingresso de novos associados e também o desligamento, a apreciação dos relatórios da superintendência, das assessorias e também o resultado financeiro e outros assuntos do momento. Mas nessa reunião, especialmente, foram apreciadas também as atas das Assembleias Gerais Extraordinárias da LAR Cred e da LAR Cooperativa. Primeira reunião começou às 7 horas e 25 minutos, iniciando com a reunião da LAR Cred, que perdurou até às 9 horas. E a partir das 9 horas, a reunião do Conselho de Administração da LAR Cooperativa.
0: Quanto às atas das Assembleias Gerais Extraordinárias, o que é importante comunicar aos associados?
1: Muitos associados, especialmente a liderança, participaram das Assembleias Gerais Extraordinárias que ocorreram no dia 31 de agosto. E tantos outros associados que não puderam participar também tiveram conhecimento do que foi tratado, sobretudo, isso virou notícias e passamos muito esse assunto também nos programas de rádio. Então, precisava apreciar as atas dessas Assembleias Gerais Extraordinárias, que foi uma da LAR Cred e duas da LAR Cooperativa, sendo que ambas cooperativas, LAR Cred e LAR Cooperativa, tiveram alteração estatutária. Então, as atas foram apreciadas, os estatutos eles foram rubricados e assinados pelo Conselho de Administração também, Conselho de Administração da LAR Cred e da LAR Cooperativa. E, desta forma, essas atas estão para serem registradas nos órgãos competentes e terão sua validade, conforme está no próprio estatuto, para vigorar após o dia 29 de janeiro, porque o atual Conselho de Administração da LAR Cred e da LAR Cooperativa tem o seu mandato em vigor até a Assembleia Geral Ordinária, que vai ocorrer no dia 29 de janeiro de 2027. Então, a partir dali, esses dois estatutos das duas cooperativas entrarão em vigor. Então, agora está tudo oficializado, porque as atas e os estatutos foram conferidos, foram assinados pelos dois conselhos.
0: E quanto aos resultados do desempenho do mês de agosto, como está o desempenho financeiro?
1: Nas reuniões ordinárias, um ponto de destaque é a apreciação dos relatórios referente ao mês, no caso, o mês de agosto, e também o desempenho financeiro. Podemos dizer que a LAR Cred está com seu desempenho financeiro em linha com aquilo que foi planejado. A LAR Paraguai e a LAR Cooperativa, em termos de faturamento, está dentro do previsto, o resultado financeiro um pouco abaixo do que se esperava, em razão dos preços baixos, tanto da área de grãos, que agora tem evoluído, mas a área de carnes ainda está muito demorado a evolução dos preços. Até se espera que, no caso da silvicultura, os preços só vão reagir a partir do primeiro trimestre do próximo ano, ou seja, de 2027. Mas ambas cooperativas e também a LAR Paraguai apresentam um resultado bem adequado e, se compararmos com as outras cooperativas, nós estamos melhor, porque nós falamos muito entre as diretorias e presidentes de cooperativas de como andam os resultados. E a LAR tem apresentado um resultado melhor. Portanto, estamos aí satisfeitos com o andamento do ano, apesar da elevação de custos que nós estamos tendo. Temos mais impostos, mais taxas, temos juro muito alto. E quando o dólar baixa a cotação, como nós exportamos, isso também não ajuda o resultado. O que nós estamos vendo de favorável agora, no final do mês de agosto, esse início do mês de setembro, são a evolução dos preços melhorando de forma significativa, no caso do soja, conforme os comentários que estiveram no programa de segunda-feira pelo superintendente de negócios agrícolas, Vandeir, e também uma esboço de uma pequena reação na área do frango, ou seja, melhorando um pouco os preços do frango. Então, esperamos agora, o último quadrimestre, um resultado melhor para podermos atingir aquilo que estava previsto para este ano.
0: Nesses resultados, como estão as áreas de negócios?
1: Como falamos, a área de carnes não está com preços bons. Começa a dar um sinal de melhora no preço do frango, mas suínos acreditamos que vai até ainda o início do próximo ano para vermos resultados melhores. Então, a área de carnes está positiva, não está dando prejuízo, mas não está contribuindo com o resultado conforme a gente tinha planejado. Já a área de grãos e a área de insumos, que são os outros dois negócios da Lar Cooperativa, estão com resultados razoáveis, de regular para bom. E é o que tem ajudado, então, a cooperativa a ter, esses primeiros 8 meses do ano, um faturamento que está próximo de 10% acima do ano anterior, e o resultado financeiro é abaixo do ano anterior e abaixo do previsto. Mas em condições de nós chegarmos até o final do ano ainda com resultados dentro do previsto. Para isso, precisa que também o milho venha aumentar o preço, que o soja continue essa escalada de preços melhores e que, de fato, pelo menos a área de frango, que tem um faturamento grande, que venha apresentar reação nos preços.
0: Uma obra esperada é o início da indústria de abate de peixes em Missal. Como está o cronograma?
1: Conforme nós divulgamos, nós estamos para iniciar as obras da indústria de abate de peixe em Missal. Estamos para iniciar a área de terraplanagem, mas fomos surpreendidos ao buscarmos as licenças ambientais que o IFAM exige que haja uma análise arqueológica da área. O que, que é isso? Se existia vestígios de que na região houvesse presença de indígenas do passado. Então, nós vamos ter que aguardar um pouco mais para que, junto ao IFAM e o IAT exige isso, seja superado. Mas acreditamos que isso não deve atrasar em mais de um mês. Mas é para mostrar como o nosso país está complicado. Tudo que se quer fazer sempre tem muitas dificuldades a serem vencidas, de toda a ordem. E agora fomos surpreendidos por essa necessidade de ter um laudo do IFAM, que é o Instituto do Patrimônio, algo assim, que precisa, através da questão arqueológica, saber se tinha lá vestígios, alguma ferramenta, alguma louça que pudesse ter mostrado a presença indígena. Se houver isso, cria uma complicaçãozinha que será vencida, mas tudo sempre atrasa um pouco. Acreditamos que vamos superar logo, mas é bom se falar sobre isso, porque senão alguém fica questionando. Puxa, a obra não vai começar?
0: No cronograma de realizações, as pré-assembleias, como é que está este compromisso?
1: Com a expansão da Lar Cooperativa no Mato Grosso do Sul, nós já vimos realizando 20 pré-assembleias, que fazemos na última semana de novembro e na primeira semana de dezembro. Mas agora, com a expansão que a LAR está tendo, desde a região oeste do Paraná, na região sul do Paraná, com 2 unidades a mais em Santa Catarina, leste do Paraná e norte do Paraná, nós temos que realizar mais 49 pré-assembleias, totalizando, portanto, 69 pré-assembleias. E no dia de amanhã, quinta-feira e sexta-feira, nós estaremos realizando 6 pré-assembleias na região norte do Paraná. E somado a 3 que foi realizado aqui na região oeste, já são 9.
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0: 12h26, agora 12h26. Muito boa tarde para você que está através do rádio, sintonizando 104.1 de São Miguel do Iguaçu para todo o oeste e parte do sudoeste do Paraná, né? Que bacana. Boa tarde também para você que está através das redes sociais acompanhando o nosso informativo 104. Através do Facebook e através do YouTube. E um pedido que eu faço para você que está nas redes sociais, daqui a pouquinho a gente também vai fazer a nossa parte. Vamos compartilhar? Aperta a tecla compartilhar e vamos fazer deste o seu canal de informação agora, no horário do meio-dia. No ar para você hoje, quarta-feira, 16 de setembro de 2026. Estamos vivendo o nosso inverno brasileiro, 22,2 graus de temperatura aqui no centro da cidade. Começando para você mais uma edição do nosso Informativo 104. Informativo 104 é o seu espaço de informação, as principais notícias locais, eventos de São Miguel do Iguaçu, da nossa região oeste do Paraná, utilidade pública e também imprevistas. Você pode participar sim do nosso Informativo 104. Mande a sua mensagem, o WhatsApp está liberado, 3565-1033. Você pode mandar recado, informando aí como que está o trânsito na sua localidade, informando como que está o tempo aí na sua cidade, ou mandando aquela notícia do seu interesse e que a gente vai fazer virar público através da programação aqui também. 12h27, agora a apresentação é minha, Márcio de Souza. Prazer enorme em ter também comigo a companhia de Luiz Henrique. Estúdio B, sempre acompanhados de perto de Andrezinho Vaz, com tudo aquilo que precisamos, sempre muito bem assessorado. Direção geral por conta de Constante Iscariote Neto, seu Tino. 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

0: 12:29, agora 12:29. Destaques de hoje no nosso informativo 104. Expo Cresol 2026, confirmada para esta sexta e sábado na Rua Coberta em São Miguel do Iguaçu. Estudantes de São Miguel do Iguaçu apresentam um projeto de tecnologia e inovação no futuro programado. Recicla SMI bate recorde do ano na coleta de resíduos eletroeletrônicos em São Miguel do Iguaçu. Em greve, empregados da Caixa protestam aqui na nossa região. Proerd retoma atividades com alunos dos quintos anos da rede municipal de ensino em Santa Terezinha de Itaipu. Medianeira autoriza pagamento retroativo do quinquênio congelado entre 2020 e 2021. Alunos de Serranópolis de Iguaçu encerram um projeto de sustentabilidade com desfile de coletes feitos com materiais recicláveis. Jovens violeiros de Itaipulândia participam do festival regional com cerca de 300 músicos em Santa Helena. E ainda, projeto leva palestras sobre bullying e valorização da vida aos alunos da rede municipal em missão. Você também acompanha a Bolsa de Empregos, Rádio Serviço, Notícias Regionais. Este é o seu Informativo 104. As principais notícias de São Miguel do Iguaçu, do estado, do Brasil e do mundo para você a partir de agora, pela sua 104.1, a sua Rádio Jornal FM.
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0: Bacana demais hoje, quarta-feira, 12:32, agora 12:32, a presença aqui nos estúdios da nossa 104.1, da nossa Jornal FM, Abimael Vieira. O Abimael é gerente da Cresol, em São Miguel do Iguaçu. Bem-vindo ao nosso Informativo 104, tudo certo contigo, Abimael?
2: Boa tarde, Márcio, boa tarde, Luiz, todos os ouvintes da 104.1. Prazer muito grande estar aqui nesse programa que a gente ouve durante o nosso almoço e hoje podendo estar participando aqui, trazendo novidades e todos os acontecimentos aí desse nosso evento que vai acontecer na sexta e no sábado.
0: Informação no horário do meio-dia é bacana, né?
2: Sempre muito bem-vindo. É muito importante porque a gente sempre... Por vezes a gente acaba ficando desligado dos informativos, principalmente local e regional. Então isso é muito importante para que a gente tenha esse panorama e esteja atualizado.
0: A gente às vezes foca tanto na empresa, foca tanto no trabalho, foca tanto na nossa vida no dia a dia e se desliga um pouco dos fatos, né?
2: Exatamente, Márcio. Até eu comentava contigo, né? A gente costuma olhar as notícias do macro, Brasil. E muitas vezes a gente não tem um local apropriado que você consiga ouvir isso enquanto você está fazendo outra atividade, prestando atenção. Então, esse programa, com certeza, ele traz isso e deixa a gente antenado e ligado no que acontece, principalmente no município e na região.
0: Bacana. Olha, um grande exemplo que a gente vai passar para você a partir de agora é a nossa Expo Cresol, né, que vai acontecer nesta sexta e também neste sábado, dois dias, da nossa Rua Coberta aqui em São Miguel do Iguaçu. Afinal de contas, essa Rua Coberta aí veio muito bem a calhar, né?
2: Exatamente. A gente tem um diferencial muito grande, né, Márcio? Outros municípios da região fazem muitos eventos, mas nós somos privilegiados, de fato, de ter essa estrutura à nossa disposição para que a gente consiga usar e, de fato, devolver para a comunidade através de ações e também para os parceiros fazendo esse movimento que é muito importante para a comunidade são miguelense.
0: Vamos falar um pouquinho da nossa Expo Cresol. Qual que é a grande ideia, a grande finalidade?
2: A finalidade, Márcio e ouvintes, é que a gente esteja presente na comunidade, desenvolvendo a nossa missão, que é desenvolver o cooperado e a comunidade onde ele está,

0: tentar, através de palavras, fazer com que surja na frente do ouvinte uma maquete, para ele ver o que, que vai ser a nossa Expocresol. Você consegue traçar
1: esse desenho? Então a gente vai ter, na sexta-feira e no sábado, o espaço em si ele vai ser todo ocupado, seja por veículos, loja de roupas, praça de alimentação, brinquedos, além de parceiros como a Cisme, Uniguaçu, realmente para que eles possam mostrar o seu trabalho e a gente está aí nessa interação. Então, chegando na rua coberta, vamos tentar dizer assim, a gente vai ter ao lado direito, ao lado esquerdo, estandes, seja de loja de veículo, loja de roupas, alimentos propriamente dito. A gente vai ter um palco onde a gente vai ter uma apresentação de nível regional, aí a banda G4, né? Que é uma banda muito conceituada e que arrasta muita gente para os bailões. Então a gente conseguiu...
0: E o palco não vai ser nem num lado nem no outro, é no meio, né?
1: Exatamente, o palco vai ser no meio porque a gente consegue ocupar e povoar bem a rua. O palco no meio, ele dá oportunidade para que as pessoas, de fato, façam toda essa caminhada, tendo expositores do lado direito e do lado esquerdo, e na parte central vai ser onde vai ter as apresentações. Além do show, a gente vai ter apresentações CTG, balé, dança. Então, realmente, essa interação com a comunidade. E a praça de alimentação também, onde vai ter festival de doces com a Paneto, Java Churrasco. Então, assim, a gente tem diversos parceiros que vão trazer aí, vão abrilhantar o nosso evento.
0: Vai ter até o sítio Takahashi, né?
1: Exatamente.
0: Com comidas... É japonesa ou chinesa?
1: Japonesa?
0: É japonesa, isso. Acho que é, né? Sushi é japonês, né?
1: Isso.
0: É mais ou menos por esse sentido, você entendeu?
1: Moral? E além disso também, de forma gratuita, a gente vai ter brinquedo para as crianças... Então vai ser muito interessante o nosso convite é para que toda a comunidade esteja presente. Venha participar desse evento, com certeza vai ser muito bacana e venha interagir com a gente, que o nosso objetivo é levar um pouco de diversão aí para a comunidade, para as crianças e também um atrativo para a população de São Miguel, né?
0: Olha, vai ter carros, por exemplo, assim, ó, só, como é bom dar a namorada, né? Então vamos namorar um carrinho aí, de repente, vai saber, né? Às vezes você chega sem segundas intenções, meu amigo, e a proposta que é feita, às vezes não dá para perder, né?
1: Exatamente.
0: Então você já vem preparado, né? Se não dá para perder, se apaixonar, fecha o casamento.
1: Exatamente. Então, assim, além de veículos novos, a gente vai ter veículos usados, seminovos também. Então, o nosso objetivo realmente é propiciar que as garagens de São Miguel estejam reunidas em um lugar, em um ambiente onde esteja essa movimentação. Então, os veículos seminovos com oportunidades muito interessantes. É como você falou, né, Márcio? Muitas vezes a gente vem despretensioso, sem nenhuma intenção. Mas a oportunidade que está posta ali, a gente acaba fechando um negócio. Então, esse é o nosso intuito, é dar oportunidade para a comunidade, venha, olhe, e se gostar, se apaixonar,
0: fecha o negócio. É verdade. Eu já fui, por exemplo, numa garagem, simplesmente para namorar, né? A gente foi eu e a minha esposa, lá em Santa Catarina. A gente foi para dar uma passeada, dar uma relaxada, falando, vamos lá dar uma olhada, né? Foi feita uma pergunta, o que, que você pode? E a gente falou que o que podia, rapaz, eles não encaixaram naquilo que a gente podia. Quer dizer, já fechou, eu não fui para fazer, mas acabei fazendo e gostei.
1: É isso, né, Márcio? É a oportunidade. Então, muitas vezes a gente está ali, está olhando e a gente faz essa pergunta.
0: É verdade. Né? O que você pode?
1: O que seria possível?
0: O que é viável para ti?
1: Nesse momento. Pronto. E aí, ali, encaixando, você acaba fazendo um negócio. Então, esse é o nosso objetivo, é oportunizar que toda a população, seja de São Miguel, seja da região, que vocês, a Rádio 104.1 também é muito ouvida fora de São Miguel, para que todos venham prestigiar, venham talvez encontrar essa oportunidade que está faltando aí para ficar bom.
0: Olha, é legal, porque assim, ó, a nossa rua coberta é uma quadra, né? E ela é muito bacana, uma estrutura fantástica, invejável, vai ser uma feira embaixo da rua coberta.
1: Exatamente, e assim, não se preocupe com o tempo, o tempo tá meio carrancudo, pode ser que chova, a gente tá na rua coberta, então isso é muito bom, porque ali o ambiente vai ser, apesar de poder estar um pouco frio, eu acredito que não, pelo clima que a gente está vivendo, é bastante instável, mas que

0: a gente tem aí a rua coberta nos protegendo e todo o calor do evento para aquecer nós.
1: Olha, sorte, sucesso, amanhã você pode ter certeza que a nossa jornal vai estar de lá também fazendo a cobertura, né? E contando para o ouvinte também tudo que a gente vai encontrar na nossa Expo Cressol. Parabéns pelo evento.
0: Márcio, obrigado pelo espaço. Com certeza a gente conta com a parceria de vocês, que é fundamental para que toda essa ideia saia do papel e essa parceria ela viabiliza isso e leva para o ouvinte essa informação. Com certeza vai atrair muito mais pessoas aí para o nosso evento. Obrigado.
1: Maravilha. Manda um abraço lá para o Danilson, para todos os amigos da família Cressol aqui de São Miguel.
0: Com certeza. Obrigado.
1: 12h40 agora, um breakzinho comercial. Daqui a pouquinho a gente retorna com mais informações. Você acompanha até às 13 horas o seu Informativo 104.
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1: Doze horas mais 45 minutos agora.
11: Cerca de 50 estudantes de São Miguel do Iguaçu apresentaram 7 projetos desenvolvidos durante o projeto Futuro Programado. A iniciativa é desenvolvida pelo governo municipal por meio da Secretaria de Desenvolvimento Econômico e Turismo, em parceria com a Faculdade Uniguaçu. As apresentações acontecerão no sábado, dia 12, e foram avaliadas por uma banca formada por 3 profissionais. Entre os projetos estão o semáforo inteligente, que utiliza inteligência artificial, visando computacional para identificar o fluxo de veículos, e um aplicativo com rotas e informações sobre o transporte público. 12 horas e 45 minutos.
1: São Miguel do Iguaçu registrou em setembro o maior volume do ano na coleta de resíduos eletroeletrônicos por meio da campanha Recicla SMI. A ação, ela foi realizada no sábado, dia 12, na feirinha do produtor e acabou recolhendo 684 quilos e 600 gramas de materiais. Neste total, 320 quilos e 100 gramas eram resíduos eletroeletrônicos, como, por exemplo, equipamentos que precisam de destinação adequada. Também foram recolhidos mais de 350 quilos de materiais mistos, vidro, metal e alumínio, e a campanha é realizada sempre no segundo sábado de cada mês e oferece à população uma alternativa para descarte correto destes materiais, evitando que sejam jogados no lixo comum.
11: O PROERD iniciou as atividades com os alunos dos quintos anos da Rede Municipal de Santa Terezinha de Itaipu. A primeira ação foi realizada na última segunda-feira, dia 14, na Escola Municipal Cecília, marcando o retorno do programa ao município. As atividades são conduzidas pela Sargento Nilma e pelo Cabo Israel, da Polícia Militar aqui do Estado do Paraná. O programa trabalha a prevenção ao uso de drogas e à violência, além de orientar os estudantes para as escolhas responsáveis diante dos desafios do dia a dia.
1: A Prefeitura de Medianeira acabou autorizando o pagamento retroativo dos quinquênios de servidores públicos referentes ao período que ficou congelado entre maio de 2020 e dezembro de 2021. Terão direito aos valores os servidores que, considerando este período, acabaram adquirindo direito ao quinquênio, mas deixaram de receber o benefício por causa do congelamento. O pagamento será feito em 2 parcelas e a primeira está prevista para a folha salarial já para o próximo mês. A medida foi aprovada pela Câmara de Vereadores e regulamentada aí após uma lei federal que permite que os municípios realizem este tipo de pagamento. Segundo a administração municipal, o pagamento será feito sem comprometer o planejamento financeiro do município.
11: 12 horas e 48 minutos. Alunos do quinto ano da Escola Municipal de Serranópolis do Iguaçu participaram do Ecotec em Ação, encerrando o projeto Tecnologias Digitais e Sustentabilidade na Escola. 20 estudantes participaram de atividades sobre reciclagem, coleta seletiva, meio ambiente e uso de tecnologias. No encerramento, os alunos confeccionaram coletes utilizando materiais recicláveis e os trabalhos foram avaliados por uma comissão técnica.
1: 12 horas 48 minutos e meio agora. Jovens violeiros do município de Itaipulândia participaram do primeiro festival Prosa e Viola do Lago de Itaipu, realizado no dia 12 de setembro em Santa Helena. O evento acabou reunindo cerca de 300 violeiros de vários municípios, além de professores, familiares e representantes da comunidade regional. Os alunos de Itaipulândia, que fazem aulas semanais de viola pelo Departamento de Cultura, participaram acompanhados da professora Heloísa. O encontro acabou proporcionando uma troca de experiências, aprendizado e valorização da música tradicional. O projeto Prosa e Viola é promovido pelo Conselho de Desenvolvimento dos Municípios Lindeiros ao Lago de Itaipu, em parceria com a Itaipu Binacional e as administrações municipais.
11: 12 horas e 50 minutos. Na sequência, tem as vagas de emprego.
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1: 12 horas 53 minutos e meio agora, 12h53 e meio. Vagas e oportunidades de trabalho. Vamos fazer uma ligação direta com a agência Cine da cidade de Bediabeira e de lá, Vicente Marcolino.
20: Olá, os ouvintes. Eu sou Vicente Marcolino do Cine de Medianeira e trago nossas vagas para esta quarta-feira. Adesivador, ajudante de açougue, ajudante de pintor, apontador de campos, atendente de lanchonete, atendente de padaria, auxiliar administrativo cursando veterinária ou agronomia, auxiliar de contabilidade, auxiliar de costura para trabalhar na parte da tarde, auxiliar de cozinha, auxiliar de estoque com carteira B, auxiliar de expedição, auxiliar de limpeza para trabalhar em São Miguel do Iguaçu, linha de produção para frigorífico de suínos também para trabalhar em São Miguel do Iguaçu, linha de produção para frigorífico de suínos para trabalhar no Bom Jesus, linha de produção para trabalhar com alimentos, linha de produção para trabalhar com ferragens, linha de produção para frigorífico de aves, linha de produção para trabalhar com plásticos, linha de produção para frigorífico de suínos, linha de produção para frigorífico de suínos para trabalhar em Tempolândia, auxiliar de logística, auxiliar de marceneiro com carteira B, auxiliar de vidraceiro, auxiliar de eletromecânico, auxiliar de técnico de montagem, barbeiro, caixa de loja, consultor de vendas, costureira em geral, cozinheiro em geral, desenhista, projetista e mecânica, desossador para trabalhar em São Miguel do Iguaçu, eletricista de instalações, empregada doméstica, fiscal de caixa, instalador e reparo de linha de comunicação, instrutor de aprendizagem informática, mecânico de pilhadeira, merendeiro, monitor interno de alarmes, montador de estruturas pré-moldadas, montador de automóveis, montador de estruturas metálicas, montador de móveis com carteira B, motofrentista, oficial de serviços gerais, operador de caixa, operador de caldeira, operador de pilhadeira, operador de máquina de dobrar chapas, operador de máquina injetora de metais, operador de máquina fixa, padeiro, pedreiro, pedreiro para trabalhar em Matelândia, pedreiro para trabalhar em Serra Nova do Iguaçu, pedreiro para trabalhar com pré-moldados, polidor de metais, recepcionista secretária, repositor de mercadorias, retificador de motor de automóveis, salgadeiro, separador de material reciclável, secretária recepcionista com carteira B, serralheiro de alumínio, servente de limpeza, servente de obras, servente de obras para trabalhar em Matelândia, servente de obras para trabalhar em Taipulândia, servente de pedreiro, supervisor administrativo, técnico eletromecânico, trabalhador na sinicultura, vendedor de serviços, vendedor interno e zelador. Temos vagas também para pessoa com deficiência. As vagas são lindo produção para figurino de suínos, lindo produção para figurino de aves, operador de caixa e repositor de mercadorias. A agência comunica das empresas que fazem entrevista aqui durante a semana. Na segunda-feira, a empresa firmeza agora faz entrevista o dia todo. A Lar Figurino de Matelândia faz entrevista terça, quarta e quinta, também o dia todo. A Freia de São Miguel do Iguaçu faz entrevista toda quarta-feira, manhã e tarde. A Frivaz Interpolante comunica que vai estar aqui segunda-feira, dia 21, fazendo entrevista das 8h30 às 11h30, da 1h30 às 3h da tarde. E vem aí o dia D, inclusão de pessoas com deficiência no mercado de trabalho. Será nesse domingo, dia 20, na Praça Central, horário das 2 às 10 da noite. As empresas que vão estar junto com a agência lá fazendo entrevistas para pessoa com deficiência é Frimeza Cooperativa Central, Max Atacadista, Lar Figurino de Matelândia. Também vai estar realizando a feira do MEI e a popular feirinha da praça. Quase tudo junto, reunido em um só lugar. Essas são nossas informações para hoje. Voltaremos amanhã.
1: Doze horas e 57 minutos e meio, agora 12h57, vamos continuar com foco em Bolsa de Empregos, né? Falando em Bolsa de Empregos, Agência Cine, em São Miguel do Iguaçu, Cristiano Frigo.
0: Aqui é Cristiano Frigo, da Agência do Trabalhador de São Miguel do Iguaçu. Informa as vagas de trabalho disponíveis esta semana aqui no Cine. Abatedor de aves, abatedor de porco, ajudante de cabeleireiro, ajudante de padeiro, ajudante de saneamento, armador de ferros, atendente de farmácia, auxiliar administrativo, auxiliar de cozinha, auxiliar de limpeza, auxiliar de linha de produção, caixa de loja, vagas para PCD, carpinteiro, costureira de roupas, cozinheiro de hospital, desossador, empacotador à mão, farmacêutico hospitalar, 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enfermagem, vendedor de plano de saúde, vendedor interno e zeladora.
1: Horas 59 minutos agora, 12h59. Só lembrando que, em termos de agenda de eventos aí para este final de semana em São Miguel do Iguaçu, você já acompanhou todos os detalhes. Nós vamos ter na sexta e no sábado a Expo Cressol na Rua Coberta, aqui em São Miguel. Na sexta-feira, com a presença inclusive da banda G4. Um convite à parte para você que está acompanhando aí a nossa Rádio Jornal em 104.1. E no sábado também nós teremos mais um grande evento, que amanhã vai ser destaque aqui no nosso Informativo 104, que é o 11º baile com escolha da rainha Avalanche Azul. É o baile dos gremistas aqui em São Miguel, né? No Salão Paroquial da Igreja Matriz, animação Banda Anjos de Ouro, 6 candidatas disputando o título de rainha da Associação de Gremistas Avalanche Azul 2026, além de bolsas de estudos da Uniguaçu. Muito bacana, amanhã a gente conta para você todos os detalhes. Pontualmente, 13 horas. Ponto final do nosso Informativo 104. Foi bom demais estar com você trazendo informações. Dentro de instantes, Andrezinho Vaz, num clima bem de bandas, né? No Alô 104, né? A gente volta amanhã novamente a partir das 12h25. Forte abraço.
11: A você, ouvinte, ótima tarde.
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1: 1:01.
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5: 1:09, 1:09. Tamo começando, aumenta o volume, tem música, tem alegria, tem o seu recado, tem o seu alô. Eu sou Andrezinho Vaz, está começando mais uma tarde aqui no nosso Tá na 104. Até as 15 horas a gente fica juntinho com música boa, informação, participação do ouvinte e aquele alto astral que você já conhece.
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5: E a programação conta com uma equipe top que trabalha todos os dias para levar sempre o melhor até você, com a direção geral do seu Tino Scariotti, no departamento comercial Elton Cramp e também Márcio de Souza, no jornalismo e no esporte Alessandro Cunhasque, Tati Schunemann e também Luiz Henrique, na parte técnica Antônio Samuel. Fique com a gente, manda o seu alô, manda o seu recado. O WhatsApp tá liberado para sua interação, vai mandando aí que a gente vai mandando um abraço do lado de cada rádio. 1:10, a hora certa.
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5: Ai, ai, ai, ai, começando com a banda Real do Paraná, Sapinho na Boca!

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2: Soja reage no Porto de Paranaguá, saca chega a R$160. Ótima tarde ensolarada para você, Andrezinho. Quarta-feira hoje, o preço da soja reagiu no Porto de Paranaguá, depois de duas quedas consecutivas. Ontem, a saca subiu 0,09%, chegando a R$160,59, segundo o Centro de Estudos Avançados em Economia Aplicada, o CPEA. A procura pela soja brasileira continua aquecida e a Associação Nacional dos Exportadores de Cereais elevou a pressão de exportações para setembro para 8,32 milhões de toneladas. Em Ponta Grossa, a saca chegou a R$ 158,00, alta de R$ 2,00. 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

0: 1:21, de volta.
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0: Liberado, manda o teu zap aí, manda o teu alô. A gente atende você por aqui no 3565-1033. Vai mandando o teu alô, vai mandando o teu zap. Vai interagindo com a gente. Amigo Alex Chamatura já tá por aqui. Alô, Alex, aquele abraço. Obrigado pela sintonia. Laírton Detone também já tá por aqui. Andrezinho, joga um tambor de água no Chamatura. Mete água no Chamatura aí, vai. É, Chamatura. Olha o Laírton aí, ó, te pegando no pé. É uma barbaridade, hein? Valeu, Laírton, aquele abraço. Valeu, Chamatura. Já estão acordados o pessoal aqui. Um abraço e obrigado pela sintonia. Dona Nadira também mandou um áudio ali. Vamos ver o que a Dona Nadira mandou, meu amigo Anthony. Fala, Dona Nadira, boa tarde.
3: Boa tarde, meu amigo Andrezinho.
0: Opa!
3: Estou te ouvindo. E gostaria de ouvir a música, se for possível, com os atuais. São todas belas. Tenha uma boa tarde de trabalho, fique com Deus e que Deus os abençoe grandemente. Adoro esse locutor e esse programa também, 104,1. Adoro. Boa tarde, fique com Deus.
0: Valeu, Dona Nadira, aquele abraço, amiga. Obrigado pela sintonia. 1:24. Daí, Flávio Dalcin e Banda Ouro, vamos ajuntar os corpos.

0: Uma hora, 27 minutos, 1:27, tá aí, vamos a juntar os corpos com Flávio Dalcin e Banda Ouro na programação aqui da Rádio Que Faz Amigos. 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
0: 2h30, não, 1h34.
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0: Porque aqui já caiu. Laírto! Cadê o vale, Laírto? Já tá com o vale aí ou não? Que barbaridade. Cadê o meu vale, tchê? E o meu vale? Ô, Monsani, cadê meu vale? Que barbaridade. Obrigado pela companhia também. Amigo Lão tá por aqui. Alô, Antônio Rodrigues. O Lão tá ligado, tá acompanhando, tá na sintonia. Valeu, Lão. Um abraço pra ti, meu galo. Obrigado pela sintonia também. Tá certo? É, vamos ouvir aqui o áudio da dona Tereza aqui, meu amigo Anthony. Fala, Tereza, como é que tá? Boa tarde.
1: André, boa tarde.
0: Ah.
1: Toca uma música pra mim aí, André. É, vê se você toca, que esses dias eu pedi uma música pra você, você não tocou, tá? É, eu quero a música com o Cleiton Borges em cima da loja. Beleza? Mas toca, se você não tocar, olha.
0: Olha!
1: Jamais, hein? Eu olha quero aí que tu toca, beleza?
0: Beleza, minha amiga, obrigado pela sintonia sempre. Tá acompanhando, o Lão mandou aqui, ó. Hoje tem seleção Corinthians. Vai dormir, Lão, vai dormir! Seleção aonde, homem do céu? Para com isso, Lão! Não te iluda, Lão! Não te iluda, homem! Edílio de Cândido tá por aqui também. Alô, Edílio, aquele abraço. Linha Minosso de rádio ligado também. Aí, Tereza, ó, pra você curtir, ó. Só tem que pedir a música certa, viu, Tereza? Não esquenta a cabeça, não.
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1 hora, 41 minutos, 1 e 41, tá aí o sucesso da banda do Cleiton Borges, né? Que era da banda JM, ele cantando pra você a música Uma Sola Jota!

0: 1 hora, 41 minutos, 1h41. Vamos ver o que o Expedito tá falando ali, meu amigo Anthony. Ô, Expedito, o que que tu quer, homem? Fala!
1: Boa tarde, Andrezinho. Em plena quarta-feira, levando mijada, homem.
0: Mas ah, vai aonde?
1: Para de chover. Não se molha, mas levando mijada, aí se molha,
0: hein? Aí se molha, né? Hein? Três horas no sol pra secar da mijada na Tereza, né, Expedito? Ô, Expedito! Aí é brabo, hein? Aí é brabo. Mas não tem problema, vamos pra frente que atrás, hein, gente, não para por aqui. 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

0: 1h47.
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0: Bora que bora, não para por aqui. Mandar um abraço pro meu amigo Alex Chabatura, pediu um retetê. Vamos tocar um retetê pro Chabatura então? Bora de banda Vibrantes. Aê, meu Deus do céu! Dobrado Santa Helena!

0: 1:50. Tá aí o sucesso da banda Vibrantes do Paraná. A música bonita aí, Dobrado, Santa Helena, pro meu amigo Alex Chabatura, que pediu um RTT e a Jornal tocou pra gente, pra vocês aí, beleza? Valeu, Chabatura, um abraço! Claudinho Pereira tá por aqui, alô Pereira, aquele abraço! Claudinho, lá da São Vicente, acompanhando a programação, aquele abraço e obrigado pela sintonia. Acilo Severo tá por aqui também, vamos ver o que o seu Acilo quer? Vamos ver aí? Toca naquele áudio de cima primeiro, depois toca o segundo. Vai tocar o segundo sozinho. Fala, seu Acilo!
1: Andrezinho, aqui é de São Jorge, Severo.
0: Ah.
1: Dá um alô lá pro Pulão, né?
0: Ah.
1: Pro tio Carlo, né? O Sanata, pros Brito lá, né? E toca pra nós assistir com a banda G4, Vestido Colorado, e oferece para todos que estão assistindo aí, certo? E oferece para todos que estão assistindo aí. A melhor banda que a gente tem ali, que é da nossa região aqui, é a banda G4. Toca e oferece para todos que estão assistindo, certo? Obrigado se for atendido. E tá na hora, Andrezinho, de você dar uns croques nessa turma que estão dormindo. Tu falou que é 15 minutos e já passou, já é quase 2 horas. Será que estão dormindo ainda? Joga uma bardada d'água nessa turma aí, faz levantar.
0: Mete água nessa turma aí, vai. Mais um balde aí, vai. Ai, meu Deus do céu, acorda. Sexta do meio-dia, 15 minutos, não é 2 horas não. Vamos lá. Zuleide Barbosa tá por aqui também. Alô, Zuleide, aquele abraço e uma ótima tarde também. Beleza? 1:52.
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0: 1:57.
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0: Encerrando por aqui a primeira hora de comunicação aqui do nosso Tá na 104. Já já tem o 104 em forma. E antes tem o sucesso em todo o Brasil, que tá quebrando tudo nas paradas do sul do Brasil com a música de bailão, Banda Céu e Cantos. E a Morena Misteriosa.

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3: Na Jornal, 14 horas e 1 minuto.
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3: Recicla SMI, recolhe mais de 680 quilos de materiais em São Miguel.
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3: Quarta-feira, 16 de setembro de 2026. Estamos no inverno brasileiro. 104 informa. 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A campanha Recicla SMI, realizada no último sábado na Feirinha do Produtor em São Miguel, recolheu 684 quilos e 600 gramas de materiais recicláveis. O maior volume foi de resíduos eletrônicos, com 320 quilos e 100 gramas, o maior registrado em uma edição nesse ano. Também foram recolhidos materiais mistos, vidro, metal e alumínio. A campanha oferece destinação ambientalmente adequada aos resíduos e é realizada no segundo sábado de cada mês.
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3: O Internacional terá mudanças para enfrentar o São Paulo nesse sábado às 21h no Morumbi pelo Campeonato Brasileiro. O técnico Paulo Pezzolano não poderá contar com Rodrigo Vilagra, suspenso pelo terceiro cartão amarelo. Por outro lado, Matheus Bahia retorna após cumprir suspensão e pode reassumir a lateral esquerda. A mudança também pode liberar Bernabé para atuar mais avançado.
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7: Atenção para a temperatura, 24 graus.
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2: Duas e oito, de volta!
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2: Manda o teu zap aí, interaja com a gente, manda um alô. Dona Loreni, Aren Arte já tá por aqui. Alô, Dona Loreni. E o Domingos, o que, que o Domingos quer? Vamos ver o que, que o Domingos quer? Fala, Domingos!
3: Boa tarde, André.
2: Daí?
3: Domingos, eu queria pedir uma música aí, ó, com o Gino e Gino, uma pescaria. Aqui só pra curtir, tá bom?
2: Beleza, Domingão, aquele abraço, meu galo. Obrigado pela sintonia, já já sai aí a pescaria. Agora tem pro seu asilo, banda G4, vestido colorado, a emoção do bailão.

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1: 2:13, 2:13, tá aí o sucesso da banda G4, Vestido Colorado. Mandando um abraço também pro Dunga, alô Dunga, meu amigo Dunga lá da São Jorge acompanhando e curtindo a programa, ô Dunga, é Dunga velho, aquele abraço, obrigado pela sintonia, balde de água, vamos lá, em quem, vamos lá, deixa eu ver em quem, vamos ver em quem, dona Flávia Hamerski já acordou ainda não, água, quase que eu mando no Tilaco, já tá acordado aqui o Tilaco. Um abraço pro Tilaco então. Quem mais? Dona Terezinha, acorde. Alô, Terezinha, acorda! Manda também no Ivaldo Bonotto. Ivaldo Bonotto, tá acordado? Ivaldo, acorda, vai! Tá na hora de acordar, gente. Sexta do meio-dia, 15 minutos. Não é 2 horas, não. Vamos acordando. Quem mais? Quem mais que vamos acordar aí? Iracema Maia, acorda a Sema aí, vai! Mete água na Sema também! Que barbaridade! Aí sim, hein? Vamos que vamos! 2:15, a hora certa. Valério Novelli, acorda o Valério aí, vai! Água, água! Mete água nessa turma aí, mete água! Hélio Chamatura, já acordou, Hélio? Acorda o Hélio aí também, vai! Mete-lhe água nessa turma aí, que barbaridade! Água nessa turma, água, água! Vamos jogar água porque sexta do meio-dia é 15 minutos, não é 2 horas não. Vamos lá, tá na hora de ir pro Pega pra Capar já. Passou a hora da sexta. 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
1: Rádio Jornal FM 104,1, manda o teu zap aí, manda um alô, ó Flávia aqui ó, Andrezinho, já acordei, já tô mateando com a minha vizinha, aí sim, é Flávia, acordamos a Flávia então, um abraço, dona Flávia acompanhando a programação, obrigado pela sintonia sempre. 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Alô, Domingos Peron, pediu a Jornal Toca, hein? Bora!

2:23, tá aí o sucesso do Corpo e Alma, aquela dos olhos negros, foi pro meu amigo que tá nos acompanhando aqui, o meu amigo Tilaco pediu aí, a gente tocou pra você, aquela dos olhos negros com o Corpo e Alma, valeu Tilaco, aquele abraço, acordamos o Valério Novelli, hein, acordamos o bicho velho aqui, tá por aqui, valeu Valério, aquele abraço. Obrigado pela companhia sempre, meu amigo Volney Bortoluzzi também no plantio, alô Volney, um abração pra ti meu galo, obrigado pela sintonia, já já mandamos aí o pedido do amigo Volney Bortoluzzi, valeu Volney, um abraço e obrigado pela companhia com a Fauro Centro Automotivo, um novo espaço, um novo nome, mas a confiança é a mesma, né, com certeza que sim. 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

0: 12h29.
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0: Bora de São Francisco. É lançamento, hein, de bike, de BMW. Já tem o pedido do meu amigo Volney Bortoluzzi.

0: 2:32, 2:32, a hora certa, não para, hein? Bora que bora, na companhia da nossa Jornal FM 104,1, com as ofertas do nosso Ideal Supermercados aqui de São Miguel, sempre com uma oferta legal pra você. 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

0: 5h42. Não, 2h42. Acorda o cavalo de teta. É burro esse apresentador, hein? Tá aí, 2h43. 2h43 com a Merlin Móveis Eletros. 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
0: Maravilha, maravilha, maravilha. Deixa eu ver aqui o Laírton. Detone mandou aqui, tá atrapalhado hoje, né, Colorado? Ô, Laírton, te acalma, homem, te acalma. Te acalma. Já o Dunga mandou aqui, ó. Não tem água pro apresentador também? Mete água no apresentador, vai. Pelo amor de Deus. Era duas, errou duas vezes a hora, tem que tomar água, vai, mais água então, vai, joga água aí, Anthony, vai. Pronto, pronto, jogaram água no apresentador. Fala, Sidão, o que que tu quer? Manda ver o áudio do Sidão ali pra nós, vamos ver. Fala, Sidão, o que que tá xaropeando aí, fala.
15: Ah. Ei, André, meu amigo, não sei qual hora não, vi, é duro um pouco, vi.
0: Ó o xarope aí, ó. É xarope esse Sidão, né? Para de xaropear, Sidão, o que que é isso? 2h49, vamos de música aí. Parar de falar a hora. Mete água.

0: Banda Alma Latina, sucesso pra você, sim, você aqui na programação, aí é bom demais, hein? Banda Alma Latina, quebrando tudo aqui no nosso início de tarde na Jornal FM, meu amigo Eliseu tá por aqui também, oi Eliseu, tá de boa aí meu galo, um abraço, acompanhando a programação, meu grande amigo Eliseu de Rádio Ligado, manda um abraço aí pra nós, ele falou, um abraço então pro amigo Eliseu, sempre na escuta da nossa Jornal FM.
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0: Faltando agora 3 para as 3.
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0: Muito bem, encerrando o nosso programa de hoje aqui no nosso Tá na 104. Eu acabei falando a hora, mas eu não ia nem falar a hora mais aqui, porque quando o cara fala a hora ainda, os caras xingam a gente, aí é brabo, hein? Quem quiser saber da hora, olha no relógio aí. Eu não vou mais falar a hora certa. 12h58 a hora. Bora então, fechando por aqui o nosso programa. Voltamos às 5 no nosso Tô na 104. Fechando com Banda Legal. Vou beber a minha e a dela também. Um abraço e até lá.

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3: Na Jornal, 15 horas e 2 minutos.
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3: Azul anuncia 106 voos extras para Foz do Iguaçu na temporada de verão.
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3: Quarta-feira, 16 de setembro de 2026. 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A Azul anunciou 106 voos adicionais envolvendo Foz do Iguaçu durante a temporada de verão. O reforço será de 5 de dezembro desse ano a 14 de fevereiro de 2027. Serão 62 voos extras na ligação com Porto Alegre e outros 44 entre Foz do Iguaçu e Recife, considerando os dois destinos. No estado do Paraná, a companhia programou 252 voos adicionais, com cerca de 37 mil assentos extras. A medida busca atender ao aumento da procura durante as férias e as festas de final de ano.
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3: O Brasil enfrenta a Bolívia nesta quarta-feira às 8 da noite no Maracanãzinho, no Rio, pela segunda rodada do Campeonato Sul-Americano Masculino de Vôlei. A estreia, a seleção brasileira venceu o Chile por 3 sets a 0 e divide a liderança com a Colômbia. A Bolívia perdeu na estreia para a Colômbia, também por 3 sets a 0. O campeão do Sul-Americano garante vaga nos Jogos Olímpicos de Los Angeles, nos Estados Unidos, em 2028.
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2: Tarde 104 no ar para você a partir de agora, 15 horas mais 10 minutos e meio agora, 15 com 10 e meio, aquele boa tarde, obrigado pelo carinho da companhia, obrigado pela audiência. Aqui no centro da cidade, temperatura na casa dos 25,1 graus centígrados, tarde gostosa, né? Temperatura agradável desta quarta-feira para você e tudo indica, meu amigo, contando com a sua participação, o programa vai ser da melhor espécie, do melhor tipo, do jeitinho que você gosta. Afinal de contas, a partir de agora, olha lá, telefone liberado, 3565-1033, e é o nosso Zap Zap. Você pode participar.
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2: Quer soltar a voz? Solta, quer mandar mensagem de texto? Manda, quer mandar um joinha? Quer destacar a sua presença? Com quem você está acompanhando? Da onde você está ouvindo? É como que chega a 104.1 pra você? Aqui em São Miguel do Iguaçu, da nossa região oeste do Paraná, amigos lá do sudoeste, Capanema, Realeza, carinho especial pra você. Vocês, ouvintes da programação Jornal FM em 104.1, só pra você, tá ok? Márcio de Souza na apresentação, na parte técnica, meu amigo Anthony, e juntos fazendo deste horário o melhor pra você, porque você merece. Vamos trazendo, Anthony, as primeiras da tarde de hoje, 15 e 12 agora, 15 horas mais 12 minutos na programação Jornal. Fernando mais o Sorocaba, a casa caiu.
4: Eu tenho mais o que fazer, será que você me entende?

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2: Oferta menor sustenta preço do feijão. Ótima tarde a você, Márcio, e aos ouvintes do Tarde 104. O mercado do feijão segue com preços firmes no Brasil, com oferta mais ajustada tanto para o carioca quanto para o preto. Segundo o CPEA, com o fim da colheita da terceira safra e o início do plantio da próxima temporada aqui no sul, os compradores estão mais cautelosos, enquanto os vendedores seguem a oferta. O feijão carioca de qualidade superior chegou a R$ 308,35 a saca. Em Minas Gerais, alta de 4,43% em uma semana. Já o feijão preto ficou em R$ 224,43 no sul do Paraná, com alta de 0,53%. 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
2: É o nosso Tarde 104 por aqui na sua Jornal FM, a número 1, né? Fazendo companhia, boa companhia, nesta tarde de quarta-feira maravilhosa, né? Pra você que pega carona na frequência 104.1, pode ter certeza, hein? Você vai estar sempre muito bem informado. E o foco da nossa programação aqui do Tarde 104 caiu na rede, meu amigo, você fica sabendo. É verdade, olha lá, vítima de sequestro pede socorro em banco. E suspeitos são presos aí na cidade de Cascavel. Ah, caiu a casa, rapaz. Olha lá. Vítimas de uma suposta extorsão mediante sequestro acabou conseguindo pedir socorro enquanto era levado por dois homens a uma agência bancária da região central de Cascavel. Foi na manhã de hoje aí, quarta-feira, hein? A denúncia chegou até a guarda municipal, que localizou e abordou suspeitos. De acordo com o guarda municipal, o homem havia chegado em Cascavel na noite da terça-feira, quando foi abordado por dois homens no início da Avenida Brasil, e os suspeitos teriam exigido R$ 2.000. Caso a vítima não tinha dinheiro, informou que precisaria fazer um saque. Os dois homens, então, teriam levantado ou levado o homem até uma kitnet em um bairro da região sul da cidade, onde ele permaneceu sob ameaça durante a noite. Na manhã da quarta-feira, manhã de hoje, os suspeitos aí levaram a vítima até uma instituição bancária para que ele realizasse o saque. Foi neste momento que o homem conseguiu se afastar dos suspeitos e fazer uma denúncia. Neste momento aí que eles deixaram ele um pouco distante para fazer o saque, a vítima acabou achando o momento ali e conseguiu fazer a denúncia, explicou o supervisor da Guarda Municipal, Jonathan. Maravilha, né? Espertaço, meu amigo. A brecha que teve, ele acabou aproveitando e quem caiu do cavalo foi o sequestrador, né? 15h28 agora. Boa tarde, nossa amiga Nadira Carminati, de prontidão por lá, acompanhando também o nosso Tarde 104. Obrigado, dona Nadira. Abraço pra senhora, pra toda a família, pra todos os amigos aí do Ipiranga, sempre acompanhando a programação do Tarde 104. Vamos trazendo música por aqui? 15h28 agora. Duas pra você na primeira, Henrique Rodrigo. Vai lá em casa hoje.

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10: Embalando as suas tardes aqui na Jordão FM, o nosso Tarde 104, né? Um clima bem sertanejo, sertanejão tomando conta do seu rádio. Até as três você tem a presença do meu amigo Andrezinho, trazendo o clima de bandas, né? Depois vem o sertanejão das três às cinco e final de tarde é aquele clima pampeano, clima gauchesco. Bem eclética a programação aqui da nossa Jordão, porque você realmente merece, né? O melhor da programação, tá bom? E um convite... 3565-1033 é o nosso zap zap liberado para sua participação.
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10: Você pode participar, 3565-1033, daqui a pouquinho tem mais nota, tem mais informação, tem mais notícia, daqui a pouquinho pra você, muito mais, tá bom? E a sua participação, que também é legal, né? 15h41 agora, 3h41 da tarde, trazendo música no Tarde 104. Jorge Matheus, meu amigo, logo eu. Boa tarde.

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1: 15h52, agora 15 horas mais 52 minutos. Por aqui a sua programação, seu Tarde 104, né? O melhor da programação jornal, num clima bem sertanejo pra você, até às 17 horas, até às 5 horas da tarde. Vamos atendendo o pedido e a participação do ouvinte. Por ali, minha amiga Zuleide Barbosa. Tudo bom, Zuleide? Abraço pra você, obrigado pelo carinho, obrigado pela companhia. Boa tarde, Márcio. Queria música. É, Barquinho de Ouro, Guilherme Silva. Obrigado aí por me atender. Claro que a gente vai atender com o maior prazer, tá bom? Você que está acompanhando a programação pode fazer que nem a Zuleide, que nem a Dona Nadira, participar da programação e pedir também a sua música, fazer o seu oferecimento. Registra por aí da onde você está ouvindo a nossa jornal, tá ok? 15h53 agora, música na programação, Barquinho de Ouro. Boa tarde.

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2: Na rádio que faz amigos, pontualmente 16 horas.
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2: Ratinho Júnior se licencia do governo do Paraná para se dedicar à campanha eleitoral.
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2: Quarta-feira, 16 de setembro de 2026. Estamos no inverno brasileiro. 104 informa. 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O governador do Paraná, Ratinho Júnior, do PSD, anunciou que vai se licenciar do cargo a partir de amanhã, quinta-feira, dia 17, para se dedicar exclusivamente à campanha de Sandro Alex ao governo do estado. Durante o período de afastamento, o vice-governador da Cipiana assumirá temporariamente o comando do estado. A previsão é de que Ratinho Júnior permaneça licenciado até o primeiro turno das eleições, marcado para 4 de outubro.
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2: A CBF confirmou a programação de amistosos da Seleção Brasileira Feminina na preparação para a Copa do Mundo de 2027, que será realizada aqui no Brasil. Contra a Argentina, o primeiro jogo será no dia 10 de outubro, no Beira-Rio, em Porto Alegre. O segundo confronto será no dia 13, na Arena Pernambuco, em São Lourenço da Mata. A convocação para os jogos será na próxima terça-feira, dia 22, às 3 da tarde.
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0: 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Previsão do tempo, segundo a página do CIMEPAR, Planta Máquinas informando pra hoje. Olha, hoje a temperatura foi o destaque, né? 12 de mínima, 24 de máxima. Agora, nesse momento, passando até um pouquinho da máxima, chegando a 25, quase 25,5, 25,4, né? Mais 12 de mínima, uma manhã até bem fresquinha aqui em São Miguel. A temperatura vai se elevar, amanhã a mínima já vai para 14, não chove hoje, não chove amanhã, e a máxima passa dos 27 graus centígrados. Este esquentar um pouquinho já vai aproximando aí a possibilidade de pancadas de chuva. Sexta-feira já tem possibilidade de 5 milímetros de chuva, 5 milímetros de chuva para sexta-feira, tá? Mínima de 16 e máxima de 28. No sábado, 31,5 milímetros de chuva, com temperaturas de 19 a mínima e 22 a máxima. Domingo, também com chuva, 3,5, mais uma leve garoa. Na segunda-feira, aí o negócio pega um pouco mais pesado, quase 39 milímetros de chuva para segunda-feira. E para terça-feira, mais 21,5 milímetros. Meu amigo, no acumulado, é chuva pra dedéu, meu amigo, que vai chegando a partir de sexta-tarde à noite para sábado, domingo, segunda e terça-feira. Se prepare, hein? 16:08, agora 16 horas com mais 8 minutos. 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
1: Tarde 104, aqui na sua Jornal FM, com certeza número 1, né? E aquele carinho especial pra você que está acompanhando a programação por aqui. 16 horas mais 11 minutos agora, 16:11. Após informação, após aí previsão de tempo, vamos seguindo com o nosso Tarde 104, trazendo a boa música. Daqui a pouquinho vem essa pra você. Olha só a notícia, notícia pesada, né? Corpo de idosa desaparecida encontrada enterrada no quintal da casa em Campo Mourão. O incrível Isabel Bilhador fez um pix de 80 mil reais para o suspeito, na semana do desaparecimento. O homem, inclusive, foi preso. Daqui a pouquinho eu conto pra você essa história na íntegra, aqui na programação. Por enquanto, pedido e a participação do ouvinte por aqui. Meu amigo Almir José, boa tarde. Boa tarde, meu amigo Márcio. Toca música com Divino e Donizete, Fazenda Monte Alegre. Eita! Vai pra toda a galera que está fazendo plantio da soja e acompanhando a programação da nossa Jornal. Pra você que tá plantando soja, meu amigo, e ouvindo 104.1, pode ter certeza, tá na melhor, né? E o clima sertanejo, então, toma conta por aqui, 16:12. Divino e Donizete, boa tarde.

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10: Tarde 104 é a sua programação, né? Aqui é bacana demais, é bom demais da conta, meu amigo. 16h23 e meio agora, 16h23 e meio, seu Tarde 104. Vamos trazendo aquela nota. Corpo de idosa desaparecida encontrada enterrada no quintal de casa. Isso aconteceu na cidade de Campo Mourão. A aposentada Isabel Bilhador, 65 anos de idade, estava desaparecida desde o início de setembro, foi encontrada morta, enterrada no quintal da própria casa na última terça-feira, ontem, lá em Campo Mourão. Segundo informações da Polícia Civil, o corpo estava em numa cova aberta próxima ao muro do imóvel, em um espaço que seria utilizado como horta. Olha, a princípio, o caso era tratado como feminicídio, né? O corpo foi encontrado aí pela polícia científica, que agora vai realizar exames para determinar a causa-morte e identificar possíveis lesões. Desde que a família comunicou o desaparecimento da idosa, no dia 5 de setembro, policiais acabaram ouvindo testemunhas e buscaram informações em diferentes locais até chegar a um ponto onde Isabel foi encontrada. Equipes do Corpo de Bombeiros e cães fizeram buscas de busca, né? Também participaram deste momento. E o detalhe, a Isabel Bilhador, ela fez um pix de R$80 mil para o suspeito na semana do desaparecimento. O homem, inclusive, ele acabou sendo preso, né? Que situação, hein? 16h25 agora, 16h25. O nosso Tarde 104 vai trazendo para você a boa música agora por aqui. Matheus e Cauã cantando pra você o nosso Santo Mateus.

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10: Agora 16:35. Tarde 104 é a sua tarde, né? Por aqui ele é muito mais legal, é bom demais da conta. O clima sertanejo toma conta do rádio das 3 até as 5 e a gente segue em frente com a programação trazendo o melhor, porque você realmente merece, né? 16:36 agora da Jornal, 16:36. A boa música vai chegando por aí. Na primeira, tá chegando pra cantar. Coisas esotéricas, Maria Cecília e Rodolfo na programação.

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2: Tarde 104, aqui a sua tarde é muito mais legal. É bom demais da conta, né? E a nossa programação vai chegando ao seu final. A gente vai colocando um ponto final e agradecendo a companhia, a sintonia. Agradecendo com o maior carinho a sua audiência e prometendo voltar amanhã, quinta-feira, novamente a partir das 3 horas da tarde. Eu, você, nosso amigo Anthony e juntos fazendo desta a melhor programação do rádio na tarde, aqui na sua 104.1, na sua Jordão FM, ok? Um forte abraço, fique com Deus daqui a pouquinho. Andrezinho Vaz, no Tona 104, vai tomar conta do rádio até as 8 horas da noite. Tchau, tchau e até lá. As últimas da programação. Faculdade da Pinga, meu amigo, você já cursou? João Carreira e Capataz na programação, forte abraço!

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1: Na Jornal, 17 horas e 1 minuto.
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1: Eleições 2026. Pesquisa Alfa divulga cenário para as duas vagas ao Senado pelo Paraná.
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1: Quarta-feira, 16 de setembro de 2026. 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A pesquisa da Alfa Inteligência, realizada entre os dias 4 e 9 de setembro, aponta Alexandre Cury, do Republicanos, com 31% das intenções de voto para o Senado pelo Paraná. Deltan Dallagnol, do Partido Novo, aparece com 30%. Gleice, do PT, com 27%. Felipe Barros, do PL, tem 23%. Cristina Grêmio, do PSD, e Dr. Rosinha, do PT, aparecem com 15% cada. Marcelo Marcelino, do PCO, tem 3%. Joaquim, do MLB, da UP, e Karen Guerreiro, do Missão, 2% cada. Brancos e nulos somam 15%, e 37% não souberam ou não responderam. Foram entrevistados 1.200 eleitores, com margem de erro de 2,8 pontos percentuais e nível de confiança de 95%. Como cada eleitor pode escolher dois nomes para o Senado, os percentuais não representam o voto exclusivo e podem ultrapassar 100% na soma. A coleta foi realizada por telefone de forma individual, seguindo parâmetros estatísticos e demográficos baseados em fontes públicas e oficiais em conformidade com a resolução do TSE sobre o número 23.600/2019.
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1: Botafogo e Grêmio se enfrentam hoje às 7:30 da noite no estádio Nilton Santos, em jogo atrasado da 21ª rodada do Brasileirão. O Botafogo não vence há 6 jogos e está a 4 pontos da zona de rebaixamento. O Grêmio é o 16º, com 28 pontos, também vive situação delicada e vem de duas derrotas.
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6: Atenção para a temperatura, 24 graus.
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5: Opa, tamo chegando, meu amigo, minha amiga, meu compadre, minha comadre. Tá de rádio ligado aí, 5 horas e 10 minutos, 5 e 10. Uma ótima tarde pra você. Tá na hora de deixar o seu final de tarde muito mais animado. Tá começando o nosso Tona 104 aqui na Rádio Jornal FM 104,1. Prepara que a nossa seleção musical tá daquele jeito. Eu sou Andrezinho Vaz, tá começando mais uma edição do nosso Tona 104. Até as 8 da noite, a gente fica junto, trazendo os maiores sucessos, informação, participação do ouvinte, pedido musical e muita alegria para fechar o seu dia também. Estamos começando por aqui, essa programação conta com uma equipe top que trabalha todos os dias para levar o melhor até você, com a direção geral seu Tino Scariotti, departamento comercial. O Elton Crampi, também Márcio de Souza. No jornalismo e no esporte, Alessandro Cunhaschi, Tati Schunemann e também Luiz Henrique. Na parte técnica, sou eu, Andrezinho Vaz, na apresentação também junto com você. Fica por aqui, manda o seu alô, manda o seu zap, aquela música especial e participe com a gente na programação da 104.1.
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5: Jornal FM é única pra você. Vai mandando o teu alô aí, vai interagindo com a gente. Vai mandando o teu alô. Eu vou junto com vocês até às 8 da noite, trazendo, claro, as melhores do sul do Brasil na programação aqui do nosso Anoitecer do Rádio. Vamos junto com música da boa pra você. 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
5: Vai interagindo com a gente, vai mandando um alô até às 8. Eu vou mandando um abraço pra você do lado de cá do rádio.
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5: 5:12, a hora certa. 5:12. Começando com um lançamento pra você. Pessoal, vou mandar uns lançamentos nessa primeira hora que eu vim recebendo aqui e ainda não toquei, não tive tempo de separar pra tocar. Então agora eu vou tocar os lançamentos que eu recebi durante o final da outra semana e o começo dessa semana, um monte de lançamento da música gaúcha pra você a partir de agora. Começando com os Quatro Galdérios, Zóio de Capão.
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0: Opa, 5 horas e 16 minutos, 5 e 16. Estamos de volta na programação da Rádio Que Faz Amigos. Vai mandando o teu alô aí, manda o teu zap. 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
4: Produtores rurais devem regularizar acessos às rodovias. Produtores rurais que possuem propriedades às margens de rodovia devem ficar atentos às regras para o acesso aos terrenos. A concessionária pode identificar irregularidades e notificar o proprietário, que terá prazo para fazer a regularização. Aqui na região oeste, a EPR Iguaçu orienta os produtores sobre os procedimentos e informa que os projetos devem ser encaminhados pela plataforma SISDemanda. Dúvidas e solicitações podem ser enviadas também pelo e-mail. A orientação é procurar a concessionária assim que receber a notificação. 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
1: Opa, tamo de volta, 5 horas e 24 minutos, 5h24, o pessoal tá mandando o zap por aqui, deixa eu ver, amigo Edílio de Cândido, já de rádio ligado, alô Edílio, aquele abraço, e o Thiaguinho Chapeador já destapou a primeira Antártica Pinguim também. Pediu se já pode ou tá sendo, mas tu já destapou, homem, então pode, vai lá. Mete bronca aí, Thiaguinho, um abraço, obrigado pela companhia sempre aqui na nossa Jornal FM. 5h25, tem mais lançamento aqui, tem os mateadores fincando o garrão. E outro lançamento que a gente recebeu essa semana também foi César Oliveira e Rogério Melo. Chega no mar.

0: lançamento do César Oliveira e Rogério Melo. Chega no MAS, que é semana farroupilha. Eita! Aí é bom demais, hein? 5 horas e 33 minutos, 5 e 33, vai mandando o teu zap aí, manda o teu alô, 3565-1033 é o telefone da nossa Jornal FM 104,1. 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
10: Cinco horas e 41 minutos. Vamos então para o fechamento do nosso mercado agropecuário. Soja R$139 a saca, milho R$58, trigo R$78. Mercado comprador, Alar Cooperativa. Boi gordo, Nelore, R$351 arroba. Vaca gorda, Nelore, R$324,50 arroba. Bezerro, Nelore, desmame, R$17,08 quilo vivo. Frango, R$4,60 quilo vivo. Suíno, R$4,49 quilo vivo. Tilápia, R$8,70 quilo. Leite, R$2,89 litro. 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Mercado Agropecuário retorna amanhã cedinho, 5h40 da manhã, dentro do nosso Bom Dia 104.
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0: Tamo de volta!
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0: 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Lembrando você que vamos junto até as 8 da noite com as melhores do Pampa Gaúcho por aqui. Já tem abraço pra mandar. Meu amigo Fábio Canapini tá por aqui. Ô, Fabião! Tu tá ouvindo aí, Fábio? Um abraço pro meu amigo Fábio Canapini, lá de Treviso, Santa Catarina, encerrando o expediente pra ir comer a rabada do Tião. Ô, ô, Fábio, calma também, né, Tião?
2: Mas que barbaridade,
0: Tião. Comer a rabada do Tião, Tião?
2: Mas que papo sem fundamento.
0: Ah, vai, mas tenha calma, homem. Vai comer a rabada do Tião, que barbaridade. Ô, Tião, me diz uma coisa aí, Tião, como é que tá aí, hã? Tá pronta a tua rabada pro pessoal comer aí ou não? Um abraço aí pro meu amigo Fábio Canapini, aquele abraço. Lairton Detone tá por aqui também. Hoje tem seleção brasileira pela Libertadores. Ah, corintiano falando aqui, ó, corintiano xaropeando aqui já, ó. Ô, Lairton! Menos, né, senhor Detone? Menos, né, Lairton? Pelo amor de Deus, né? Dá uma segurada aí nesse, nesse autoestima teu aí. Um abraço aí pro Lairton acompanhando a programação. Meu amigo Nestor Bush tá por aqui também. Alô, Nestor, aquele abraço e obrigado pela sintonia sempre. Fala, Zanata!
3: Ô, Andrezinho, boa tarde, tudo bem?
0: Bom.
3: É, toca uma música do Zanata aí pra mim.
0: Outra hora nós toca, outra hora nós toca. Vai dar

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0: Meu Deus, Zanato, tu mandou 4 áudios aqui em 5 minutos, homem? Pelo amor de Deus, tchê! Fala, tchê!
3: Andrezinho, você viu como é que é? Os caras comendo a rabada do cara lá e nós trabalhando, né?
0: É!
3: Nós, eu falo, nós somos os dois únicos aqui de São Miguel que trabalhamos.
0: É verdade, eu concordo contigo. É verdade.
3: Ó, se tu não tocar minha música, eu vou falar, começar a falar que você não trabalha também. A minha música... Você sabe qual que é a minha música, né? Aquela do... Do Tiburi da Estância?
0: Ah, sim!
3: Tocando canjica?
0: É. Não, aquela é boa, aquela lá é boa. Aquela é boa. Viu, Zanato? Então é o seguinte, ó, se der tempo, nós toca. Um abraço aí pro Zanato, acompanhando a programação. Meu amigo Loimar, lá da Santa Isabel, acompanhando, manda uma música aí pro meu amigo Gilson, aquele chifrudo, meu Deus do céu! Ô, Gilson! Ó, é o Loimar que tá mandando aqui pra ti, aqui, ó. Zé Moraes.
4: E aí vem chegando
0: um Opinão.
4: Conhecido, barbaridade, que não perde bailes e festas e anda sempre por aí.
5: Opa, mal.

0: isso?
1: Mas você não é que tipo?
0: Mas se rir?
1: Não é dar um gole, hein?
0: Não é o copo não, rapaz.
1: Que hora vai pra casa?
0: Depois do banho.
1: E dá pé que eu vou de certo.

0: camiseta. Eu já gosto de guaiaca também. Meu irmão tem uma dessa.
1: Mas que barbaridade, rapaz. Não vai pedir meu tirador também,
0: não? Não. Essa não me serve.
1: Vamos embora.
0: Me dê mais um gole. Daí vamos vazar.
1: Fuja, louco, velho.
2: 10 minutos para as 6 da tarde, 10 para as 6, você ouviu aí o pidão lá pro meu amigo Gilson e também pro Loimar que tá acompanhando o nosso programa. Fala, Sidão, o que que tu quer, Sidão?
3: Ô, André.
2: Oi.
3: Toca a música do Zanato pra nós ouvir aí, a música dele é boa.
2: Meu Deus do céu, eu tô louco da cara mesmo, né? Eu tô morto a pau, hein? É brincadeira. Fala, Expedito.
4: Ô, Andrezinho, boa tarde, acho que o Zanata tá com barulho de carroça na cabeça hoje, né?
2: É.
4: O Corinthians vai jogar, né? É hoje que o Corinthians cai fora. Vamos torcer aqui, né? O Corinthians até na Bíblia perde.
2: É.
4: Corinthians 1, versículo 2.
2: É. Não, é brincadeira, né, Expedito? Até na Bíblia perde. Ô, Zanata, tu tá ouvindo aí? Tem um recado pra ti aqui, ó. Um recado que veio especialmente pra ti. Escuta aí, Zanata. Abre os ouvidos.
5: Ô, Andrezinho, beleza? Boa tarde.
2: Boa tarde.
5: Fala pro Zanata que eu tô com sede.
2: Ah.
5: Tem que pagar minha caixinha de cerveja que ele der pra mim da Corinthians e Flamengo. Flamengo e Corinthians, né? Porque ele me perdeu, né?
2: Zanata!
5: Fala pra ele que ele me deve, eu tô com sede.
2: Deio Rodrigues! Ô, Zanato, Deio! Deio mandou mensagem pra ti aí, ó. Ê, meu Deus do céu! Fala, Guela!
6: Fala, André, boa tarde.
2: Boa tarde.
6: Bom? André, bom. Hoje é Coringão, cara.
2: Ai, meu Deus,
6: Coringão
2: do céu.
6: Hoje vai atropelar.
2: Mas eu mereço, beleza? Mesmo, hein? Eu
6: manda
2: mereço.
6: Aí, ó, um bugio aí, baguá pra nós curtir.
2: Beleza, beleza. Já vamos tocar um bugio aí pra ti, beleza? Valeu, Guela, um abraço. Mais um corintiano aqui, mas vai aonde, tia? Que é isso? Fala, Zanata! Ah!
7: O Andrezinho, ó.
2: Oi.
7: O Deia é o seguinte. Eu realmente perdi uma caixa de cerveja pra ele, comprei a cerveja. Falei, Deia, a cerveja tá aqui em casa, vem buscar. Ou vem tomar.
2: Sim.
7: Ficou um ano guardada a cerveja lá em casa na geladeira, ele não foi. Eu tomei, né? Ia deixar estragar?
2: Não,
7: mas
2: né?
7: Não.
2: Olha aí, ó. Não tô falando.
7: Não foi buscar porque não quis. Agora não cobre mais, Deia.
2: Ô, Deia! Sobrou pra ti, Ney, agora aí, ó, não tô falando? E daí vem, chega o Lão aqui, ó, respeita meu Corinthians. Ô, gente, calma, né? Vocês estão com autoestima muito alta de vocês aí. Vão devagar aí, seus corintianos. Seus corintianos frouxos, que é isso, hein? Mas vão aonde? É brincadeira. Mas que é isso, hein? Mas tão com uma autoestima lá em cima mesmo, né, Zanata? Hã? Ah. Tão ou não tão?
7: Ô, Andrezinho, que horas que o Inter joga na Libertadores hoje?
2: Ah, vai dormir! Olha, tem um comercial pra fazer aqui, vocês estão me atrasando tudo aqui, ó. 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
2: E atenção, volto depois da oração da Ave Maria, tá? Aguenta aí, pessoal.
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2: Hora certa na Jornal, 5h59.
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26: Boa noite, meu irmão, minha irmã. Que ligou seu rádio. Vai tirar esse momento de oração, momento de graça, momento de benção, hora do Ângelo. Momento de agradecer pelo dia vencido e pedir proteção para mais uma noite de descanso. Louvado seja nosso Senhor Jesus Cristo, para sempre seja louvado. E assim, em nome de Deus, iniciemos esse momento de oração. Ele que é Pai, Filho e Espírito Santo. O anjo do Senhor anunciou a Maria e ela concebeu do Espírito Santo. Ave Maria, cheia de graça, o Senhor é convosco. Bendita sois vós entre as mulheres, bendito é o fruto do vosso ventre, Jesus. Santa Maria, Mãe de Deus, rogai por nós, pecadores, agora e na hora da nossa morte. Amém. Eis aqui a serva do Senhor, faça-se em mim segundo a vossa palavra. Ave Maria, cheia de graça, o Senhor é convosco. Bendita sois vós entre as mulheres, e bendito é o fruto do vosso ventre, Jesus. Santa Maria, Mãe de Deus, rogai por nós, pecadores, agora e na hora da nossa morte. Amém. E o Verbo divino se fez carne e habitou entre nós. Ave Maria, cheia de graça, o Senhor é convosco. Bendita sois vós entre as mulheres, e bendito é o fruto do vosso ventre, Jesus. Santa Maria, Mãe de Deus, rogai por nós, pecadores, agora e na hora da nossa morte. Amém. Rogai por nós, Santa Mãe de Deus, para que sejamos dignos das promessas de Cristo. Oremos, infundi, Senhor, vos suplicamos, as vossas graças em nossos corações, fim de que, conhecendo pela anunciação do anjo a encarnação de Jesus Cristo, vosso Filho, cheguemos pelos merecimentos de sua paixão e morte na cruz, a glória da ressurreição, pelo mesmo Jesus Cristo, Senhor nosso. Amém. Glória ao Pai, ao Filho e ao Espírito Santo, como era no princípio, agora e sempre. Amém. Glória ao Pai, ao Filho e ao Espírito Santo, como era no princípio, agora e sempre. Amém. Glória ao Pai, ao Filho e ao Espírito Santo, como era no princípio, agora e sempre. Amém. Anjo da guarda, minha doce companhia, não me desampare nem de noite nem de dia, até que me entregue nos braços da Virgem Maria. Amém. Senhor, tuas palavras são espírito e são vida. Só tu tens palavras de vida eterna. Proclamação do Evangelho de Jesus Cristo segundo Lucas. Glória a vós, Senhor. Naquele tempo disse Jesus: com quem hei de comparar os homens dessa geração? Com quem eles se parecem? São como crianças que se sentam nas praças e se dirigem aos colegas, dizendo: tocamos flautas para vós e não dançastes? Fizemos lamentações e não chorastes? Pois veio João Batista, que não comia pão nem bebia vinho, e vós dissestes: ele está com um demônio. Veio o Filho do Homem, que come e bebe, e vós dizeis: ele é um comelão, um beberrão, amigo dos publicanos e dos pecadores. Mas a sabedoria foi justificada por todos os seus filhos. Palavras da salvação. Glória a vós, Senhor. Jesus manso e humilde de coração, fazei o nosso coração semelhante ao vosso. Jesus falava dos que não aceitavam a mensagem do Batista, nem sua, nem daqueles que diziam ser muitos austero, nem de Jesus que acusava de infiel aos mandamentos para aceitar a proposta de Deus. É preciso abandonar nossas ideias e preconceitos e aceitar uma proposta de vida que parece absurda. É preciso que nos deixemos iluminar pelo Espírito, pela luz da fé, e nos entreguemos confiantes ao Senhor. Oração, Senhor Jesus, reconheço que nem sempre é fácil aceitar vossas ideias e propostas de vida. Às vezes parecem exigentes demais ou sem sentido. Tudo fica mais claro e fácil quando me abro à luz da fé e me deixo conquistar por vós. Ajudai-me sempre para resistir a quem me aponta outros caminhos. Ensinai-me a renunciar a tudo que me possa afastar de vós. Quero seguir-vos. Amém. Hoje, 16 de setembro, São Cornélio Papa e São Cipriano Bispo Mártir. Cornélio foi Papa em 251 a 253. Durante o seu pontificado, surgiu um debate a propósito dos que voltavam à fé novamente, quando, abandonando a Igreja, se excluíam dela. Ele tinha sempre atitude brandas com os que, confessando sua fé, voltavam ao cristianismo. Cornélio foi exilado para a Civitavecchia por causa do êxito de sua pregação, onde morreu em 253. Cipriano pertencia a uma das mais nobres famílias de Cartago, capital romana no norte da África. Destacou-se como excelente advogado e mestre de oratória. Converteu-se aos 35 anos, comovido por observar a constância e a serenidade dos mártires nas pregações, nas perseguições. Pouco depois foi ordenado sacerdote por sufrágio do clero e do povo, foi eleito bispo, demonstrando ser um orador e mestre de moral. Escrevia de Cartago, norte da África. Devemos a ele, provavelmente, a primeira tradução da Bíblia Sagrada. Foi degolado em 258. Oração a São Cornélio e São Cipriano. O Deus que em São Cornélio e São Cipriano destes ao vosso povo pastores dedicados e mártires invencíveis, fortificai por vossas preces nossa fé e coragem, para que possamos trabalhar incansavelmente pela unidade da Igreja. Amém. Eu vou rezar uma Ave Maria, uma Santa Maria, um Glória ao Pai, pedindo por intercessão de São Cornélio e de São Cipriano pela unidade da Igreja. Ave Maria, cheia de graça, o Senhor é convosco. Bendita sois vós entre as mulheres e bendito é o fruto do vosso ventre, Jesus. Santa Maria, Mãe de Deus, rogai por nós, pecadores, agora e na hora de nossa morte. Amém. Glória ao Pai, ao Filho e ao Espírito Santo, como era no princípio, agora e sempre. Amém. São Cornélio e São Cipriano, rogai por nós. Muito obrigado, meu irmão, minha irmã, tirou esse momento de oração, esse momento de graça, de bênção. Que Deus abençoe vocês, a Rádio Jornal, o André, que vocês tenham um descanso merecedor, cheio da proteção divina. Que Deus abençoe ricamente, que vocês tenham um amanhecer cheio das graças, de disposição sobre a gloriosa e rica presença de Deus. Louvado seja nosso Senhor Jesus Cristo, para sempre seja louvado. E assim, em nome de Deus, encerramos esse momento de oração. Ele que é Pai, Filho e Espírito Santo. E se Ele permitir, quarta-feira estarei aqui novamente com as graças e com a presença e o auxílio de Deus.
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3: Opa, 6h15.
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3: 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Manda o teu zap aí, manda o teu alô. Tá liberado até as 8. Bora!
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3: Delfim apareceu por aqui também. Alô, Delfim. Aquele abraço, meu querido amigo. De rádio ligado. Tá acompanhando a programação aqui na programação. E aqui no no nosso programaço de final de tarde. Ô, Delfim, o que que tá falando aqui, Delfim? Hã? André, tamo no ar. Não roda a música do cara, daí eu abandono. Olha aí, ó. Então no teu pé aqui de novo, Zanato, ó. Sobrou pra ti. Vamos ver aqui. Zanato, mais um áudio pra ti aqui, ó, do Daia Rodrigues. Escuta aí, ó. Escuta aí o Daia falando pra ti aqui, ó. Escuta aí. Que barbaridade. 6h16, a hora certa. Escuta o Deia falando pra ti aqui, Zanata, ó.
5: Comercial pra fazer aqui. Ô, Andrezinho, fala pra ele que a cerveja, a aposta não prescreve.
3: Ah.
5: Tem que pagar.
3: Tem que pagar.
5: Não prescreve, tem que pagar.
3: Tem que pagar. Viu, Zanata? Tem que pagar aí, ó. Não, não, não, não prescreve, aposta não prescreve. Tem que pagar, tem que pagar.
6: Avisa o Delfim que amanhã tem Doril pra ele lá na farmácia Brito.
3: Na Farma Brito. Doril é o que não falta, né, Zanata? Que barbaridade. Eita, nós. 6h17, 6h17. Ô, Deia, tá ouvindo aí, Deia?
6: Ah, isso quem tá falando é ele. O problema é dele. Eu comprei a cerveja. Avisei ele pra vir buscar, o cara não veio.
3: Daí?
6: O problema é dele. Perdeu. Agora quem perdeu foi ele.
3: Quem perdeu foi... Prescreveu, então? Ai, meu Deus do céu. Tamo na Semana Farroupilha, 6h17. Joca Martins e Mano Lima. Perdidos na capital, tchê. Porque afinal, amanhã meu é irmão, Semana Farroupilha.
7: Vamos pra capital.

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0: Eu também tô na 104. Luiz Matias tá por aqui também. Alô, Matias, aquele abraço. Ótima tarde. Bora que bora, não para por aqui, hein? Vamos que vamos. Jorge Guedes é lançamento também, hein? Nos braços dela.

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2: Esta homenagem à Paixão Cortes chega na voz do nosso patrono da Semana Farroupilha, César Oliveira, e seu parceiro, Rogério Melo.
3: Graças, irmão Erlon Pericles. Vamos reverenciar nosso patriarca Paixão Cortes.

0: ranchera di Carreringa. Tilacão tá por aqui, alô Tilaco!
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0: Quem descobriu o Rio Grande?
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0: mais um tema da semana, Farroupilha!
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0: Alô, Zé Vitor! Alô, Maico Gamba tá por aqui também, já destapou uma da verdinha, né? É, Maicão, um abraço! 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

0: 6h41, 6h41, vamos então para a previsão do tempo, no oferecimento de Planta Máquinas, temperatura nesse momento 21 graus aqui no centro de São Miguel. Quinta-feira, dia 17, sol e muitas nuvens à tarde, à noite o céu fica com muita nebulosidade e não chove. Mínima de 11, máxima de 27 para amanhã, olha o frio aparecendo de novo aí. Para sexta, dia 18, sol com muitas nuvens, período de céu nublado. E à noite, pancadas de chuva, 16 de mínima, 27 de máxima, com 72% de probabilidade. Sábado, dia 19, nublado com chuva forte durante o dia. À noite, a chuva diminui de intensidade, mas não para, tá, pessoal? 20 de mínima, 23 de máxima, com 97% de probabilidade. Domingo, dia 20, dia do gaúcho, data máxima do gaúcho. Sol com algumas nuvens, chuva passageira à noite. Muitas nuvens e o tempo firme. 21 de mínima, 31 de máxima, 88% de probabilidade de chuva para você. Tá certo? Na quinta-feira será de sol. Olha só, um resumo para você que está nos acompanhando aí. A quinta-feira será de sol entre muitas nuvens, com máxima de 27 e sem previsão de chuva. Na sexta, o tempo fica mais instável. 72% de probabilidade de pancadas de chuva durante a noite. O sabadão será de bastante chuva, inclusive chuva forte durante o dia, com 97% de probabilidade. No domingo o sol aparece entre algumas nuvens, mas ainda a previsão de chuva passageira com 88% de probabilidade. 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
0: Bora! Se liga na programação. Tamo de volta! Na sua! Rádio Jornal FM. 6h44.
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0: Fala, seu Antônio.
3: Oi, boa noite, André.
0: Daí?
3: Quero ouvir, eu acho que a música deve ser o nome Onde Fica o Alegrete.
0: Ah, tá. Beleza, já mandamos aí pra ti, beleza, seu Antônio? Obrigado pela companhia. O amigo Fábio Canapini, lá de Treviso, já tá lá no bar do Tião e tá só esperando a rabada do Tião ficar pronta, né, Tião? Ô, Tião! Meu Deus do céu, é brabo, hein? Que tal, hein, tchê? Um abraço. Meu Deus do céu. Quem que te mandou isso, né, se não foi o Zanata, né, Maico? Ah, mas isso aí é fake news, rapaz! Isso aí é fake news! Isso não compete, isso daí não confere essa informação aí, ó. Diz que vai mandar pro Lão também, eu tô lascado. Me tesouraram ali no baile do Grupo Minuano lá e agora eu tô pagando o preço aqui, ó. Mas não tem problema, vamos lá. Valeu, Maicão, um abraço aí. Obrigado por me lembrar, tá? Obrigado por me lembrar. Obrigado por me lembrar disso daí, tá?

0: 6h44, a hora certa. 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
0: E tamo na semana farroupilha, tchê!
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0: Vendo na programação por aqui, bora que bora! 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
1: Fala, André. Daí, André, ó.
0: Ó.
1: Um parkour na brasa.
0: Olha aí, ó.
1: Ah. E a faquinha do Corinthians aí, hein? Agora, uma geladinha, né? Depois é Corinthians, né?
0: Corinthians. Depois é Corinthians, né, mano? Né, mano? Ah, vai aonde, tia? Faltando agora 9 minutos para as 7 e voltamos já.
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0: Maicon, não chegou nada aqui pra mim. Tu tá sonhando, eu acho. Acho que tu tá sonhando.
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0: 4 para as 7.
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0: Seu Acilo chegou por aqui também. Alô, seu Acilo, aquele abraço. E o Lão me mandou mensagem aqui tirando sarro também. Ô, Lão. Isso que é meu amigo, né? Obrigado, viu, Lão? Que bom que você tá escutando também.
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0: Se preparando pra semana farroupilha.
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3: A melhor rádio, com certeza. 7:06, a hora certa. Bom final de tarde, bom início de noite. Bora pra frente.
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3: Até às 8, hein?

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0: 7:10, 7:10, a hora certa. Erlon Pericles, Dom Alejo e seus mijados aqui na programação da nossa 104.1.
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0: 7:10.
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0: 7h14, 7h14, a hora certa aqui na programação. Seu Acilo já tá por aqui. Ô, seu Acilo, fala, seu Acilo!
1: Andrezinho, toca pra nós assistir. Gaiteiro feliz com porca véia.
0: Ah.
1: E oferece pra todos que estão assistindo. O Zanata já veio aí sarnear com
0: já
1: você.
0: Já tá xaropeando aqui!
1: Ontem eu tava no banheiro, daí vi de lá, parece que ele começou a cantar a Berenice Azambuja, e daí quando eu vim aqui, tava cantando, daí por isso que eu te falei pra ti, mas o Zanata tá cantando bem, daí a minha velha falou assim, não, ele começou e daí o Andrezinho botou a Berenice Azambuja cantar, né? Churrasco, bom, chimarrão, fandango, trago e mulher.
0: É verdade, é verdade.
1: É disto que o velho gosta, é disto que o velho quer.
0: Olha.
1: E daí cantando eu falei pra minha velha, mas olha o Zanata como é que tá cantando. Ela falou, não, ele começou, mas o Andrezinho botou o resto, ele cantar, o outro cantar mesmo, né?
0: É.
1: Por isso que tu falou, gavou o Andrezinho, gavou o Zanata, mas é pura burra. Puxa, o Zanata, rapaz.
0: Não vale Deus nada.
1: Livre.
0: Não vale.
1: Tá botando tá deixando a desejar. A
0: não vale nada, não. Calma.
1: Acho que o certo vocês vão ter que falar com o dono da rádio.
0: O Tino.
1: Ali, e tirar ele mesmo.
0: É verdade.
1: Vocês, que tá muito chato o Zanata, né?
0: Tá ruim, certo? Tá ruim. Não, tá. Não tá tão ruim também. Calma, gente. Calma. Mas não adianta, porque o seu Tino, viu, seu Acilo? O seu Tino, ele é puxa do Zanata. O seu Tino, ele é puxa do Zanata. Daí nós ficamos ruim aqui. Hein? O seu Tino é puxa do Zanata, viu, seu Acilo? O seu Tino é puxa do Zanata. Daí se eu começar a falar mal do Zanata aqui, sobra pra mim. Entendeu? Então vamos ter que deixar quieto isso daí. Vamos ter que deixar o homem cantando. Só vamos dando umas tesouradas. Ele vai, em vez dele cantar três músicas, ele canta uma só. Uma só. Ei, meu Deus do céu, não é fácil, né, seu Acilo? O senhor vê o que eu passo aqui, né? O senhor vê o que eu passo aqui. Não é fácil, né, tio? Não é fácil. Bueno. Vamos ver aqui. Fala, Zanatão.
2: Ô, Andrezinho.
0: Oi.
2: É, cuidado nas coisas que você fala aí, viu? Que eu vou falar lá com o teu patrão, daí a conversa vai ser diferente. E toca a minha música aí que eu quero ouvir. O seu Acilo também quer escutar.
0: Daqui a pouco vamos tocar então aí a música do Zanata, já já. 7h17. Bora!
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17: 7h23.
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17: 7h23, a hora certa. O Zanata mandou aqui pra mim assim, ó. Andrezinho, anuncia aí que o Grêmio tá bem, hein? Tá 0x0 ainda com o Botafogo. O problema vai ser quando o juiz apitar pra começar o jogo, né? meu Deus, não é fraco esse Zanata, hein? Eu sou livre. Que barbaridade. Bora pra frente!

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0: 7:34, 7:34. É, meu Deus do céu, bora que bora. Vamos lá, vamos lá. O meu amigo Zanata mandou aqui. Ô, Deia, tu tá ouvindo aí, Deia, ainda? Já deve estar dormindo, Deia. Ô, Deia, tem um recado pra ti aqui do Zanata, escuta aí, ó.
1: Ô, Andrezinho.
0: Oi.
1: Manda um recado lá pro Deia, fala que eu comprei a cerveja dele de novo.
0: Tá.
1: E vou esperar só até amanhã, se ele não vier buscar, eu vou tomar tudo sozinho.
0: Tu fica ligado aí, Deia, tu fica ligado aí, beleza? Amigo Eberton Malman também tá por aqui. Alô, Eberton, aquele abraço. Boa noite, piazada. Tá acompanhando, tá na sintonia. Valeu, parceiro. Aquele abraço e obrigado pela sintonia aí, meu amigo Eberton Malman, também de rádio ligado e acompanhando a programação, tá certo? Ô, Eberton, essa música aí não é do nosso estilo aqui da programação, mas obrigado pela sintonia aí. Vamos tocar o Plantador de Fumo com o Paulinho Mocelin pra ti. Beleza? No próximo bloco, 7:35.
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11: 7h40, mandando um abraço aqui para minha amiga Margarete. Alô, Margarete. Alô, Pedro.

concessionária, ele é um caro bem lindo, podia dar pra mim, né? A Boiaco vai sentar com o gerente de banco pra ver como é que tá a conta.

0: Grupo Candeeiro com os Monarcas. Quero um tranco de vaneira. Amigo Giovanni, alô Giovanni, aquele abraço. Alô Serranópolis de Iguaçu. Tá ele e o Otávio voltando do serviço e acompanhando a programação. Alô Otávio, alô Giovanni, aquele abraço. Obrigado pela companhia, uma ótima noite para vocês aí. Obrigado pela parceria sempre aqui na nossa Jornal FM 104,1. Bora que bora!
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0: Tem mais um lançamento aqui do Sandro Oliveira, que é a vaneira com cheiro de campanha. Vamos ouvir? Que tal, hein, tchê?

0: 10 minutos para as 8. Tá aí a Vaneira com cheiro de campanha do Sandro Oliveira. Capricha aí, Zanata. Capricha aí, bicho, velho. Te bota aí no Vaneirão aí. Que barbaridade. Faltando 10 minutos para as 8. Voltamos já.
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0: Fechando por aí nosso Tô na 104 pra você, deixando um abraço pra todos que estão nos acompanhando. Lembrando que tá na hora de você parar de ficar pagando por mês aí pra o seu dinheiro sumir, né? Então você paga nesse mês que vem paga de novo, no outro paga de novo. E o dinheiro não volta para você. 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Alô, meu amigo Mosquito, aquele abraço e toda a equipe também. Fechamos por aqui, amanhã, 1 da tarde, estamos de volta aqui no nosso Tá na 104. Obrigado a todos e até lá! Grupo Cordiona, Romance de Gaita e Gaiteiro. Até lá, pessoal. Valeu, um abraço.

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0: Está no ar a Voz do Brasil. As notícias do governo federal que movimentaram o país no dia de hoje.
1: Olá, boa noite.
2: Uma boa noite para você que nos acompanha em todo o país.
1: Quarta-feira, 16 de setembro de 2026.
2: E vamos ao destaque do dia.
1: Brasil cria política nacional para minerais críticos e estratégicos.
2: A ideia é produzir mais e agregar valor aos recursos naturais brasileiros. Gabriela Noronha.
3: A lei cria uma política nacional voltada a minerais considerados estratégicos para o país, além de estabelecer incentivos fiscais e instrumentos de financiamento para o setor.
1: Segurança Pública.
2: Forças integradas de combate ao crime organizado deflagraram uma operação em 19 estados.
1: E mais de 500 milhões de reais foram bloqueados de organizações criminosas. Claudimário Carvalho.
4: A operação investiga crimes como tráfico de drogas e armas, lavagem de dinheiro, homicídios, extorsão e atuação de organizações criminosas violentas.
2: Problemas com plano de saúde.
1: Saiba como acionar a Agência Nacional de Saúde Suplementar em busca de orientações. Cleide Lopes.
5: A ANS disponibiliza um serviço gratuito para orientar os consumidores sobre seus direitos e as regras dos planos privados de saúde no Brasil.
2: Hoje, na apresentação da Voz do Brasil, Nazi Brum e Mariana Jungmann.
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2: Foi sancionada agora há pouco a Política Nacional de Minerais Críticos e Estratégicos.
1: A nova lei busca agregar valor à indústria nacional, utilizando esses recursos naturais, além de fomentar a pesquisa e a inovação.
2: Vamos ouvir os detalhes agora na reportagem de Gabriela Noronha.
3: A lei sancionada nesta quarta-feira cria uma política nacional voltada a minerais considerados estratégicos para o país, além de estabelecer incentivos fiscais e instrumentos de financiamento para o setor. Márcio Elias Rosa, ministro do Desenvolvimento, Indústria, Comércio e Serviços, detalhou como a norma pode ser utilizada para fomentar a atividade industrial do país.
6: São 51 artigos, 9 instrumentos legais, todos eles associados àquilo que é essencial. E é essencial desde a lavra, pesquisa, o beneficiamento, a transformação, a mineração urbana. Ou seja, nós estamos falando de uma atividade integrada e de uma política que quer transformar o que nós já temos em abundância em inovação e assim ampliar a nossa competitividade industrial.
3: Minerais críticos são aqueles necessários a setores importantes da economia e cujo abastecimento possa estar sujeito a riscos, seja pela dependência externa ou outras questões geopolíticas. Um exemplo é o potássio, utilizado na produção de fertilizantes e essencial para a agricultura. Já os minerais estratégicos são essenciais para o desenvolvimento tecnológico, com redução de emissões de gases do efeito estufa. As terras raras, por exemplo, fazem parte desse grupo e são utilizadas na produção de diferentes tecnologias, como na fabricação de celulares, carros elétricos e turbinas eólicas. O ministro de Minas e Energia, Alexandre Silveira, disse que será possível avançar no processamento desses recursos naturais.
7: A norma contribui também para a neoindustrialização, oportunidade que não está somente na extração. Reside especialmente na capacidade de instalar no Brasil as etapas de beneficiamento, de separação, de refino, de transformação e de elaboração de materiais avançados de componentes e produtos industriais.
3: Para coordenar as ações, foi criado o Conselho Nacional para a Industrialização de Minerais Críticos. O colegiado terá entre suas atribuições a definição de prioridades e o acompanhamento de projetos considerados estratégicos, como explica a ministra Miriam Belchior, da Casa Civil.
8: Que ele possa definir regras claras e a agilidade necessária nas suas decisões para que os investimentos possam ocorrer da maneira mais rápida possível. Se é por essa razão que o Conselho vai contar, além de todos os ministérios envolvidos, que serão 13, também representação dos governos estaduais, municipais, do setor industrial, do setor de mineração e da academia.
3: A lei também cria um fundo garantidor, visando reduzir riscos e ampliar a capacidade de investimento no setor. E o Programa Federal de Beneficiamento e Transformação de Minerais Críticos e Estratégicos. Com ele, as empresas poderão transformar em crédito fiscal até 20% de seus gastos com beneficiamento, transformação e mineração urbana. Reportagem Gabriela Noronha.
1: O Ministério dos Transportes apresentou um novo modelo de chamamento público para a exploração de trechos ferroviários ociosos, desativados ou em processo de devolução.
2: Ele permite que empresas privadas explorem a malha ferroviária pública por meio de contratos de autorização.
9: Cerca de 10 mil quilômetros de ferrovias ociosas, desativadas ou subutilizadas poderão voltar a operar no país. O Ministério dos Transportes apresentou na B3, em São Paulo, um modelo para atrair empresas interessadas em explorar esses trechos. A proposta prevê chamamentos públicos para apresentação de projetos de requalificação da malha ferroviária. Nos trechos selecionados, o interessado terá 2 anos para desenvolver o projeto e poderá propor soluções para transporte de cargas ou passageiros. Os contratos poderão ter prazo de até 99 anos. Segundo o ministro de Portos e Aeroportos, Tomé Barros, a proposta contempla o aperfeiçoamento logístico dos trechos.
10: No estudo que a gente contratou, aponta um volume de carga muito grande, que hoje está por caminhão. Então a meta nossa é diminuir o custo logístico, aumentar a participação do modal ferroviário, abrindo possibilidades. Então assim, a gente acha que vai ter muita gente interessada e vai ter, pelo menos eu vou trazer um olhar do mercado para os trechos existentes hoje. Estou dando um destino e buscando um caminho para essa quantidade de quilômetros que eu tenho em desuso no país.
9: A carteira inicial reúne 7 ferrovias de linha curta, conhecidas como short lines, além de trechos de menor extensão conectados à malha ferroviária nacional. Entre os trechos estão as ligações entre Brasília e Lusiânia e entre Campina Grande e Cabedelo, além de linhas nos estados do Rio Grande do Sul, Minas Gerais, Goiás e São Paulo. A recuperação dos trechos poderá envolver investimentos privados e recursos públicos, quando houver interesse e viabilidade. A proposta prevê ampliar a utilização da malha ferroviária e integrar diferentes regiões do país. Reportagem Pablo Mundim.
1: País de norte a sul, enfrentando o sol, a chuva e a distância da família para garantir que o Brasil não pare.
2: Seja levando o alimento que chega à nossa mesa, o combustível que move nossas cidades ou remédios que salvam vidas.
1: No Dia Nacional do Caminhoneiro, a Voz do Brasil presta uma homenagem aos mais de 4 milhões de motoristas que fazem das rodovias o seu sustento e a engrenagem que ajuda a mover o país.
2: Para celebrar a data, a Polícia Rodoviária Federal realiza ações educativas de saúde e faz um alerta. Neste ano, aumentaram as estatísticas de sinistros de trânsito envolvendo caminhões, mortes e feridos nas rodovias federais.

0: O caminhoneiro Senito Pereira nasceu no interior do Paraná, mas há 26 anos sua casa é todo o Brasil.
1: O ofício é quase uma tradição de família. 5 irmãos, um filho e uma sobrinha ganham a vida transportando carga nas estradas do Brasil.
0: E hoje nós preparamos uma reportagem dando dicas para viagens seguras.
1: Só para se ter uma ideia, de janeiro a julho, 1.681 pessoas morreram nos sinistros de trânsito em que caminhões estavam envolvidos. Número 4,54% maior que o registrado no mesmo período do ano passado.
2: Eu conheço cada palmo desse chão. É só me mostrar qual é a direção.
3: O sol clareia às primeiras horas da manhã, quando Senito Pereira desperta para mais um dia de trabalho. Ele deixa a boleia, acende o fogareiro e faz um café. Para ele, que passa os dias na estrada, o caminhão é um pouco de tudo. Meio de transporte, fonte de renda e casa. Antes de dar partida, o caminhoneiro, nascido em Curiúva, no interior do Paraná, sempre confere se está tudo em seu lugar.
4: Primeiro eu dou uma olhada, né? Como é que tá óleo, água, essas coisas, que é o dever da gente, né? Quando ele tem um probleminha, a gente já cuida de levar na oficina, né? Tudo tem que estar em cima, manutenção do caminhão em primeiro lugar.
3: Além dos cuidados com a manutenção do veículo, a Polícia Rodoviária Federal faz outras recomendações aos caminhoneiros para que trafeguem com segurança. A atenção deve ser redobrada com os veículos menores, por conta da grande quantidade de pontos cegos. Consumo de álcool ou drogas antes de dirigir, carga muito pesada e amarração incorreta da carga são causas de acidentes graves na estrada, segundo Estênio Pires, coordenador-geral de segurança viária da PRF. Ele também alerta para o perigo do excesso de velocidade.
5: É um veículo desse que transporta dezenas de toneladas, tem um comportamento muito diferente de um veículo de passeio, um veículo pequeno. Para se fazer a frenagem total, leva um espaço muito grande. Se estiver em excesso de velocidade, muito mais, podendo provocar grandes tragédias.
3: A Lei dos Caminhoneiros, que regulamenta a profissão no país, estabelece regras para a jornada de trabalho e para proporcionar descanso seguro a esses profissionais, há pontos de parada localizados ao longo das rodovias. Nos contratos de concessão, eles devem aparecer pelo menos a cada 400 quilômetros. Postos de gasolina e outros estabelecimentos privados também são habilitados a oferecerem um serviço, mas nesse caso, podem fazer uma cobrança pela utilização da área. De acordo com Viviane Secretária Nacional de Transporte Rodoviário do Ministério dos Transportes, essas paradas também ajudam a prevenir acidentes.
6: A gente consegue colocar áreas adequadas e seguras para que os caminhoneiros e caminhoneiras possam descansar, cumprir a legislação que impõe aí horas de descanso e com isso seguir uma viagem mais tranquila. E efetivamente isso tem um impacto então na redução no número

0: O caminhoneiro Senito Pereira, no início desta reportagem, conta que apesar de a vida na estrada ser marcada por vários desafios, também é uma alegria desbravar melhor o Brasil.
1: A gente conhece tudo, né? A gente ouve falar numa cidade lá, opa, mas essa eu conheço, já passei, né? E conhece todo o desenvolvimento do Brasil, né? Hoje a gente tem uma potência muito grande.
0: A lei dos caminhoneiros também determina que é direito desses trabalhadores ter acesso gratuito a programas de formação e aperfeiçoamento, contar com sistema único de saúde para atendimento e receber proteção do Estado contra ações criminosas.

0: Márcia Fernandes.
1: Bancos e instituições de pagamento terão que adotar medidas para identificar e interromper operações ligadas a casas de apostas não autorizadas.
2: A determinação está em uma portaria publicada esta semana, que também prevê o bloqueio ou encerramento de contas usadas por operadores irregulares.
3: Uma portaria do Ministério da Fazenda estabelece novos procedimentos para suspender transações financeiras relacionadas à exploração irregular de apostas de cota fixa. Entre as ações previstas estão a identificação dos meios utilizados por operadores irregulares para receber valores e a interrupção do fluxo financeiro destinado a essas atividades. A norma também permite o bloqueio de contas e o impedimento de novas transações relacionadas à exploração irregular de apostas. A medida fortalece a cooperação entre regulação, fiscalização e sistema financeiro no enfrentamento do mercado ilegal. No Brasil, somente empresas autorizadas pela Secretaria de Prêmios e Apostas do Ministério da Fazenda podem operar nacionalmente. Desde janeiro de 2025, os sites autorizados utilizam o domínio .bet.br. Todos os detalhes da portaria estão disponíveis no portal gov.br/fazenda. Thaís de Araújo, para a Voz do Brasil.
1: As plataformas digitais com mais de 1 milhão de usuários menores de 18 anos deverão publicar relatórios com informações sobre as medidas adotadas para a segurança, a privacidade e a proteção desse público.
2: As empresas têm até esta quinta-feira, dia 17 de setembro, para divulgarem essas informações.
4: Os relatórios das empresas devem mostrar uma prestação de contas à sociedade e ao poder público das medidas adotadas para a proteção de menores de 18 anos no ambiente digital. O relatório deve apresentar informações sobre denúncias e os encaminhamentos dados, moderação de conteúdos e contas, medidas de proteção de crianças e adolescentes, proteção de dados e privacidade, além dos mecanismos de consentimento parental e da avaliação e gestão de riscos à segurança e à saúde desse público. A data limite para publicar o documento é 17 de setembro. A obrigatoriedade vale para as plataformas com mais de 1 milhão de usuários cadastrados menores de 18 anos. E esse primeiro relatório deve abranger o período de 1º de janeiro a 30 de junho de 2025. Lorena Gilberte Coutinho, diretora da Agência Nacional de Proteção de Dados, a ANPD, destaca que o relatório é importante para famílias, pesquisadores e toda a sociedade, além dos órgãos de proteção.
5: Esse tipo de instrumento, ele vai possibilitar que pesquisadores, até que pais e famílias possam ter, né, um maior esclarecimento sobre, né, se essas plataformas estão recebendo muitas denúncias. É também um instrumento importante para que os próprios pais e responsáveis possam fazer escolhas, controlar mais quais aplicativos os seus filhos utilizam, né, e como fazer esse tipo de controle.
4: A plataforma Discord teve a funcionalidade de transmissão ao vivo suspensa no Brasil até que a empresa comprove a adoção de medidas para proteger crianças e adolescentes. A medida faz parte do processo de fiscalização instaurado pela ANPD para apurar possíveis falhas na proteção desse público no ambiente digital. E além do Discord, a agência segue com a fiscalização e o monitoramento, inclusive de lojas de aplicativos. É o que explica Lorena Gilberte Coutinho.
5: Para verificar a adoção de sinais de idade, né, os mecanismos de verificação de idade por parte de lojas de aplicativo e sistemas operacionais, em relação às empresas Apple, Google e Microsoft.
4: A ANPD recebe denúncias de violação pela página na internet gov.br/ANPD. Reportagem Luciana Colares de Holanda.
1: As Forças Integradas de Combate ao Crime Organizado deflagraram hoje operação em 19 estados.
2: O objetivo é o enfrentamento ao tráfico de drogas e de armas, à lavagem de dinheiro e a organizações criminosas violentas.
1: As decisões judiciais determinaram bloqueios superiores a R$508 milhões, incluindo imóveis, veículos, ativos financeiros e outros bens vinculados a organizações criminosas investigadas.
0: As Forças Integradas de Combate ao Crime Organizado, as FICOs, deflagraram nesta quarta-feira a Operação Força Integrada 4, com ações simultâneas em 19 estados. Ao todo, foram expedidos 173 mandados de busca e apreensão, além de 44 prisões em flagrante durante as diligências. A operação investiga crimes como tráfico de drogas e armas, lavagem de dinheiro, homicídios, extorsão e atuação de organizações criminosas violentas. As decisões judiciais também determinaram o bloqueio de mais de R$508 milhões em bens e ativos financeiros. Até agora, 29 imóveis e 18 veículos foram apreendidos, além de armas, munições e drogas. Claudimário Carvalho, para a Voz do Brasil.
2: Problemas com a marcação de procedimentos, reajustes e outras dificuldades com planos de saúde estão entre as reclamações dos consumidores.
1: Para orientar quem enfrenta esse tipo de situação, a Agência Nacional de Saúde Suplementar, a ANS, oferece canais gratuitos de atendimento. Confira na reportagem.
6: A gestora Karen Nascimento tem plano de saúde há muito tempo, mas sempre tem problemas com ele, principalmente com a marcação de procedimentos.
7: Sempre atraso de agendamentos, procedimentos que não são autorizados no tempo hábil.
6: Já o funcionário público Manuel Freire reclama dos aumentos do plano de saúde, que considera abusivos.
8: Todo ano aumenta e a oferta, você não sabe se a rede aumentou, se a rede diminuiu.
6: Para solucionar problemas e reclamações como estas, a Agência Nacional de Saúde Suplementar, a ANS, disponibiliza um serviço gratuito para orientar os consumidores sobre seus direitos e as regras dos planos privados de saúde no Brasil. A diretora de fiscalização da agência, Eliane Medeiros, explica qual o primeiro passo.
9: Quando o consumidor tiver um problema com o plano de saúde, a primeira orientação é procurar a própria operadora e guardar o número do protocolo desse atendimento. Agora, se o problema não for solucionado, aí ele pode procurar a ANS e registrar uma reclamação. A reclamação é encaminhada à operadora, que tem até 5 dias úteis para solucionar problemas de atendimento de saúde, como negativa de cirurgia, exame ou consulta.
6: Eliane Medeiros alerta ainda que, ao contratar um plano de saúde, o consumidor deve ficar atento às regras pré-estabelecidas.
9: É importante que o consumidor conheça bem as características do plano que contratou. Também é importante guardar o contrato e qualquer outro documento relacionado ao plano. Conhecer previamente as regras do plano também é uma forma de exercer seus direitos.
6: Em caso de qualquer problema com o plano de saúde, o cidadão dispõe de 3 canais principais para fazer uma reclamação: pela internet, no site da ANS, no endereço gov.br/ANS, ou por telefone, gratuitamente, no número 0800-701-9656, de segunda a sexta-feira, das 9 às 17 horas. Para pessoas com deficiência auditiva, o número é 0800-021-2105. Mas se a pessoa preferir fazer a reclamação presencial, é preciso agendar o atendimento nos núcleos de fiscalização da ANS. Reportagem Cleide Lopes.
2: O pagamento da parcela de setembro do Bolsa Família tem início nesta quinta-feira.
1: O Ministério do Desenvolvimento Social, Família e Combate à Fome informa que a greve dos bancários não vai interferir no repasse.
10: Nesta quinta-feira, dia 17, tem início os repasses do Bolsa Família de setembro. As transferências ocorrem até o dia 30 deste mês. O pagamento é feito de acordo com o último dígito do número de identificação social, o NIS, que cada beneficiário tem no cartão do Bolsa Família. Recebem primeiro famílias com o NIS terminado em 1 e assim sucessivamente até o NIS final 0. Este mês, o valor médio do benefício é de R$ 678,18. Para verificar a situação do benefício, extratos e valores, o beneficiário pode consultar os aplicativos do Bolsa Família e Caixa Tem. O Disque Social, pelo número 121, também está disponível para atendimento ao público. A ligação é gratuita de todo o Brasil. O Ministério do Desenvolvimento e Assistência Social, Família e Combate à Fome informa que a greve dos bancários, que envolve a Caixa Econômica Federal, não afeta os pagamentos do Bolsa Família, que vão ocorrer normalmente. Reportagem Érica Brás.
11: E essas foram as notícias do governo federal.
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1: Fique agora com o Minuto do TCU e em seguida as notícias do Poder Judiciário e do Congresso Nacional. Uma boa noite.
11: Boa noite, até amanhã.
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15: Supremo decide que venda interestadual de combustíveis não exige cancelamento de créditos de ICMS.
16: STJ fixa tese sobre uso de provas do inquérito e validade do testemunho indireto na pronúncia.
15: Mais de 99% dos pedidos de candidatura já foram julgados pela Justiça Eleitoral.
16: Boa noite, eu sou Arthur Filho.
15: E eu sou Walter Lima.
16: Os ministros do Supremo Tribunal Federal decidiram que a venda de combustível derivado de petróleo para outro estado não exige o cancelamento dos créditos de Imposto sobre Circulação de Mercadorias e Serviços, o ICMS, gerados nas operações anteriores realizadas dentro do estado de origem.
15: A decisão foi tomada em sessão virtual no julgamento de um recurso extraordinário. Por se tratar de matéria com repercussão geral reconhecida, a tese fixada deverá ser aplicada pelos demais tribunais do país.
16: A situação analisada no julgamento diz respeito a empresas que compram produtos de outra empresa do mesmo estado, operação em que há cobrança de ICMS e geração de crédito para a distribuidora.
15: Quando parte dos produtos é posteriormente vendida por outro estado, não há incidência de ICMS. Assim, a discussão consistia em saber se o estado de origem pode manter o imposto cobrado nas operações internas anteriores e se a distribuidora deve estornar o crédito na operação interestadual.
16: STJ fixa tese sobre o uso de provas do inquérito e validade do testemunho indireto na pronúncia.
15: Como o julgamento foi pelo rito dos repetitivos, o entendimento valerá para casos com o mesmo tema em todo o judiciário. Fátima Uchoa.
17: A pronúncia é a decisão judicial que avalia se o acusado de crime doloso contra a vida, como matar alguém, será julgado pelo tribunal do júri. O magistrado verifica se o suposto crime ocorreu e se há indícios de que o acusado participou dele. Para o STJ, a pronúncia não pode se basear exclusivamente em provas colhidas durante o inquérito policial. Nem esse pronunciamento judicial pode ser feito só com apoio de testemunho indireto, ou seja, de quem apenas ouviu dizer que o fato ocorreu. Mas o tribunal reconheceu que o testemunho indireto pode ser mais relevante como prova em contextos como criminalidade organizada e tentativa de silenciamento da vítima ou de testemunha. O relator foi o ministro Reinaldo Soares da Fonseca.
16: Acordo de 193 milhões de reais beneficia quase 800 trabalhadores.
15: A ação faz parte da Semana Nacional da Execução Trabalhista, mutirão promovido pela Justiça do Trabalho para acelerar o pagamento de dívidas judiciais trabalhistas. Rafael Silva.
18: 761 trabalhadores fecharam por meio do Sindicato dos Petroleiros um acordo de 193 milhões de reais com a Petrobras. E eles são apenas alguns dos milhares de trabalhadores beneficiados pelo mutirão da Justiça do Trabalho. Já foram feitas quase 32 mil audiências e arrecadados 2 bilhões de reais. Entre os tribunais regionais de pequeno porte, o TRT-19, em Alagoas, é ouro no ranking de acordos. E você que ganhou uma causa, mas ainda não recebeu, pode procurar a Vara do Trabalho, onde tramita o processo.
16: Há 18 dias para o primeiro turno das eleições gerais, mais de 99% dos pedidos de candidatura já foram julgados pela Justiça Eleitoral.
15: O dado foi divulgado pelo presidente do Tribunal Superior Eleitoral, ministro Cássio Nunes Marques. Vitor Struck tem mais informações.
19: A Justiça Eleitoral já analisou e julgou 20.982 pedidos de candidatura em todo o país. O número corresponde a mais de 99% do total. O dado foi divulgado pelo presidente do Tribunal Superior Eleitoral, o ministro Cássio Nunes Marques, em sessão plenária do Tribunal. De acordo com o ministro, restam 205 processos pendentes de julgamento. Entre os casos já decididos, 980 ainda estão dentro do prazo para recurso. No caso das candidaturas à presidência e vice-presidência, todos os 13 pedidos foram julgados até o dia 11 de setembro.
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16: A você, uma boa noite.
15: E até amanhã.
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21: Eu sou Humberto Pinheiro e estes são os destaques de hoje do Jornal do Senado, que começa agora. Senado pode criar grupo de trabalho para discutir reforma do judiciário. Lei cria política nacional de conscientização sobre doença rara que afeta os pulmões. Sancionada lei que amplia financiamento para renovação de frota de motoristas de aplicativo e entregadores. Boa noite. A Comissão de Constituição e Justiça pode criar um grupo de trabalho para discutir a reforma do Judiciário. O texto estabelece um prazo de 60 dias para que o grupo apresente uma proposta sobre a reforma. A criação do grupo ainda depende de decisão da Comissão de Constituição e Justiça. O trabalho deverá subsidiar as discussões sobre o tema no Senado. Repórter Pedro Pincer.
22: A Comissão de Direitos Humanos aprovou uma indicação para que a Comissão de Constituição e Justiça crie um grupo de trabalho para apresentar uma proposta de reforma do Judiciário no prazo de 60 dias. A indicação é um tipo de proposição legislativa pela qual se sugere a adoção de providência, a realização de um ato administrativo ou se recomenda que determinado assunto seja tratado por outra comissão. Por exemplo, a proposta de indicação feita à CCJ foi apresentada pela presidente da Comissão de Direitos Humanos, senadora Damaris Alves, do Republicano do Distrito Federal.
23: Que a Comissão de Direitos Humanos faça uma indicação urgente à Comissão de Constituição e Justiça do Senado, para que a Comissão de Constituição e Justiça do Senado crie imediatamente um grupo de trabalho onde busque todas as propostas, PECs e projetos de lei que estão tramitando de reforma do Poder Judiciário.
22: A decisão ocorreu durante reunião da CDH, em que foram discutidos os desdobramentos institucionais da sessão plenária do Supremo Tribunal Federal, que aconteceu nesta terça-feira. A sessão do STF tinha a finalidade de decidir se haveria ou não investigação sobre o ministro Alexandre de Moraes por supostas relações com o banqueiro Daniel Vorcaro, dono do extinto Banco Master, liquidado pelo Banco Central após a constatação de fraudes.
21: O Palácio do Congresso Nacional recebe nesta semana uma iluminação verde em alusão ao Dia Nacional de Conscientização sobre as Distrofias Musculares, celebrado em 17 de setembro. A data foi instituída em 2024, após a aprovação de um projeto pelo Senado para ampliar o conhecimento sobre o grupo de mais de 30 doenças hereditárias que podem causar enfraquecimento e perda progressiva da massa muscular. Reportagem Yasmin Rodrigues.
0: As distrofias musculares formam um grupo de mais de 30 doenças hereditárias que podem causar enfraquecimento e perda progressiva da massa muscular. A data nacional celebrada em 17 de setembro foi criada por lei em 2024. A senadora Leila Barros, do PDT do Distrito Federal, relatora do projeto na Comissão de Assuntos Sociais, destacou que a falta de informação ainda é um obstáculo para pacientes e profissionais de saúde.
3: O conhecimento de distrofias musculares ainda é limitado entre a população geral e muitas vezes até mesmo entre os profissionais da saúde. Por meio da conscientização, busca-se ampliar o conhecimento sobre os sintomas, os métodos de diagnóstico e as possíveis terapias, promovendo uma detecção mais precoce e melhor qualidade de vida para os pacientes. Outro impacto importante da instituição deste dia é o fortalecimento das políticas de inclusão para as pessoas com deficiência.
0: A legislação que criou a data também prevê campanhas de esclarecimento, eventos e materiais educativos para ampliar o acesso à informação sobre as distrofias musculares.
21: Foi sancionada a lei que cria a Política Nacional de Conscientização e Orientação sobre Lifangioleiomiomatose no âmbito do Sistema Único de Saúde. A doença, conhecida como LAM, é rara, afeta principalmente os pulmões e não tem cura. A lei prevê que o SUS ofereça as pessoas com LAM o acesso a todos os meios disponíveis para o tratamento e o controle da doença. A reportagem é de Márcio Maturana.
4: Mulheres entre a puberdade e a menopausa são as mais atingidas pela lifangioleiomiomatose, uma doença rara e progressiva, também conhecida como LAM, que causa cistos nos pulmões, nos rins e no sistema linfático, podendo levar à insuficiência respiratória. A LAM é frequentemente confundida com asma ou bronquite. Por isso, a nova Política Nacional de Conscientização e Orientação, publicada nesta terça-feira no Diário Oficial da União, prevê capacitação de profissionais de saúde para facilitar o diagnóstico precoce. A senadora Damaris Alves, do Republicanos do Distrito Federal, foi a relatora do projeto que deu origem à lei.
23: A única coisa que os pacientes da LAM querem é respirar. Estamos falando de uma doença que eles querem tão somente respirar. Ter uma política pública para acompanhar esses pacientes é mais que necessária. Ampliar a conscientização sobre a LAM, favorecer o diagnóstico oportuno, organizar o encaminhamento assistencial e aprimorar a produção de informações epidemiológicas e clínicas sobre a doença.
4: Outras ações previstas pela nova lei são a criação de centros de referência especializados e implantação de um sistema nacional de coleta de dados. A LAM não tem cura, mas pode ser controlada com medicamentos já disponíveis gratuitamente no Sistema Único de Saúde.
21: Também foi sancionada pelo presidente da República a lei que garante a continuidade do programa de renovação de frota com condições especiais de financiamento para a compra de veículos novos. A medida beneficia motoristas de aplicativo, taxistas e entregadores de aplicativos. O programa permite o financiamento de carros, motos e bicicletas elétricas zero quilômetro. O Congresso Nacional também ampliou as possibilidades de uso dos recursos recursos, incluindo veículos leves para transporte escolar e transporte de cargas. A lei resulta da unificação de duas medidas provisórias aprovadas pelo Congresso. Mais informações com a repórter Patrícia Oliveira.
5: A nova lei garante até 30 bilhões de reais para financiar veículos novos para motoristas de aplicativo com no mínimo 6 meses de atividade, além de taxistas e cooperativas de taxistas. Cada motorista poderá financiar um veículo. A lei também possibilita o uso de recursos para renovação de frotas e infraestrutura do transporte escolar e do transporte urbano de passageiros ou de cargas. Aprovada no Senado, a lei unificou duas medidas provisórias. O senador Camilo Santana, do PT do Ceará, destacou que a iniciativa pode beneficiar cerca de 1.400.000 trabalhadores.
7: Agora terão condições mais dignas para conquistar seu próprio veículo, gerar renda com mais autonomia e melhorar sua qualidade de vida.
5: A lei também permite que motoristas com habilitação na categoria B conduzam veículos elétricos ou híbridos de até 4.250 quilos de peso bruto total.
8: Eleições 2026.
21: Eleitores que não votarem nas próximas eleições marcadas para 4 de outubro precisam justificar a ausência. A justificativa pode ser feita por duas formas: pessoalmente, em uma sessão eleitoral, ou pelo aplicativo do Tribunal Superior Eleitoral. Se o eleitor estiver fora do município que vota, é possível baixar o aplicativo e-título no celular e justificar a ausência por lá no dia e horário em que ocorre a votação. Em caso de ausência, é preciso apresentar uma justificativa para cada turno da eleição. Os eleitores que não votarem nem justificarem ficam sujeitos às penalidades, como impedimento de emitir documentos e de participar de concursos públicos, além do pagamento de multa. Um projeto quer incentivar navios-tanque e embarcações de apoio marítimo que utilizem biodiesel, etanol ou a mistura desses combustíveis. A proposta em análise na Comissão de Infraestrutura prevê cotas adicionais de depreciação acelerada. Isso significa que as empresas poderão contabilizar mais rapidamente a perda de valor de um bem e reduzir custos fiscais. O benefício terá duração de 5 anos. O senador Fernando Dueire, do PSD de Pernambuco, relatou a medida na Comissão de Assuntos Econômicos. Para ele, a proposta poderá estimular a renovação da frota e a sustentabilidade.
9: Porque nós queremos fazer com que o combustível sustentável seja incorporado à frota de navegação com mais agilidade.
21: Trabalhos técnicos de Eliseu Caires. O Jornal do Senado fica por aqui. Acompanhe agora as notícias da Câmara dos Deputados. Boa noite e até amanhã.
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0: sociais e ambientais dos principais importadores de produtos brasileiros. O texto também prevê medidas para promover as marcas nacionais no mercado externo. Dentre as ações propostas estão, por exemplo, a realização de campanhas internacionais de promoção da moda nacional, participação em feiras e eventos, assim como a criação de selos e ações coordenadas de comunicação internacional. A proposta sugere ainda parcerias com plataformas internacionais de moda sustentável e de moda indígena. A inclusão da moda produzida por indígenas e povos tradicionais, assim como da utilização de conhecimentos e técnicas dessas populações no texto, foi proposta pela relatora, deputada Célia Chacriabá, do PSOL Mineiro. A parlamentar argumenta que o sucesso de inúmeros estilistas indígenas atesta a habilidade dos povos tradicionais para a moda contemporânea. Apesar disso, sustenta que, ao que parece, a indústria ignora os saberes ancestrais em aspectos como técnicas têxteis, fibras naturais e tingimentos. De acordo com Célia Chacriabá, apenas 2% dos 1,5 milhão de indígenas que vivem no país atuam na indústria criativa.
1: Estilistas como Veena Ticuna, Patrícia Camaiurá, Dai Molina, que demonstra que moda indígena já ocupa espaço em destaque no Brasil e no exterior. Assim também como Cildo Rick veste grandes artistas como Anitta, assim como Marina Sena, mulheres Awanawá, mulheres Axaninca, mulheres Machaca, Chacriabá, Ludmila Pataxó, Daru e, sobretudo, a experiência que tive a oportunidade de conhecer, que são mulheres que lutam, porque sabemos que a única ferramenta que mais impulsiona para que as mulheres saiam da situação da zona de violência se chama autonomia financeira.
0: Célia Chacriabá explica que o projeto nasceu da necessidade de que a indústria da moda brasileira se adapte às exigências de importadores, principalmente da União Europeia, que, de acordo com ela, é o maior comprador de produtos nacionais de maior valor. Célia Chacriabá explica que o projeto nasceu da necessidade de que a indústria de moda brasileira se adapte às exigências de importadores, principalmente da União Europeia, que, de acordo com ela, é a maior compradora de produtos nacionais de maior valor. A deputada explica que o Bloco Europeu editou uma norma em 2024 que passa a exigir o passaporte digital de produto para têxteis. Para receber o documento, o exportador tem de garantir a rastreabilidade completa da cadeia produtiva, desde a matéria-prima até o consumidor final. Célia Chacriabá relata ainda que a União Europeia vai exigir que as empresas monitorem impactos em direitos humanos e meio ambiente em toda a cadeia de fornecedores. Além disso, o bloco vai passar a pedir comprovação das medidas adotadas para destinação de resíduos têxteis. Ainda, segundo a deputada, todas as demandas entram em vigor em abril de 2028. O projeto, que visa criar incentivos para a exportação de moda brasileira sustentável, ainda será analisado por 4 comissões da Câmara. Da Rádio Câmara de Brasília, Maria Neves.
2: Desenvolvimento Regional.
3: Pastor Diniz, do União, propõe que parte da economia obtida com a integração de Roraima ao Sistema Interligado Nacional seja usada para reduzir a conta de luz dos consumidores do estado até 2030.
4: Pela proposta, uma parcela da redução dos gastos da conta de consumo de combustíveis seria destinada à modicidade tarifária em Roraima. Pastor Diniz afirma que a medida evita aumentos nas tarifas e corrige uma desigualdade histórica enfrentada pelo estado.
2: Economia.
3: A Câmara aprovou a criação do Orçamento Mulher. O projeto pretende dar mais transparência aos recursos destinados a políticas públicas para as mulheres no orçamento.

0: Federal. A repórter Silvia Munhato explica.
1: A Comissão de Constituição e Justiça da Câmara dos Deputados aprovou a criação do Orçamento Mulher. A proposta, que deve ser enviada agora ao Senado, obriga o poder público a dar transparência aos programas e ações voltados ao atendimento das mulheres, por meio de quadros anexos nas propostas e nos relatórios de execução orçamentária. O projeto é de autoria dos deputados Laura Carneiro, do PSD do Rio de Janeiro, e Ricardo Aires, do Republicanos de Tocantins. A deputada Laura Carneiro explicou o sentido do texto.
2: Não adianta políticas públicas se nós não tivermos o dinheiro para arcar com essas políticas. O Orçamento Mulher vai, a partir do plano plurianual, a partir da Lei de Diretrizes Orçamentárias, organizar todos os recursos a serem gastos com as mulheres brasileiras.
1: A relatora da proposta na Comissão de Defesa dos Direitos da Mulher, deputada Flávia Moraes, do MDB de Goiás, citou exemplos de ações orçamentárias.
3: E como exemplo, a gente pode citar aqui para a educação os CMEIs, né, que vão atender as crianças para que as mulheres possam trabalhar, as clínicas especializadas em atendimento à saúde da mulher, as ações de enfrentamento e combate à violência contra a mulher, enfim, então são muitas ações específicas que precisam ter investimento, ter orçamento e que, nesse caso, aprovando o Orçamento Mulher, vão ter prioridade, orçamento bem definido e claro para investimento nessas políticas.
1: De acordo com o texto aprovado, os orçamentos da União, dos estados e dos municípios deverão trazer dois quadros detalhados. O primeiro, chamado de Orçamento Mulher Proposta, deve ser entregue junto com o planejamento anual das ações orçamentárias. O segundo, Orçamento Mulher Execução, será publicado regularmente para que qualquer cidadão possa conferir quanto desse dinheiro foi efetivamente usado. Deverão constar desses documentos as despesas com educação, saúde, assistência social e outras ações em que as mulheres sejam as beneficiárias diretas. O projeto também prevê que o governo federal reúna os dados de todo o país anualmente para avaliar se os esforços dos estados e municípios estão sendo efetivos. Da Rádio Câmara de Brasília, Silvia Minhato.
4: Saúde. Domingos Neto, do PSD do Ceará, é autor de projeto que cria a assistência de transição de cuidados no SUS. O objetivo é garantir que pacientes que receberam alta hospitalar continuem recebendo acompanhamento especializado antes de voltarem definitivamente para a rotina em casa.
0: A proposta de Domingos Neto prevê atendimento em unidades de transição ou por assistência domiciliar monitorada, com foco na reabilitação, cuidados paliativos e treinamento de cuidadores. Na visão dele, a medida evita reinternações desnecessárias, além de liberar leitos nos hospitais.
5: Ciência e tecnologia.
4: Bandeira de Melo, do PV do Rio de Janeiro, apoia a criação da Frente Parlamentar Mista em defesa do Programa Espacial Brasileiro. O colegiado terá como missão acompanhar e propor iniciativas voltadas ao fortalecimento do setor espacial no país.
0: Bandeira de Melo ressalta que o Programa Espacial envolve soberania nacional, inovação tecnológica e desenvolvimento econômico. A frente também pretende estimular políticas públicas ligadas à defesa, comunicações, previsão climática, monitoramento territorial e aplicações ambientais.
4: A Comissão de Cultura aprovou a meia entrada para os pais e responsáveis legais por pessoas com deficiência em eventos culturais e esportivos, mesmo sem a condição de acompanhante. A reportagem é de Luiz Cláudio Canuto.
6: A Comissão de Cultura aprovou o projeto que assegura a meia entrada a mães, pais e responsáveis legais por pessoas com deficiência em eventos culturais e esportivos. Pela proposta, cuidadores de baixa renda inscritos no CAD Único com renda familiar de até 2 salários mínimos também teriam esse direito. O texto final foi elaborado pela relatora deputada Érica Cocai, do PT do Distrito Federal, com base em um projeto da deputada doutora Alessandra Haber, do MDB do Pará. A proposta altera a lei que regula o benefício da meia entrada no Brasil. A exemplo da autora da proposta, a relatora afirma que essas pessoas necessitam de apoio do Estado para usufruir de seu direito à cultura, o que este projeto de lei pretende garantir com o direito ao benefício da meia entrada.
7: É fundamental que nós possamos assegurar a mais plena acessibilidade. É fundamental que nós possamos ter parcerias com a iniciativa privada, com a sociedade civil. Sem inclusão, a gente não tem direito pleno à cidade. Sem inclusão, a gente não tem direito a mergulharmos e vivenciarmos a nossa humanidade na sua plenitude.
6: A Comissão de Cultura acrescentou um único parágrafo à lei para assegurar o direito. O benefício vale para o acesso a salas de cinema, cineclubes, teatros, espetáculos musicais e circenses e eventos educativos, esportivos, de lazer e de entretenimento. A legislação vigente já garante meia entrada às pessoas com deficiência e, quando necessário, a seus acompanhantes. No entanto, pais, mães e responsáveis legais que não estejam na condição de acompanhante no momento do evento não têm direito ao benefício. A autora da proposta, doutora Alessandra Haber, afirma que estudos apontam casos elevados de estresse, ansiedade e depressão entre cuidadores, sobretudo entre mães de baixa renda, que compõem a maioria desse grupo. E barreiras financeiras restringem o acesso dos cuidadores a essas oportunidades, comprometendo um recurso terapêutico de comprovada relevância. A proposta ainda vai ser analisada pela Comissão de Constituição e Justiça. Da Rádio Câmara de Brasília, Luiz Cláudio Canuto.
5: Justiça.
0: Sônia Guajajara, do PSOL de São Paulo, defende a realização de um debate com representantes do governo, do sistema de justiça, de organizações indígenas e de especialistas sobre a criação da Comissão Nacional Indígena da Verdade.
4: Para Sônia Guajajara, a iniciativa pode fortalecer políticas de memória, verdade, reparação e justiça voltadas aos povos indígenas. A deputada afirma que a proposta busca aprofundar a investigação de violações de direitos humanos e ampliar as garantias de não repetição.
0: Rodrigo Valadares, do PL de Sergipe, apoia projeto que define o antissemitismo na legislação brasileira para orientar políticas públicas de prevenção à discriminação. A proposta adota como referência a definição da Aliança Internacional para a Memória do Holocausto.
4: De acordo com Rodrigo Valadares, a proposta estabelece que o antissemitismo é uma forma de racismo, mas não impede críticas ao Estado de Israel. O congressista também garante que o projeto não cria mais tipos penais.
0: Projeto de Rodrigo Gambale, do Podemos de São Paulo, estabelece medidas para garantir o pagamento de pensão alimentícia. A matéria prevê retenção de valores em contas bancárias, restituição do imposto de renda e prêmios de apostas para quitar débitos.
4: De acordo com Rodrigo Gambale, a proposta cria um cadastro nacional de devedores e prevê, de forma subsidiária, a apreensão de passaporte e da carteira de habilitação. Para as medidas dão mais eficácia para garantir os.
8: 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A ligação é gratuita 24 horas, todos os dias da semana. 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
0: A proposta que impede um condenado por homicídio de receber herança de parentes da mesma família está pronta para análise do plenário. A repórter Paula Bittar acompanhou a votação da chamada Lei Suzane von Richthofen na Comissão de Constituição e Justiça.
9: A Comissão de Constituição e Justiça da Câmara aprovou uma proposta que impede herdeiros condenados por homicídio de receber, por vias indiretas, o patrimônio de outros parentes da mesma família. A proposta estende o chamado Instituto da Indignidade aos parentes colaterais até o quarto grau. Pela regra atual, a perda do direito à herança por crime doloso só vale quando o crime é cometido contra o dono dos bens, seu cônjuge, companheiro, pais ou filhos. O projeto foi apresentado com o objetivo de criar a Lei Suzane von Richthofen. Richthofen foi condenada a 39 anos de prisão por planejar o assassinato dos próprios pais em 2002 e hoje cumpre a pena em regime aberto. O caso voltou a repercutir pela possibilidade legal de ela herdar parte do patrimônio de um tio falecido. O texto aprovado estabelece que seguro de vida também não poderá ser pago nesses casos. Segundo a relatora da proposta na comissão, deputada Laura Carneiro, do PSD do Rio de Janeiro, essas modificações, além de trazerem mais segurança jurídica ao evitarem longas discussões judiciais em inventários, garantem que o patrimônio familiar permaneça com aqueles que respeitam a solidariedade inerente aos vínculos de sangue e afeto, compatibilizando a norma aos valores que informam o direito civil contemporâneo. A proposta que impede herdeiros condenados por homicídio de receber por vias indiretas o patrimônio de outros parentes da mesma família ainda precisa passar pelo plenário da Câmara antes de seguir ao Senado. Da Rádio Câmara de Brasília, Paula Bittar.
10: Projeto de Gilvanda Federal, do PL do Espírito Santo, propõe reforçar o Fundo Nacional de Segurança Pública com recursos das loterias federais. Pelo texto, 10% da arrecadação bruta das loterias, que hoje ficam com a União, passariam a ser destinados à segurança pública.
0: Gilvanda Federal também incluiu no projeto uma nova regra para eventos culturais de médio e grande porte que recebam dinheiro público. Segundo o deputado, pelo menos 25% desses recursos teriam que ser usados obrigatoriamente para pagar a segurança do próprio evento.
10: Kim Kataguiri, do Missão de São Paulo, é favorável ao projeto que proíbe condenados por pedofilia de se aproximarem de escolas, creches, parques e de manterem contato com menores de idade pelas redes sociais. Ele explica que a iniciativa visa ampliar a proteção a crianças e adolescentes.
0: O texto prevê que a justiça estabeleça um perímetro mínimo de distância entre condenados por pedofilia e locais frequentados por crianças, além das próprias vítimas. Kim Kataguiri afirma que a proposta também impede que essas pessoas exerçam atividades com contato direto com crianças.
11: Hoje, infelizmente, uma pessoa condenada por pedofilia pode se aproximar de uma escola, pode se aproximar de uma creche, pode se aproximar de um parquinho, né? E pode mandar mensagens para menores de idade, né? O que, na minha avaliação, é um absurdo, né? Isso jamais deveria acontecer. Hoje, inclusive, um pedófilo pode ter uma creche. Ele pode ser sócio, ele pode ser administrador de uma creche e esse projeto que eu sou relator visa proibir, né? Se o pedófilo se aproximar de uma creche, mesmo que ele não tenha tido contato com uma criança, vai preso.
10: Felipe Beccari, do Podemos de São Paulo, é autor de projeto que proíbe a distribuição de animais como prêmios em rifas, sorteios e outras ações promocionais. Segundo o parlamentar, a medida busca evitar abandonos e maus tratos decorrentes de adoções sem planejamento.
12: A rifa pode ser legítima para ajudar uma pessoa, alguma questão de saúde, mas os animais não podem ser rifados, porque aquela família que ganha geralmente comprou os números da cartela para ajudar a rifa, o propósito da rifa, e não estava preparada para receber aquele animal no seu seio familiar, com uma estrutura, com tempo, com financeiro. Então, animais, esperamos que no Brasil, em breve, não possam ser mais distribuídos como brindes de festas ou qualquer tipo de rifa ou sorteio.
0: Felipe Beccari informa que a proposta surgiu a partir de denúncias envolvendo animais abandonados ou mortos após serem entregues como brindes. O projeto já teve a urgência aprovada e está pronto para votação no plenário da Câmara.
10: Termina agora o Jornal Câmara dos Deputados, produzido pela Rádio Câmara, com trabalhos técnicos de Wellington Teles e a apresentação de Luciana Vieira e Val Monteiro. Boa noite.
0: A Voz do Brasil volta amanhã. Uma boa noite para você.
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3: Na 104.1, são 9:01.
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